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2: O incêndio que deflagrou pouco depois das 13 horas de quinta-feira numa zona de povoamento misto de eucaliptal e pasto em Canha, no concelho de Montijo, já estava pelas 17 horas em resolução, de acordo com a Proteção Civil. Segundo a informação disponível pelas 17h10 no site da Autoridade Nacional de Emergência e Proteção Civil, o fogo foi dominado, mas mobilizou ainda 125 operacionais, apoiados por 41 viaturas e 4 mais aéreos. Anteriormente, o Comando Subregional de Emergência e Proteção Civil da Península de Setúbal indicou que o alerta foi dado pelas 13 horas 19 minutos. Pelas 15 horas, o fogo estava a ser combatido por 131 operacionais de diversas corporações de bombeiros do distrito de Setúbal, apoiados por 40 veículos e 4 mais aéreos. O Ministro da Administração Interna disse que o Governo está muito empenhado na reorganização dos comandos metropolitanos de Lisboa e Porto e do Comando Distrital de Setúbal da PSP, sem adiantar quando e de que forma. Luís Neves presidiu a cerimónia dos 159 anos da Polícia de Segurança Pública, comemorações que habitualmente decorrem em Lisboa, mas devido ao impacto da Depressão Christine, que afetou gravemente a região de Leiria, foram transferidas para esta capital distrito. De acordo com Luís Neves, todos, quer a Direção Nacional da Polícia de Segurança Pública, quer o Governo, quer os próprios autarcas, quer toda a comunidade, todos querem a PSP. Luís Neves referiu-se ainda às negociações com os sindicatos para sublinhar ser necessário tempo. A diretora-geral da Saúde, Rita Sá Machado, reforçou a importância de proteger os grupos mais vulneráveis do calor, com especial atenção para as crianças, os idosos e os doentes crónicos. A responsável deixou uma mensagem de prevenção, apelando a cuidados redobrados perante as temperaturas elevadas.
3: Proteger aqueles que são os nossos mais vulneráveis, um enfoque especial para as crianças, para aqueles que são as populações mais idosas e também para os nossos doentes crónicos. Portanto, a minha palavra aqui é uma vez mais de reforço na prevenção e dizer que estamos aqui então todos em conjunto para de alguma forma, como referia, atenuar um pouco daquele que é o impacto que também sabemos que é esperado face a esta onda de calor.
2: Recordo-se que o Governo declarou a situação de alerta devido às altas temperaturas esperadas até segunda-feira e emitiu despachos de exceção para proibir a utilização de maquinaria em atividades agrícolas. Também o Instituto Português do Mar e da Atmosfera alertou a que a onda de calor que se faz sentir no país vai ser um episódio prolongado que pode durar até 10 dias. Segundo o IPMA, Portugal vai ter noites tropicais com temperaturas elevadas, mesmo durante a madrugada, o que não favorece o combate aos incêndios.
4: Muito elevadas em todo o continente. Temperaturas que vão atingir valores da ordem dos 40 graus ou mesmo superior em algumas regiões, praticamente transversal a todo o continente e essencialmente também com noites muito quentes, com temperaturas mínimas superiores a 20 graus, também a transversal a todo o território, mesmo alguns locais superiores a 25 graus, principalmente na próxima noite, inclusivamente na Grande Lisboa e no Grande Porto. Este será um episódio bastante prolongado no tempo, portanto estamos a prever que esta onda de calor dure até 10 dias nas regiões do interior, com temperaturas permanentemente elevadas, condições muito desfavoráveis ao combate aos incêndios.
2: As temperaturas vão atingir valores na ordem dos 40 graus, ou mesmo superior em algumas regiões, acrescentou o meteorologista do IPMA. No futebol, o Marítimo assegurou a contratação do defesa Rafael Fernandes por empréstimo dos franceses do Lille até ao final da temporada, anunciou o clube campeão da 2ª Liga, recém-promovido ao primeiro escalão. No emblema francês desde 2024, o defesa de 24 anos nunca chegou a alinhar pela formação principal, tendo sido emprestado ao Rangers da Escócia no decorrer da temporada 24-25. Formado no Sporting, pelo qual chegou a jogar na equipa B na época 21-22, o futebolista natural de Setúbal e internacional jovem por Portugal fez a estreia como sénior ao serviço do Arouca em 22-23, antes de rumar à França. Rafael Fernandes é o segundo reforço dos verde-rubros para 26-27, depois da chegada do médio espanhol-suíço Maxime Domingues, proveniente dos polacos do KPS Cracóvia. Também o emblema insular confirmou ontem as saídas em final de contrato de Samu Silva, Júnior Almeida, Rodrigo Borges, Afonso Freitas, Xavi Grande, Marco Cruz, Ibrahima Girassai e Alexandre Guedes, bem como Preslav Burukov, agradecendo o contributo dos futebolistas no título de campeão da 2ª Liga.

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2: O presidente da Câmara Municipal de Grândola, Luís Vital Alexandre, lembrou na quarta-feira que os planos de praia afixados em cada zona balnear já definem as respectivas regras de ordenamento, sendo dispensável o novo mapa anunciado pelo Governo. O autarca acrescentou que os corredores de segurança ficam garantidos e validados pela autoridade marítima se estas áreas forem respeitadas. Assim, continuou, ainda que venham a ser colocados novos mapas, o que é perfeitamente dispensável e não está previsto na lei, estes não acrescentam nada àquilo que existe. Isto porque os respectivos planos de praia aprovados já se encontram devidamente afixados em todas as praias, disse, frisando em relação aos novos mapas, é uma medida sem efeitos práticos. Na segunda-feira, a ministra do Ambiente, Maria da Graça Carvalho, revelou que praias do Algarve e Alentejo do Litoral vão ter um mapa à entrada com o desenho das áreas de concessão, passagens em segurança, bem como das áreas livres para clarificar a colocação de chapéus de sol. E os mapas, referiu, não podem ter mais informações ou mais obrigações do que aquilo que está previsto nos planos de praia, devidamente aprovados por todas as entidades com responsabilidade sobre a matéria e elaborados de acordo com a lei aplicável. O que é vinculativo são os planos de praia aprovados, que comprometem os concessionários e os utilizadores da praia e com base nos quais a Autoridade Marítima Nacional faz as fiscalizações, disse também Luís Vital Alexandre. Uma patrulha da PSP foi apedrejada durante uma intervenção no bairro da Cova da Moura, na Amadora, durante a madrugada de quinta-feira. Os agentes tentaram interceptar um motociclo, mas o condutor colocou-se em fuga. Durante a perseguição, o motociclista despistou-se e abandonou o veículo, fugindo a pé. Momentos depois, as polícias foram alvo de apedrejamento, tendo sido necessário solicitar mais reforço para garantir a segurança da intervenção. Apesar da violência da situação, nenhum dos agentes sofreu ferimentos. Entretanto, o proprietário do motociclo compareceu no local, tendo sido entregue o veículo. Após a repetição da ordem, os meios policiais abandonaram o bairro sem que se registassem novos incidentes. As circunstâncias da fuga do condutor e do apedrejamento deverão ser alvo de investigação. Segundo o Comandante Nacional de Emergência e Proteção Civil, houve o reforço dos meios de combate em um especial destaque para o aumento dos meios aéreos. O Comandante Nacional de Emergência e Proteção Civil, Mário Silvestre, garantiu na quinta-feira que existe uma articulação eficaz com as diretrizes nacionais para reduzir o risco de incêndio.
3: Por isso, reforçámos a capacidade do recurso com recurso a meios aéreos, estando neste momento, inclusivamente, já empenhados os 2 helicópteros da Força Aérea no incêndio de Vozela. E, portanto, as medidas de antecipação foram todas elas tratadas inclusivamente com os escalões das sub-regiões e com os níveis municipais, havendo uma articulação neste momento perfeita e uma simbiose total entre o escalão municipal e aquilo que são as deliberações e as diretrizes de nível nacional para aumentar o número de pré-posicionamentos e com isto reduzir ao máximo a possibilidade de termos grandes incêndios.
2: Segundo o responsável, houve reforço dos meios de combate com especial destaque para o aumento dos meios aéreos. Uma nova localização para a 2ª Esquadra da PSP na cidade de Coimbra foi o que trouxe o Ministro da Administração Interna a Coimbra, onde esteve reunido com a autarca Ana Brunhosa. À saída da reunião, Luís Neves foi confrontado pelos jornalistas sobre a possibilidade de reativação da 2ª Equipa de Intervenção Rápida, desmantelada em 2024, na sequência de indisponibilidade de vários agentes, por baixa médica dos agentes, para o policiamento de um jogo de futebol, quando as forças de segurança lutavam pela valorização da carreira. Luís Neves.
4: As questões disciplinares não podem pôr em causa a operacionalidade de uma força de segurança, neste caso da Polícia de Segurança Pública. O que eu vos posso dizer é que eu irei olhar para a questão, eu desconhecia, e irei olhar para ela e falarei com a Direção Nacional da PSP. Se chegarmos à conclusão que é necessário, de facto, e há meios para tal, será reativada. Se não, será repensada.
2: Antes foi-lhe dado a conhecer o projeto de uma reunião em que a autarca também manifestou a intenção de requalificar o centro de meios aéreos para que possa funcionar todo o ano no reforço das condições para os agentes da Proteção Civil.
4: Cada vez mais as questões climáticas, a mudança do clima, vai-nos colocar pressões a todos os níveis. E por isso, todas estas estruturas, estamos a falar de centro de meios aéreos, que têm que ter o duplo uso. E o duplo uso é um uso anual. Nós temos aqui, de facto, para falar de instalações na área da segurança interna e vamos olhar e não vai demorar muito tempo.
2: Desta forma, Coimbra poderá vir a ter um aeródromo com serviços da Proteção Civil ao longo de todo o ano e com a construção de uma nova esquadra da PSP na Baixa de Coimbra, projetos desejados pela autarquia e com luz verde do Governo. No futebol, Com o sorteio do calendário da Primeira Liga 26-27, os adeptos dos três grandes podem desde já começar a olhar para os históricos embates com os seus rivais na luta pelo título. O Porto irá receber o Benfica e o Sporting na primeira volta, ao passo que o Sporting recebe os rivais na reta final do campeonato. O Benfica irá receber os Leões na 16ª jornada e fará o mesmo em relação aos Dragões na 24ª ronda. A ver, temos na 7ª jornada um Porto-Benfica no dia 20 de setembro. Já na 12ª jornada, o Porto recebe o Sporting a 29 de novembro. Na 16ª jornada, o Benfica e o Sporting encontram-se no dia 27 de dezembro. A 24ª jornada, o Benfica recebe o Porto a 28 de fevereiro. E na 29ª jornada, o Sporting encontra o Porto a 11 de abril. Já na 33ª jornada, vamos ter então um Sporting-Benfica a 9 de maio.

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2: A comunidade pescatória de Setúbal festeja a Nossa Senhora da Arrábida até 12 de julho, com mais uma edição do Círio Marítimo com embarcações agalenadas em honra da padroeira, uma tradição que em 2026 celebra 134 anos. Organizado por uma comissão de festas e pela paróquia da Anunciada, com diversos apoios, o programa de edição deste ano do novo Círio de Nossa Senhora da Arrábida, Walter Canas, membro da organização, salientou que esta é uma manifestação religiosa, cultural e comunitária, que ocorre em Setúbal desde 1892, sendo o património vivo, onde a espiritualidade se encontra com a cultura popular, onde o mar e a serra se unem numa só celebração, perpetuado ano após ano pelos pescadores e habitantes da região. Recordou que o Círio nasceu do coração e da devoção do povo, como expressão de gratidão e de promessa, e disse que o programa de edição deste ano une devoção, convívio e celebração. O padre Francisco Mendes, pároco da Anunciada, afirmou que estes são momentos celebrativos em que se agradecem as graças e que se recebem e em que alguém, também com alguma aflição, as volta a apresentar de novo e que, ano após ano, marca a vida da comunidade. Aconteceu um incêndio de uma habitação na rua de Cabo Verde, em Setúbal, perto do bairro do Liceu, deflagrou na tarde de quinta-feira, com origem num primeiro andar e atingiu outros andares superiores e inferiores de um prédio de 6 pisos. O incidente gerou grande preocupação na comunidade e os detalhes operacionais divulgados indicam que os operacionais e os meios terrestres de socorro deslocaram-se rapidamente para o local após o alerta, iniciando o combate ativo por volta das 16 horas de quinta-feira. Mundial de Futebol. Portugal qualificou-se na sexta-feira, sábado, já em Portugal, para os oitavos de final do Mundial de Futebol 2026 ao vencer a Croácia por 2-1 no 12º jogo dos 16 aves disputado em Toronto, no Canadá. Desde o primeiro minuto que a equipa das esquinas tomou conta do ritmo da partida, com muitas oportunidades a serem obtidas pelos lusos, mas sem o tão importante produto final do fundo das redes de Livakovic. Ainda assim, o primeiro remate do encontro acabou mesmo por chegar do lado da Croácia. Ante Budimir, recebeu a bola à entrada da área portuguesa de Ivan Perisic e atirou à figura de Diogo Costa, que não teve problemas em segurar a bola. Logo de seguida foi a vez de Portugal, respondeu com o perigo ao minuto 4, com Rafael Leão a arrancar pela esquerda e a deixar para Bruno Fernandes, que atirou para uma grande defesa do guarda-redes da Croácia. Seguiu-se um cerco autêntico à grande área da Croácia, com vários cruzamentos consecutivos e a causarem calafrios às redes croatas, com Cristiano Ronaldo, Renato Veiga e ainda a dupla dos camisolas 7 e 8 a não conseguirem fazer as bancadas festejar um golo. Até o intervalo, o controle do jogo continuou do lado da turma comandada por Roberto Martínez, mas nada fez com que o marcador se mexesse antes do apito para o intervalo. Ainda que Rafael Leão tivesse tido a oportunidade de ouro já nos descontos, mas atirou por cima quando se pedia mais tranquilidade na altura do remate. O segundo tempo começou com uma entrada a ferver por parte da Croácia, que foi atrás de um golo madrugador, com várias intervenções perto da baliza de Diogo Costa, que teve de ser chamado a intervir com grandes defesas, mas esta boa entrada da Croácia fez-se sentir na defesa de Portugal, que deixou Perisic sozinho na zona do segundo posto, atirando para o fundo das redes e bateu Diogo Costa para inaugurar o marcador na partida aos 53 minutos. Apenas 8 minutos depois houve um golo anulado a Cristiano Ronaldo, que ficou em posição irregular por poucos centímetros. Depois das entradas de Gonçalo Ramos, Francisco Conceição, Bernardo Silva e Nelson Semedo, houve falta dentro da grande área da Croácia, com Renato Veiga a ser impedido de disputar a bola. Com a grande penalidade aos 68 minutos, o capitão da Seleção Nacional não desperdiçou e estreou-se a marcar em fase eliminar do Campeonato do Mundo, com um remate para o meio da baliza e Livakovic para empatar a partida e relançar a esperança portuguesa. Mas foi a Croácia que voltou a festejar com Petar Sucic, a colocar a bola no fundo das redes, mas o lance foi invalidado por fora de jogo, muito semelhante ao de Cristiano Ronaldo. A festa essa foi mesmo feita pela seleção portuguesa, já depois do capitão português ter saído do campo. Gonçalo Ramos cabeceou para o fundo das redes aos 90 mais 4 minutos e fez o golo. O Banco de Portugal foi abraçar de forma efusiva o avançado luso, que colocava os portugueses nos oitavos de final, num jogo épico até ao fim, que ainda contou com um grande sofrimento para os corações dos milhões de portugueses acordados às 2 da manhã em Portugal continental, já que Gvardiol marcou o golo do empate aos 90 mais 12 minutos, mas não contou, após o sensor da bola, a Trionda ter detectado um toque de Metakovic que deu fora de jogo. No final da partida, Roberto Martínez fala de um jogo difícil e acabou por ser ele um gestor do banco e das emoções.
3: Eu acho que os mundiais têm isso. Não, já não são jogos de fase de grupos, então são jogos onde quando jogas bem precisas de marcar, e era um momento onde a primeira parte foi fantástica a todos os níveis, de intensidade, sem bola, a capacidade de ler, interpretar o jogo, a chegada ao último terço, e sempre há o perigo quando isso acontece contra uma equipa como a Croácia, que tem muita capacidade para utilizar a bola bem, que precisas de valores de equipa, sofrer um golo e continuar a acreditar muito, utilizar jogadores no banco que já estão preparados porque tiveram já os seus momentos durante os jogos, e essa mentalidade, essa personalidade que ajuda a ganhar os jogos. O jogo perfeito nos mundiais já não existe, é tudo capacidade de ser bons, capacidade de ter talento, capacidade de ter muita disciplina tática, mas depois capacidade de jogar com o coração e também disfrutar muito no relvado. E eu acho que os nossos jogadores disfrutaram por Portugal, por o pai de Henrique Carvalho e por o nosso Diogo Jota e André.
2: Este era um jogo típico para Diogo Jota, lembrou Martínez. Diogo Jota, que foi homenageado também no relvado por toda a seleção nacional.
3: Era o jogo típico do Diogo. 2-1, que é o número 21, contra a Croácia, que é a última equipa que o Diogo marcou no Jamor, às 7 da tarde, aqui, que é o dia 3 de julho, em Portugal. Muitos sinais, e acho que o Diogo mandou muita força, muita energia, mas agora está muito contente, orgulhoso e à espera de continuar com os mesmos níveis.
2: Este acabou por ser um jogo em que a equipa soube adaptar-se às fases da partida.
3: É isso que nós temos. Temos muitos perfis diferentes, jogadores com experiência. Acho que não há outro jogador no Mundial que possa bater o penalti como o Cristiano fez hoje, e não há outro jogador, outro ponta de lança com a força, a capacidade de entrar na área como Gonçalo Ramos, e depois utilizar a experiência de Bernardo Silva, do Ruben Neves, de poder utilizar a capacidade do Semedo, do Chico, e tínhamos mais jogadores que podem ajudar. Então é isso que é a nossa equipa, uma equipa que está muito comprometida e faz que os resultados sejam a consequência do trabalho dos jogadores.
2: Ronaldo marcou por duas vezes, mas só uma contou, foi substituído e acabou por ser o homem do jogo pela FIFA.
4: A Croácia teve uma oportunidade logo na segunda parte que nos condicionou um bocadinho no nosso jogo. Entramos um bocadinho em stress, digamos assim, mas passado 5, 10 minutos conseguimos assentar, conseguimos ter confiança novamente. Foi aí onde criamos aquela minha oportunidade que eu marquei gol, estava um bocadinho fora de jogo, mas aí voltamos a acreditar. Depois foi o penalti e a partir daí fui um jogo.

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2: 4 homens foram detidos e cerca de 4 toneladas de droga e 2 embarcações foram apreendidas no passado sábado por unidade de controle costeiro e de fronteira através do destacamento de controle costeiro de Lisboa da Guarda Costeira Republicana. Em comunicado enviado às redações, na quinta-feira, a GNR detalha que apreendeu 2 embarcações de fibra, 101 fardos de haxixe e 10 jerrycans na madrugada do dia 27 de junho. Os 4 homens, com idades compreendidas entre os 26 e os 66 anos, também foram detidos nessa altura. Entretanto, na noite de quarta-feira, o Sistema Integrado de Vigilância, Comando e Controlo detectou uma embarcação de alta velocidade a navegar em direção à Barra de Setúbal. Ao todo, nesta ação foram apreendidas 2 embarcações de fibra, 101 fardos de AX, estima-se 40 kg por cada fardo, estima-se que a quantidade total seja de 4 toneladas, e 10 jerrycans, 4 deles ainda com combustível no seu interior. Mais tarde, as autoridades apuraram que um dos detidos se encontrava em processo de expulsão do território nacional. Este e os outros 3 homens detidos vão ser apresentados ao Tribunal Judicial de Setúbal, ainda para o primeiro relatório judicial e aplicação das medidas de coação. Um homem de 52 anos foi encontrado morto no interior de um veículo na manhã de quinta-feira, na Amadora, confirmou fonte do Comando Metropolitano de Lisboa da Polícia de Segurança Pública. A vítima mortal terá sido encontrada no interior de um Opel Corsa de cor preta, num dos bancos da frente, não tendo apresentado quaisquer ferimentos, de acordo com o jornal Correio da Manhã, que avançou com a notícia. O mesmo meio, que cita uma fonte dos bombeiros voluntários da Amadora, refere que o alerta foi dado por um popular pelas 8 horas e 23 minutos. O óbito foi decretado no local pelo médico da Viatura Médica de Emergência e Reanimação do Hospital Amadora Sintra. As causas da morte não são conhecidas. A GNR reforçou o dispositivo de vigilância de incêndios com recurso aos 230 postos de vigia e 147 torres de videovigilância, assim como o patrulhamento móvel, incluindo equipas de trânsito e da investigação criminal nesta tarefa.
3: Corremos aos 230 postos de vigia que temos ao dispor, espalhados por todo o território nacional. Também 147 torres de videovigilância que utilizamos como suporte e avaliação à detecção de incêndios, aos quais associamos um conjunto de patrulhamento móvel, mobilizando diversas valências que nem sempre estão dedicadas a esta atividade. Utilizaremos também meios aéreos não tripulados, ou seja, drones, que nos permitirão também uma maior abordagem a alguns comportamentos de risco e também comportamentos que violam algumas normas legais.
2: A GNR tem também no ar 3 ou 4 drones, equipamentos não tripulados, para locais onde há suspeitas de práticas ilegais de ignição de incêndios. O presidente do Chega anunciou na quinta-feira que vai votar contra as alterações apresentadas pelo PSD na chamada Lei das Burcas e sobre a criação de pena acessória para perda da nacionalidade, admitindo que estes processos podem cair.
4: O que aconteceu neste Parlamento nos últimos dias foi uma autêntica tentativa de desvirtuação, de neutralização, na especialidade daquilo que foi aquilo que assumimos na generalidade. Não deve haver em Portugal mulheres sujeitas a ocultarem o rosto, a serem cobertas por motivos religiosos ou de género ou outros e a serem obrigadas a andar nessa circunstância, quer por razões religiosas, quer por razões de segurança interna. O que o PSD fez na especialidade é mudar completamente aquilo que tinha sido acordado e praticamente neutralizar a Lei das Burcas. Nós não vamos aceitar isso porque para nós é mesmo um princípio fundamental.
2: Estas posições foram transmitidas por André Ventura em conferência de imprensa no Parlamento, pouco antes do PSD e do CDS-PP terem revelado que vão apresentar uma terceira versão do decreto que cria a pena acessória de perda de nacionalidade. Pelo menos 5 pessoas ficaram feridas em Matosinhos após serem atingidas por projéteis de chumbo enquanto caminhavam na via pública. O incidente ocorreu no domingo, 28 de junho, já durante a noite. Pelo menos 5 pessoas ficaram feridas após serem atingidas por projéteis de chumbo quando andavam a passear em Matosinhos. A notícia é avançada pelo Jornal de Notícias e confirmada pela Polícia de Segurança Pública, que afirmou que o incidente aconteceu no passado domingo. Pelas 20 horas e 20 minutos, a PSP deslocou-se à rua Roberto Ivens por haver notícia de pessoas terem sido atingidas por projéteis. Disse a autoridade, no local, os agentes conseguiram identificar 5 vítimas, 4 homens e uma mulher, que disseram à polícia que momentos antes foram atingidos por projéteis de chumbo, presume-se que de arma de pressão de ar. quando estavam a caminhar na República. Os bombeiros de São Mamede, em festa, acorreram também ao local, tendo prestado assistência às vítimas. A mulher atingida acabou por ser transportada para uma unidade hospitalar devido aos ferimentos. A PSP afirmou que as vítimas apresentavam ferimentos aparentemente ligeiros, hematomas e escoriações. O Jornal Notícias, que falou com testemunhas do incidente, alegou que haverá pelo menos uma dezena de feridos, dado que, no dia anterior, já teriam sido disparados projéteis de chumbo naquela mesma zona. O mesmo meio apontou ainda que as vítimas foram atingidas na cabeça e no pescoço e que um dos feridos ficou com chumbo alojado na coxa e que ainda não terá sido retirado por se encontrar perto do osso e de artérias vitais. No Campeonato do Mundo, a Espanha não vencia eliminatórias de mundiais desde a final de 2010 até esta quinta-feira. Na Califórnia, a Espanha não deu qualquer hipótese ao sonho austríaco e avançou para os oitavos de final. Para o arranque do mata-mata, Luís Lafuente recuperou o 11 apresentado contra a Arábia Saudita. Num primeiro tempo de sentido único, a Áustria revelou-se paciente e organizada a princípio, não arriscando os contra-ataques. Sem desesperar, a Espanha bateu na muralha dos pupilos de Ranić até à pausa para a hidratação. Entre intervenções do guarda-redes Langa, a Espanha só demorou mais 6 minutos para inaugurar o marcador. Pelo meio, Baena e Pedri, e com Cucurella pela esquerda, a Áustria limitou-se a observar a orquestra com o esférico a terminar no pé de Olizabal. Pacato e subtil, o avançado fez um passo para a baliza. Antes da pausa, a Áustria até ensaiou contra-ataques, mas a Espanha ameaçou o novo golo. Decorria ao minuto 45+3, quando Baena enviou um livre direto à barra e à mal, viu Slanger travar a recarga. A campeã da Europa conseguiu o segundo gol com naturalidade, uma vez que a Áustria só ensaiava contra-ataques com iniciativas individuais sem qualquer perigo. O relógio decalcava ao minuto 66, Baena entrou na área e picou o esférico para Porro, que voou para a estreia a marcar o Mundial 2026. O ritmo do passeio, Cucurella desfilou pela esquerda e desferiu um belo arco para o meio, onde Olizabal teve tempo e espaço para bizar, atingindo o quarto gol no Mundial 2026 e reforçando assim o estatuto de melhor marcador da Espanha. Sem gols sofridos, em quatro jogos, a Espanha avança assim para os oitavos de final.

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2: O incêndio que deflagrou pouco depois das 13 horas de quinta-feira numa zona de povoamento misto de eucaliptal e pasto em Canha, no concelho de Montijo, já estava pelas 17 horas em resolução, de acordo com a Proteção Civil. Segundo a informação disponível pelas 17h10 no site da Autoridade Nacional de Emergência e Proteção Civil, o fogo foi dominado, mas mobilizou ainda 125 operacionais, apoiados por 41 viaturas e 4 mais aéreos. Anteriormente, o Comando Subregional de Emergência e Proteção Civil da Península de Setúbal indicou que o alerta foi dado pelas 13 horas 19 minutos. Pelas 15 horas, o fogo estava a ser combatido por 131 operacionais de diversas corporações de bombeiros do distrito de Setúbal, apoiados por 40 veículos e 4 mais aéreos. O ministro da Administração Interna disse que o governo está muito empenhado na reorganização dos comandos metropolitanos de Lisboa e Porto e do comando distrital de Setúbal da PSP, sem adiantar quando e de que forma. Luís Neves presidiu a cerimónia dos 159 anos da Polícia de Segurança Pública, comemorações que habitualmente decorrem em Lisboa, mas devido ao impacto da Depressão Christine, que afetou gravemente a região de Leiria, foram transferidas para esta capital distrito. De acordo com Luís Neves, todos, quer a Direção Nacional da Polícia de Segurança Pública, quer o Governo, quer os próprios autarcas, quer toda a comunidade, todos querem a PSP. Luís Neves referiu-se ainda às negociações com os sindicatos para sublinhar ser necessário tempo. A diretora-geral da Saúde, Rita Sá Machado, reforçou a importância de proteger os grupos mais vulneráveis do calor, com especial atenção para as crianças, os idosos e os doentes crónicos. A responsável deixou uma mensagem de prevenção, apelando a cuidados redobrados perante as temperaturas elevadas.
3: Proteger aqueles que são os nossos mais vulneráveis, um enfoque especial para as crianças, para aqueles que são as populações mais idosas e também para os nossos doentes crónicos. Portanto, a minha palavra aqui é uma vez mais de reforço na prevenção e dizer que estamos aqui então todos em conjunto para de alguma forma, como referia, atenuar um pouco daquilo que é o impacto que também sabemos que é esperado face a esta onda de calor.
2: Recordo-se que o Governo declarou a situação de alerta devido às altas temperaturas esperadas até segunda-feira e emitiu despachos de exceção para proibir a utilização de maquinaria em atividades agrícolas. Também o Instituto Português do Mar e da Atmosfera alertou a que a onda de calor que se faz sentir no país vai ser um episódio prolongado que pode durar até 10 dias. Segundo o IPMA, Portugal vai ter noites tropicais com temperaturas elevadas, mesmo durante a madrugada, o que não favorece o combate aos incêndios.
4: Muito elevadas em todo o continente. Temperaturas que vão atingir valores da ordem dos 40 graus ou mesmo superior em algumas regiões, praticamente transversal a todo o continente e essencialmente também com noites muito quentes, com temperaturas mínimas superiores a 20 graus, também a transversal a todo o território, mesmo alguns locais superiores a 25 graus, principalmente na próxima noite, inclusivamente na Grande Lisboa e no Grande Porto. Este será um episódio bastante prolongado no tempo, portanto estamos a prever que esta onda de calor dure até 10 dias nas regiões do interior, com temperaturas permanentemente elevadas, condições muito desfavoráveis ao combate aos incêndios.
2: As temperaturas vão atingir valores na ordem dos 40 graus, ou mesmo superior em algumas regiões, acrescentou o meteorologista do IPMA. No futebol, o Marítimo assegurou a contratação do defesa Rafael Fernandes por empréstimo dos franceses do Lille até ao final da temporada, anunciou o clube campeão da 2ª Liga, recém-promovido ao primeiro escalão. No emblema francês desde 2024, o defesa de 24 anos nunca chegou a alinhar pela formação principal, tendo sido emprestado ao Rangers da Escócia no decorrer da temporada 24-25. Formado no Sporting, pelo qual chegou a jogar na equipa B, na época 21-22, o futebolista natural de Setúbal e internacional jovem por Portugal fez a estreia como sénior ao serviço do Arouca em 22-23, antes de rumar à França. Rafael Fernandes é o segundo reforço dos Verde Rubros para 26-27, depois da chegada do médio espanhol-suíço Maxime Domingues, proveniente dos polacos do KPS Cracóvia. Também o emblema insular confirmou ontem as saídas em final de contrato de Samu Silva, Júnior Almeida, Rodrigo Borges, Afonso Freitas, Xavi Grande, Marco Cruz, Ibrahima Girassai e Alexandre Guedes, bem como Preslav Burukov, agradecendo o contributo dos futebolistas no título de campeão da 2ª Liga.

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1: Hoje temos uma edição especial de desporto, onde iremos falar do momento que o Vitória de Setúbal está a atravessar. Para isso convidámos os dois associados do Vitória de Setúbal, João Coutinho e também José Ferreira. Hoje, para falarmos sobre o Vitória de Setúbal, sobre aquilo que está a passar no Vitória, temos João Godinho e José Ferreira. Eles que, na qualidade também de associados e que sentem o clube, vêm aqui dar uma forma a dizer de sua justiça aquilo que está a passar. O que é que está a passar? O que é que está a passar neste Vitória, que levou inclusive à admissão de um dos diretores?
2: Segundo aquilo que andam a inovar, portanto não há dados concretos, porque nem a única coisa que existe é uma carta aberta feita pelo vice-presidente Miguel Reizinho. A direção ainda não tomou a iniciativa de explicar aos sócios o motivo da renúncia ao cargo. E anda tudo aí com as dúvidas de quem é que tem razão. Será a direção, será o Miguel Reizinho, e continuamos a bater na mesma tecla. Segundo o que me disseram, o Miguel Reizinho foi pressionado a sair pelos representantes do investidor, ou do patrocinador. Que eles concedem o nome de patrocinador e depois outras vezes já investidor, e eu não consigo perceber o que é que se passa com isso. Agora, nem o Miguel Reizinho toma atitude perante os sócios, nem a direção já devia ter feito ou um agradecimento pela saída do Miguel Reizinho, porque facilitou a vida aos representantes do investidor, ou então a direção teria que fazer um desmentido. E até agora não há nem confirmação, nem desmentido.
1: Quer dizer, há ali uma zona branca, digamos assim, sem saber de facto o que é que terá levado à admissão. Mas ele evoca ali algo que está pendente com valores financeiros ou investimentos por parte da direção que seriam impensáveis se ele se mantivesse na direção. O que é que vocês sabem sobre isto?
2: Eu
1: precisamente ao João Godinho também, que tem o microfone aberto, se quiser avançar. Pode avançar, não é?
2: Isso, ele teve, no comunicado ele diz que havia incompatibilidade e que saiu a bem do Vitória. Uhum. Agora é assim, a bem do Vitória era não haver admissão, porque os sócios votaram numa direção, nessa direção fazia parte o Miguel Reizinho, e se os sócios votaram, é que concordavam com o Miguel Reizinho na direção. Já com esta, já é a terceira cooptação que há. Qual é a conclusão que eu tiro sobre isto? É que qualquer dia temos uma direção feita à semelhança do que a direção quer e não do que aquilo que os sócios votaram. E eu acho que já está a começar a ser, já está a haver cooptações a mais. No meu entender, se não há condições para continuar, e se toda a gente está a sair, pelo menos que tenham a hombridade de não andar a cooptar todos os meses um diretor. É a única coisa que eu vejo dentro disso.
1: João, o que é que se passa aqui em termos de...
3: Em primeiro lugar, boa tarde, queria agradecer estar aqui na presença destes amigos, não é? Eu tenho uma visão um bocadinho diferente, também devido à minha forma de ver as coisas e de viver as coisas. Eu nunca estou à vontade, porque não sou um crítico, não sou, quer dizer, um apoiante, e estou um bocadinho à margem destas coisas, mas há uma questão que me preocupa.
1: É também um observador, digamos assim, não?
3: Sou um observador crítico, e por ser crítico não quer dizer que não, por vezes, não tenho opiniões e não esteja de acordo, não é? Aliás, como votei favoravelmente o orçamento na última Assembleia, portanto isso é sinal de que, apesar de não concordar com certas situações que esta direção coloca aos sócios, votei favoravelmente o último orçamento na última Assembleia. Mas a minha preocupação, e eu deixava aqui esta ideia também no geral, é perceber para onde é que esta direção quer levar o Vitória. E isto é que me preocupa em termos mais, digamos, de estratégicos. E digo isto, enfim, com alguma preocupação, sobretudo em duas vertentes, que eu resumiria, que é o corte com o passado, porque esta direção, depois de uma grande, digamos, dinâmica e participação dos sócios do Vitória nas últimas eleições, eu penso que os sócios quiseram dizer que queriam um corte com o passado. E, de facto, além do corte com o passado, existe a outra vertente que eu vejo, que era, nas palavras do Presidente, que era a sustentabilidade económica, como ele próprio referiu assim que foi eleito. Eu diria que, relativamente à primeira questão que eu aqui falei, as minhas dúvidas são muitas, e ao fim de, penso que de um ano de que esta direção está em posse de funções, portanto, os sinais que ela dá, quer dizer... Os sinais e as formas públicas que esta direção assume parece que continuam a estar refém, portanto, dos elementos ligados à última direção, que é isso que me preocupa, de facto.
1: Estamos a falar da direção de Castro Silva, certo?
3: Não vou falar em nomes, portanto, o Vitória de Setúbal é uma instituição, e para lá dos nomes estão as pessoas, está o clube em si e está a instituição. E isso é que é importante. Agora, as instituições ficarem reféns de deste ou daquele indivíduo só porque desempenhou no passado recente funções no Vitória de Setúbal, preocupa-me. E, portanto, quer dizer... Esta direção não parece que demonstre ter ideias, digamos, autónomas ou independentes relativamente aos elementos do passado. E exemplos práticos disso é o que nós temos. Por exemplo, tivemos na última Assembleia a participação do ex-presidente da própria Assembleia Geral, que, enfim, um comportamento toldado, quer dizer, veio ali fazer o seu autoelogio e, enfim, endeusamento, como se costuma dizer, relativamente e pessoalmente, quando aquilo que interessa aos sócios do Vitória é perceber qual é o caminho que se está a tomar e se esse caminho tem perspectivas de futuro. Mais uma vez digo, não estou aqui a falar em termos de pessoais, nem em nome das pessoas, mas gostava de ver outro tipo de comportamento desta direção, ao não estar tão refém, como eu dizia há pouco, destes elementos que não se consegue perceber, não se consegue perceber qual é a sua dependência, depois de estarem há mais de um ano já no desempenho das suas funções. E depois temos, efetivamente, como se falava e bem, a demissão de um dos diretores agora, num passado recente, também nos preocupa de sobremaneira. E ainda por cima, um diretor que está com as funções para na parte do futebol. Depois temos a apresentação, a seguir à demissão de um diretor, temos a apresentação de um treinador de futebol, em que o nosso atual presidente faz grandes elogios públicos, lá está, a personagens que nós, sócios, pensávamos que já tínhamos ultrapassado e virado a página.
1: Já era do passado.
3: E que são pessoas que tiveram um desempenho na instituição Vitória de Setúbal muito negativa, porque, digamos, o seu percurso foi desastroso. E nós, sócios do Vitória, não queremos voltar a esse percurso desastroso. E quando vemos as pessoas, essas tais pessoas muito ligadas a esta direção, isso preocupa-nos efetivamente para onde é que o Vitória caminha ou o que é que esta direção pretende para o Vitória de Setúbal, nesta parte do corte com o passado e na sustentabilidade financeira. Ora, o próprio presidente do Vitória de Setúbal dizia que nós contávamos com a estrutura. porque não podemos fazer investimentos avultados, o Vitória não tem essa capacidade, e ao fim e ao cabo estamos a sair do futebol amador, vamos para um campeonato que também é semi-amador, semi-profissional, como se queira dizer, que é o Campeonato de Portugal, e logo vem toda esta catadupa de circunstâncias que nos faz mais uma vez desconfiar e duvidar, digamos assim, o que é que esta direção pretende. Se por um lado dizia que não queria tomar nem fazer investimentos avultados ou descabidos que fizessem com que o Vitória voltasse outra vez à situação que tínhamos no passado,

0: E isso também me deixa grandes preocupações, porque, no fundo, e o que nos foi explicado, é que nós temos um patrocinador que assumiu o patrocínio, tem assumido a equipa de futebol, mas o Vitória também não é só o futebol. O Vitória é todo um conjunto de atividades eletivas que presta o seu serviço, por isso é que é uma instituição de utilidade pública que presta o seu serviço à sociedade. E, portanto, o Vitória não é só o futebol. Mas mesmo que assim seja, e que seja o seu principal fundamento, que todos nós gostamos e gostaríamos que o futebol estivesse num lugar onde nunca deveria deixar de ter estado, vamos aguardar, por exemplo, que tipo de projeto imobiliário é que é este que vem aí. O que é que esta direção tem efetivamente estudado, ou previsto, ou esquematizado, ou que estratégia é que a direção tem para um futuro que é extremamente importante. Não podemos deixar de recordar que o Estádio do Bonfim, que é do Vitória, ainda há pouco tempo, na última direção, foi empenhado com um contrato ou com uma promissória de negócio que nós não sabemos se vai ou não vai formalizar-se. Ainda hoje subsistem muitas dúvidas se o contrato é válido, se já houve incumprimentos, se não é válido, enfim, não sabemos. E agora, soubemos há muito pouco tempo que esta direção tomou um outro caminho, um caminho de empenhar, digamos assim, neste caso, o outro anel que resta ao Vitória, que são os terrenos do Val do Cobre. Agora vamos ver que tipo de projeto é que vem aí, o que é que a direção nos vai apresentar, porque aquilo que nós temos e a realidade que nós temos é aquela frase típica que é o que se costuma fazer, que é colocar a carroça à frente dos bois e depois apresentam as situações em cima do joelho aos sócios do Vitória, e os sócios do Vitória ficam com muito pouca margem para perceber se efetivamente isto é e se é vantajoso. O que é que o Vitória Futebol Clube de Setúbal vai tirar de proveito para o futuro? E será que esta é que é a garantia de sustentabilidade? Portanto, eu terminaria por dizer isto.
1: Eu tenho também uma questão em relação ao Val do Cobre. Existe aqui alguma dúvida, porque os terrenos do Val do Cobre, ou que pelo menos circula como sendo aquilo que vai acontecer, é que o investidor tem uma garantia financeira que é muito inferior ao valor dos terrenos. Ou seja, estaria a comprar os terrenos, entre aspas, ou teria os terrenos como garantia.
0: Não parece. A mim, enquanto jurista e advogado, criam-me outras preocupações, que são as seguintes. Portanto, diz aqui no texto do registro predial que a garantia é para pagamento da dívida à autoridade tributária no montante de 2 milhões e 200 mil euros, que o sujeito passivo possui, portanto, o Vitória Futebol Clube possui, e que será liquidado pelo sujeito ativo. Portanto, o sujeito ativo será uma das empresas que está ligada ao imobiliário do grupo Taffer. Uhum. Mas, repare, e que será liquidado. Ou seja, o Vitória Futebol Clube, apesar de se estar a constituir esta hipoteca, não tem a garantia efetiva que a dívida à autoridade tributária vá ser paga. Eu, pelo menos, não tenho nenhum documento, nem a direção demonstrou nenhum documento até à data, que a dívida à autoridade tributária vai ser paga. Portanto, eu não sei se este problema se vai ultrapassar ou não assim tão facilmente. Mas aguardamos novidades e que a direção possa esclarecer os sócios.
2: E já tivemos, há bem pouco tempo, a prova que deram-se todas as garantias ao Sr. Hugo Pinto, entregou-se tudo ao Sr. Hugo Pinto, e o Sr. Hugo Pinto acabou por fazer o quê? Por deixar de pagar. É que as coisas vão para as assembleias, são votadas em cima do joelho, os sócios não têm tempo para refletir sobre os assuntos, e lá vem a velha máxima: ou aprovamos isto, ou Vitória morre. E depois, o que é que acontece? Lá se vai os negócios por água abaixo. Já tivemos o exemplo do Pinto. Agora já foi feita uma hipoteca sobre os terrenos de Val do Cobre. Esta direção não vai ser eterna no Vitória. É que neste momento temos Val do Cobre a ser vendido, temos o estádio a ser vendido, e quando tudo isto for vendido, Vitória ficará com estabilidade

0: para que outras direções venham pegar no Vitória, é quando se vender isto tudo, Vitória já não tem mais nada. Já não tem mais nada. Portanto, isto é um alerta aos sócios do Vitória Futebol Clube, que tenham consciência quando forem votar, que tenham bastante consciência, porque quando perdermos o estádio e quando perdermos os terrenos de Valcobre, o Vitória tem zero. Zero, vai ficar com zero. E depois, como é que vem uma direção? Porque esta direção não vai ser eterna. Pode fazer este mandato, pode surgir eleições a seguir, vir outras pessoas e já está tudo vendido. E como é que essas pessoas terão sustentabilidade para pegar no clube? Eu acho que neste momento os sócios de Vitória têm que ter muita atenção naquilo que vão votar. E aliás, peço a esta direção, e penso que até hoje deram provas de alguma transparência, muito mais do que as direções anteriores, porque esta direção tem feito sessões de esclarecimento, tem feito assembleias, e as assembleias não são manipuladas como eram. Atualmente são eleições, são assembleias gerais em que os sócios têm tido a oportunidade de falar sem serem vaiados, mas os sócios de Vitória têm que ter muita contenção e têm que ter, peço à direção que exponha os contratos para termos tempo de avaliar e votar depois em consciência.
1: Mas o que foi dito também em relação ao Valdo Cobra era que ia ali crescer um empreendimento, é que Vitória ia ficar com apartamentos e com lojas para daí ter algum rendimento. Vocês conseguem confirmar isso?
2: Vamos ver.
0: Alberto, quando se assinou os contratos do Pinto, era o país das maravilhas. Só que depois apareceu a história do capuchinho vermelho, do lobo mau comeu o capuchinho vermelho.
1: Mas o que é que aconteceu de concreto com o Rui Pinto? Ninguém sabe.
0: Com?
1: O que é que aconteceu com o investidor, com o Rui Pinto?
0: Com o Pinto?
1: Sim. O Pinto
0: deixou de pagar o par.
1: Sim, isso.
0: Não me faças lembrar essas coisas tristes, ou bem?
1: Sim.
0: Porque deixou de pagar o par.
3: O Piro.
0: Não, na altura o Piro.
3: Ah, na altura sim.
0: O Piro assado. O senhor Carlos Silva ocultou tudo, até à última hora. A culpa era do União de Santarém, vai para as televisões nacionais, a maior das vergonhas que eu já vi o Vitória passar, com meia resma de papel em branco, a dizer que tinha toda a documentação, que estava tudo em ordem. Afinal, nem tinha documentação, porque não havia as certidões da autoridade tributária. A culpa não foi do União de Santarém, nem foi da Federação. E o momento mais triste da história do Vitória, com este senhor como presidente, é ir para a final da Liga 3 e ir sentar no camarote da Federação. Ainda teve o desplante de sentar, depois, naquela semana, ter acusado a Federação injustamente, vai sentar no camarote da Federação. Felizmente, o presidente da Federação Portuguesa de Futebol teve a hombridade de não aparecer e mandar o vice-presidente. Foi uma vergonha ver um presidente do Vitória Súbal que mentiu uma semana inteira e se sentar no camarote presidencial. Vitória não é digno, o Vitória tem dignidade. Vitória é uma instituição de utilidade pública com dignidade. E estas pessoas não merecem o Vitória e continuam lá. Aliás, tanto continuam lá que na conferência de imprensa, da apresentação do treinador, colam lá, mas espanto, quando começa a ver a conferência de imprensa, um enorme elogio do senhor Francisco Rito ao senhor Carlos Silva, porque foi ele que arranjou o treinador. O senhor Francisco Rito, quanto a mim, passou o maior atestado de incompetência a ele próprio. Quando um presidente não tem capacidade para escolher um treinador, eu acho que é de uma incompetência total. E como não estava contente, no final da conferência de imprensa, voltou a elogiar o Sr. Carlos Silva. O Sr. Carlos Silva não é mais nem menos do que o pior presidente da história de Vitória em 115 anos. Duas descidas de divisão, uma delas, que é essa que me dói e dói a todos os vitorianos, para a segunda divisão distrital. E continua a passear, beleza, dentro dos corredores. E é isso é que me choca, e é isso é que me faz pôr um pé atrás nestes negócios todos que estão a ser feitos com o possível investidor. Porque esse senhor é um representante do investidor e eu acho que o Vitória não merece negócios com este senhor.
2: Aliás,
1: jogo tinha exatamente a perguntar.
2: Se me é permitido, Zé, ao auditório, eu só queria mostrar aqui, efetivamente, agora temos as chamadas redes sociais e nós perdemos aqui algum tempo a ver, e eu achei muito engraçado ver aqui um comentário que expressa exatamente o sentimento de grande preocupação que eu já aqui tinha transmitido logo no início, e aquilo que o Zé acaba por dizer. Portanto, eu vou ler aqui o comentário, porque isto é um autêntico toque na música.
0: E é um comentário de um sócio.
2: Eu, por acaso, não conheço, não vou dizer o nome, mas não conheço, mas a propósito destes assuntos, destes negócios, e o sócio diz assim: impressionante como antigos dirigentes, incluindo aqueles que em plena Assembleia juraram não receber nada do Vitória, são agora os mandatários de empresas que querem fechar os negócios com o Vitória. Ora bem, aqui se vê, efetivamente, tal como eu dizia, daquela preocupação que eu aqui transmitia, e queria alertar todos os sócios para que pensem muito bem, porque isto não soa bem, isto não soa a transparência, isto não soa a circunstâncias normais. Há aqui qualquer coisa, e todos estes movimentos que a atual direção tem tomado tem-no feito com a complacência da intervenção destes anteriores diretores, o que é preocupante, porque, mais uma vez digo, eles conduziram o Vitória de Setúbal, a instituição Vitória de Setúbal, a uma situação mais que lamentável, portanto, conduziu-nos ao pior que havia, e agora até queria fazer daqui um pedido público, se me é permitido, das duas uma: ou esta direção clarifica efetivamente os sócios que nada tem a ver com esta direção e que, ao vencer as eleições, deu um corte efetivo com o passado, ou então os sócios vão continuar com estas circunstâncias e estas tomadas de posição públicas, que há aqui alguma interdependência com estes elementos e os anteriores elementos, que nós não vamos aceitar de ânimo leve. E é nessa medida que eu aceitei aqui o convite do amigo Zé, que é uma pessoa boa, de bom caráter, vitoriano de há muitos e longos anos, e tem um sentido de missão. E são estas pessoas que têm este sentido, este desapego, este sentido de missão por uma instituição que é de todos, que me levou a que eu me associasse, de facto, na altura era o movimento para o Vitória.
0: Aliás, vai ficar aqui em primeira mão, o movimento para o Vitória, devido às situações que se têm vindo a acontecer, deles não se desligarem do Sr. Carlos Silva e do Sr. David Linar, vai renascer novamente o movimento para o Vitória, porque os sócios têm que saber a verdade e as verdades têm que ser ditas. Portanto, toda a gente ficar a saber, o movimento para o Vitória vai ressurgir.
1: João Dinheiro, o que é que se pode esperar a breve trecho aqui deste Vitória, que, enfim, preocupa e muito os associados, e que agora, quando estavam a viver um momento, digamos assim, de maior euforia, maior alegria, com a subida de duas divisões, quer queira, quer não, são vitórias, não é? E agora chegam ao pré-profissional, digamos assim, e de repente o comum do associado vê partir o treinador, vê partir o diretor desportivo, enfim, e depois vem uma figura do passado. O que é que se pode esperar em termos de futuro para este Vitória? Já não estou a falar desportivamente, estou a falar já também de um outro tipo de estrutura diretiva, por exemplo.
2: Olha, o Vitória, enquanto instituição, ficou muito dependente, derivada à sua situação, às dívidas antigas que o clube tinha e tem, sim, ainda subsistem, e, portanto, aquilo que é de esperar é que hajam direções que efetivamente tentem salvar o Vitória enquanto instituição, pegando naquilo que existe, mas levando-as a bom caminho. E se houver alturas em que se tiver que dizer que não, há que dizer não, O que o Vitória não pode é ficar refém de circunstâncias que não são mais do que negócios privados.
1: Mas ao parece que já está a ser refém, não é?
2: Portanto, vamos ver. Há que dar sempre um benefício da dúvida, claro, às direções. A anterior está mais que visto que não pode ter esse benefício da dúvida, porque de facto defraudou a expectativa dos sócios, quer em termos esportivos, quer em termos de instituição, porque o Vitória é aquilo que sabe, acabaram muitas modalidades, uma coisa assombrosa e desastrosa, que todos nós já conhecemos, não vale a pena voltar. A esta direção, de facto, compete, e para isso foi eleita, dar uma alofada de ar fresco e fazer todos os possíveis para retomar o caminho digno, como o Zé Ferreira diz, porque o Vitória é um clube centenário, respeitado na nossa sociedade, e portanto era nesse sentido, e é nesse sentido que eu tenho a expectativa, enquanto sócio, que esta direção conduza o clube, o Vitória Futebol Clube. Agora vamos ver, nós cá estamos, infelizmente não sabemos, porque parece estar a continuar a ser prática corrente, os sócios não estão informados, não sabem, vamos ter que confiar nas direções que estão e tentar esperar que elas façam o melhor em prol do Vitória Futebol Clube instituição, e não que se andem a fazer negócios de cariz particular, porque não é esse o caminho que o Vitória terá de seguir. Se for esse o caminho que o Vitória seguir, tal como já disse o José Ferreira, o Estádio do Bonfim já vai estando empenhado, os terrenos do Vale do Cobro, que são os únicos anéis que o Vitória de Setúbal tem, digamos assim, empenhado está, portanto, agora vamos ver qual é o caminho, se é bom, se é mau, e vamos ver, vamos ficar na expectativa, não é? Do que é que poderá, portanto, é a minha resposta, é um bocadinho incerta, e olha, vamos ver.
1: Temos de acreditar no futuro.
2: Exatamente.
1: Mas José Ferreira, eu queria perguntar também ao José Ferreira, queria deixar também aqui uma questão.
0: Há uma coisa que me preocupa, e não sou eu, isto não sou eu que vou dizer, foi o Presidente Alves Rito que disse já em várias assembleias que havia alguns investidores que estavam muito interessados, aliás, investidores nacionais e internacionais. Aliás, ele já o frisou várias vezes em Assembleias Gerais, frisou-me a mim e ao João numa reunião que tivemos em conjunto.
1: José Ferreira, ambos já vimos aqui também uma candidatura ao Vitória de Setúbal, que trouxe também um investidor internacional, certo, que tomou conta do Boa Vista e deu no que deu. Certo?
0: Exatamente.
1: Estamos a falar da mesma pessoa.
0: Pronto.
1: Portanto, há que ter realmente o Vitória. Pode não ter outra coisa, mas o Vitória tem uma coisa que não se pode comparar, é a história, não é? É aquilo que mais pesa e o mais valor tem neste clube também, para além dos sócios. Agora, resta saber é o que é que andou a fazer com este Vitória e mais. E é isso que eu quero saber, é como é que está a formação. Daqui sim, um tanto de jovens com valor, a formação está a ser acautelada, estamos a cuidar dela?
0: Sim, mas... voltando atrás ao que eu ia dizer,
1: mas eu quero saber isto,
0: quando já falo da formação. Quando o Presidente apresenta tantos investidores tão interessados de Vitória, e não sou eu que o digo, é ele próprio que o diz, e disse-o em várias assembleias, não consigo perceber como é que ele consegue estar refém do Sr. David Leonardo e do Sr. Caixilo. Então onde é que estão os investidores todos que tinham? Tive uma reunião com o Sr. Francisco Rito e com o João Dinho, em que fomos propor um possível comprador para os terrenos de Valcó.
2: Há mais de um ano já.
0: Há mais de um ano. O Sr. Rito disse que havia alguém interessado nos terrenos de Valcó, que havia uma declaração de sigilo sobre isso e que nós teríamos que fazer uma declaração de sigilo. Se ele tem uma, entretanto, a declaração não aparecia, a declaração de sigilo, uma sessão de esclarecimento na Palhavã, na União, perdão. O João Godinho confrontou-o com a situação da coisa e ele disse, pá, não tenho tido tempo e tal. O João podia fazer a declaração de sigilo. Então se havia uma declaração de sigilo para os outros, a que fizeram com os outros não servia para nós. O João disse-nos, vou fazer a declaração de sigilo. E eu disse, não fazes. Porque o João, ao fazer a declaração de sigilo, tinha que lá pôr o nome do possível comprador.
1: Pois.
0: E nós não temos que mostrar.
2: E ao fim e ao cabo, não é normal que quem esteja, nós fomos propor uma ajuda. Claro. E não é normal que quem esteja, que seja o titular, digamos, neste caso a instituição Vitória de Setúbal, dizer aos interessados, façam lá vocês a declaração de sigilo, porque quem tem que decretar as normas e o âmbito do sigilo é a própria entidade Vitória de Setúbal, claro, para nós o podermos respeitar. Portanto, claro, quando alguém diz e põe as circunstâncias ao contrário, lá está. Portanto, nós, isto leva tudo sempre àquele caminho. Parece que estou a ser repetitivo, mas é verdade. Não sei para onde é que esta direção quer levar o Vitória com este tipo de
0: quais são os interesses, atitudes. Quais são os interesses que há dentro disto, não?
2: Exatamente, exatamente.
1: Bom, e chegamos aqui ao final do tempo da nossa conversa. Ela seria com certeza mais extensa, porque muitos assuntos irão estar para ser resolvidos, e nós estamos aqui também de microfone aberto à espera que, assim que tal justifique, e deixo ao critério do João Godinho e também do Zé Ferreira a disponibilidade de mais informação que possam, será sempre bem-vinda, e o canal está aberto.
0: E nós também estamos sempre disponíveis quando for preciso falar.
1: Muito obrigado, muito obrigado.
2: Nosso agradecimento.
1: O Instituto Português do Mar e da Atmosfera prevê para esta sexta-feira tempo quente, com céu pouco nublado ao limpo, vento fraco a moderado, de leste a nordeste, soprando de norte a noroeste na faixa costeira a partir da tarde, previsão de uma subida de temperatura mínima. 25 graus.

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1: Pescadores de Setúbal festejam Nossa Senhora da Arrábida, incêndio de uma habitação no bairro do Liceu. Mundial de Futebol, Portugal vence a Croácia e vai defrontar a Espanha nos oitavos de final do Mundial de 2026.
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1: A comunidade pescatória de Setúbal festeja a Nossa Senhora da Arrábida até 12 de julho, com mais uma edição do Círio Marítimo com embarcações agalanadas em honra da padroeira, uma tradição que em 2026 celebra 134 anos. Organizado por uma comissão de festas e pela paróquia da Anunciada, com diversos apoios, o programa de edição deste ano do novo Círio de Nossa Senhora da Arrábida, Walter Canas, membro da organização, salientou que esta é uma manifestação religiosa, cultural e comunitária, que ocorre em Setúbal desde 1892, sendo o património vivo, onde a espiritualidade se encontra com a cultura popular, onde o mar e a serra se unem numa só celebração, perpetuado ano após ano pelos pescadores e habitantes da região. Recordou que o Círio nasceu do coração e da devoção do povo, como expressão de gratidão e de promessa, e disse que o programa de edição deste ano une devoção, convívio e celebração. O padre Francisco Mendes, pároco da Anunciada, afirmou que estes são momentos celebrativos em que se agradecem as graças que se recebem e em que alguém, também com alguma aflição, as volta a apresentar de novo e que, ano após ano, marca a vida da comunidade. Aconteceu um incêndio de uma habitação na rua de Cabo Verde, em Setúbal, perto do bairro do Liceu, que deflagrou na tarde de quinta-feira, com origem num primeiro andar e atingiu outros andares superiores e inferiores de um prédio de 6 pisos. O incidente gerou grande preocupação na comunidade e os detalhes operacionais divulgados indicam que os operacionais e os meios terrestres de socorro deslocaram-se rapidamente para o local após o alerta, iniciando o combate ativo por volta das 16 horas de quinta-feira. Mundial de Futebol. Portugal qualificou-se na sexta-feira, sábado, já em Portugal, para os oitavos de final do Mundial de Futebol 2026 ao vencer a Croácia por 2-1, o 12º jogo dos 16-avos disputado em Toronto, no Canadá. Desde o primeiro minuto que a equipa das esquinas tomou conta do ritmo da partida, com muitas oportunidades a serem obtidas pelos lusos, mas sem o tão importante produto final do fundo das redes de Livakovic. Ainda assim, o primeiro remate do encontro acabou mesmo por chegar do lado da Croácia. Ante Budimir, recebeu a bola à entrada da área portuguesa de Ivan Perisic e atirou à figura de Diogo Costa, que não teve problemas em segurar a bola. Logo de seguida foi a vez de Portugal, respondeu com perigo ao minuto 4, com Rafael Leão a arrancar pela esquerda e a deixar para Bruno Fernandes, que atirou para uma grande defesa do guarda-redes da Croácia. Seguiu-se um cerco autêntico à grande área da Croácia, com vários cruzamentos consecutivos e a causarem calafrios às redes croatas, com Cristiano Ronaldo, Renato Veiga e ainda a dupla dos camisolas 7 e 8 a não conseguirem fazer as bancadas festejar um golo. Até o intervalo, o controle do jogo continuou do lado da turma comandada por Roberto Martínez, mas nada fez com que o marcador se mexesse antes do apito para o intervalo. Ainda que Rafael Leão tivesse tido a oportunidade de ouro já nos descontos, mas atirou por cima quando se pedia mais tranquilidade na altura do remate. O segundo tempo começou com uma entrada a ferver por parte da Croácia, que foi atrás de um golo madrugador, com várias intervenções perto da baliza de Diogo Costa, que teve de ser chamado a intervir com grandes defesas, mas esta boa entrada da Croácia fez-se sentir na defesa de Portugal, que deixou Perisic sozinho na zona do segundo posto, atirando para o fundo das redes e bateu Diogo Costa para inaugurar o marcador na partida aos 53 minutos. Apenas 8 minutos depois houve um golo anulado a Cristiano Ronaldo, que ficou em posição irregular por poucos centímetros. Depois das entradas de Gonçalo Ramos, Francisco Conceição, Bernardo Silva e Nelson de Semedo, houve falta dentro da grande área da Croácia, com Renato Veiga a ser impedido de disputar a bola. Com a grande penalidade aos 68 minutos, o capitão da Seleção Nacional não desperdiçou e estreou-se a marcar em fase eliminar do Campeonato do Mundo, com o remate para o meio da baliza e Livakovic para empatar a partida e relançar a esperança portuguesa. Mas foi a Croácia que voltou a festejar com Petar Sucic, a colocar a bola no fundo das redes, mas o lance foi invalidado por fora de jogo, muito semelhante ao de Cristiano Ronaldo. A festa essa foi mesmo feita pela seleção portuguesa, já depois do capitão português ter saído do campo. Gonçalo Ramos cabeceou para o fundo das redes aos 90 mais 4 minutos e fez o golo. O Banco de Portugal foi abraçar de forma efusiva o avançado luso, que colocava os portugueses nos oitavos de final, num jogo épico até ao fim, que ainda contou com um grande sofrimento para os corações dos milhões de portugueses acordados às 2 da manhã em Portugal continental, já que Gvardiol marcou o golo do empate aos 90 mais 12 minutos, mas não contou, após o sensor da bola, a Trionda ter detectado um toque de Metaković que deu fora de jogo. No final da partida, Roberto Martínez fala de um jogo difícil e acabou por ser ele um gestor do banco e das emoções.
3: Eu acho que os mundiais têm isso, já não são jogos de fase de grupos, então são jogos onde quando jogas bem precisas de marcar, e era um momento onde a primeira parte foi fantástica a todos os níveis, de intensidade, sem bola, a capacidade de ler, interpretar o jogo, a chegada ao último terço, e sempre há o perigo quando isso acontece contra uma equipa como a Croácia, que tem muita capacidade para utilizar a bola bem, que precisas de valores de equipa, sofrer um golo e continuar a acreditar muito, utilizar jogadores no banco que já estão preparados porque tiveram já os seus momentos durante os jogos, e essa mentalidade, essa personalidade que ajuda a ganhar os jogos. O jogo perfeito nos mundiais já não existe, é tudo capacidade de ser bons, capacidade de ter talento, capacidade de ter muita disciplina tática, mas depois capacidade de jogar com o coração e também disfrutar muito no relvado. E eu acho que os nossos jogadores disfrutaram por Portugal, por o pai de Henrique Carvalho e por o nosso Diogo Jota e André.
1: Este era um jogo típico para Diogo Jota, lembrou Martínez. Diogo Jota, que foi homenageado também no relvado por toda a seleção nacional.
3: Era o jogo típico do Diogo. 2-1, que é o número 21, contra a Croácia, que é a última equipa que o Diogo marcou no Jamor, às 7 da tarde, aqui, que é o dia 3 de julho, em Portugal. Muitos sinais, e acho que o Diogo mandou muita força, muita energia, mas agora está muito contente, orgulhoso e à espera de continuar com os mesmos níveis.
1: Este acabou por ser um jogo em que a equipa soube adaptar-se às fases da partida.
3: É isso que nós temos. Temos muitos perfis diferentes, jogadores com experiência. Acho que não há outro jogador no Mundial que possa bater o penalti, como o Cristiano fez hoje. E não há outro jogador, outro ponta de lança, com a força, a capacidade de entrar na área, como Gonçalo Ramos, e depois utilizar a experiência de Bernardo Silva, do Ruben Neves, de poder utilizar a capacidade do Semedo, do Chico, e tínhamos mais jogadores que podem ajudar. Então é isso que é a nossa equipa, uma equipa que está muito comprometida e faz que os resultados sejam a consequência do trabalho dos jogadores.
1: Ronaldo marcou por duas vezes, mas só uma contou, foi substituído e acabou por ser o homem do jogo pela FIFA.
4: A Croácia teve uma oportunidade logo na segunda parte que nos condicionou um bocadinho no nosso jogo. Entramos um bocadinho em stress, digamos assim, mas passado 5, 10 minutos conseguimos assentar, conseguimos ter confiança novamente. Foi aí onde criamos aquela minha oportunidade que eu marquei gol, estava um bocadinho fora de jogo, mas aí voltamos a acreditar. Depois foi o penalti e a partir daí foi um jogo sofrido, foi um jogo tac-a-tac.
1: Desta forma, Portugal defronta a Espanha, vai discutir um lugar nos quartos de final do Campeonato do Mundo, naquela que será uma reedição da final da Liga das Nações, que Portugal venceu na Alemanha em 2025. O jogo é esta segunda-feira, em Arlington, nos Estados Unidos, pelas 14 horas locais, 20 horas em Lisboa. O Instituto Português do Mar e da Atmosfera prevê para esta sexta-feira tempo quente, com céu pouco nublado ao limpo, vento fraco a moderado, de leste a nordeste, soprando de norte a noroeste, na faixa costeira a partir da tarde, previsão de uma subida de temperatura mínima.
2: 26 graus.

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1: A produção do próximo filme de James Bond deverá arrancar no próximo ano. O anúncio oficial do novo intérprete de 007 é esperado até ao final de 2026. O realizador Denis Villeneuve e os produtores começaram a informar os atores que passaram à próxima fase de audições. Villeneuve tem contactado diretamente os candidatos e, embora os nomes se mantenham em segredo, fontes adiantam que os próximos testes de câmara terão lugar em agosto. Uma fonte afirmou que espera que os produtores lancem a rede bem longe, entre 5 e 7 atores, enquanto a outra fala em dezenas. Foi igualmente noticiado que a diretora de casting, Nina Gold, se tem reunido com atores nas últimas semanas, com fontes a explicarem que estes encontros servem para testar nomes menos conhecidos e perceber se alguém deve ser acrescentado à lista de intérpretes mais destacados que deverão ser chamados para a próxima ronda. Embora a identidade dos finalistas continue a ser um mistério, apesar de nomes como Callum Turner, Tom Francis, Harris Dickinson e Jacob Elordi serem apontados como potenciais candidatos. O calendário destas audições de verão indica que Gold, bem como os produtores Amy Pascal e David Heyman, entram agora numa fase decisiva. Tendo em conta que a rodagem de Bond 26 deverá começar no próximo ano, a expectativa é que o anúncio oficial do elenco acontecerá até ao final de 2026. Já lá vão 5 anos, desde a despedida de Daniel Craig, com Bond em Sem Tempo para Morrer, e fontes indicaram anteriormente que o argumentista Steven Knight está a inspirar-se fortemente nos primeiros romances de Ian Fleming. Isto poderá significar que o público verá uma história de origem e acompanhará Bond antes de obter o estatuto de 00, algo que só tinha sido mostrado no início com Casino Royale, o primeiro filme de Craig com o super espião. A especulação continua.

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1: Em Setúbal, 4 detidos e cerca de 4 toneladas de droga foram apreendidas. O homem foi encontrado morto no interior da viatura, na Amadora. GNR reforça a vigilância de incêndios com equipas de outras valências. O Chega vai chumbar alterações do PSD à lei das buscas e perda de nacionalidade. Várias pessoas foram atingidas por projéteis enquanto passeavam em Matosinhos. No Campeonato do Mundo, a Espanha bateu a Áustria por 3-0 e segue em frente.
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1: 4 homens foram detidos e cerca de 4 toneladas de droga e 2 embarcações foram apreendidas no passado sábado por unidade de controle costeiro e de fronteira através do destacamento de controle costeiro de Lisboa da Guarda Costeira Republicana. Em comunicado enviado às redações, na quinta-feira, a GNR detalha que apreendeu 2 embarcações de fibra, 101 fardos de haxixe e 10 jerricãs na madrugada do dia 27 de junho. Os 4 homens, com idades compreendidas entre os 26 e os 66 anos, também foram detidos nessa altura. Entretanto, na noite de quarta-feira, o Sistema Integrado de Vigilância, Comando e Controlo detectou uma embarcação de alta velocidade a navegar em direção à Barra de Setúbal. Ao todo, nesta ação, foram apreendidas 2 embarcações de fibra, 101 fardos de haxixe, estima-se 40 kg por cada fardo, estima-se que a quantidade total seja de 4 toneladas, e 10 jerricãs, 4 deles ainda com combustível no seu interior. Mais tarde, as autoridades apuraram que um dos detidos se encontrava em processo de expulsão do território nacional. Este e os outros 3 homens detidos vão ser apresentados ao Tribunal Judicial de Setúbal, ainda para o primeiro relatório judicial e aplicação das medidas de coação. Um homem de 52 anos foi encontrado morto no interior de um veículo na manhã de quinta-feira, na Amadora, confirmou a fonte do Comando Metropolitano de Lisboa da Polícia de Segurança Pública. A vítima mortal terá sido encontrada no interior de um Opel Corsa de cor preta, num dos bancos da frente, não tendo apresentado quaisquer ferimentos, de acordo com o jornal Correio da Manhã, que avançou com a notícia. O mesmo meio, que cita uma fonte dos bombeiros voluntários da Amadora, refere que o alerta foi dado por um popular pelas 8 horas e 23 minutos. O óbito foi decretado no local pelo médico da Viatura Médica de Emergência e Reanimação do Hospital Amadora Sintra. As causas da morte não são conhecidas. A GNR reforçou o dispositivo de vigilância de incêndios com recurso aos 230 postos de vigia e 147 torres de videovigilância, assim como o patrulhamento móvel, incluindo equipas de trânsito e da investigação criminal nesta tarefa.
3: Corremos aos 230 postos de vigia que temos ao dispor, espalhados por todo o território nacional. Também 147 torres de videovigilância que utilizamos como suporte e avaliação à detecção de incêndios, aos quais associamos um conjunto de patrulhamento móvel, mobilizando diversas valências que nem sempre estão dedicadas a esta atividade. Utilizaremos também meios aéreos não tripulados, ou seja, drones, que nos permitirão também uma maior abordagem a alguns comportamentos de risco e também comportamentos que violam algumas normas legais.
1: A GNR tem também no ar 3 ou 4 drones, equipamentos não tripulados, para locais onde há suspeitas de práticas ilegais de ignição de incêndios. O presidente do Chega anunciou na quinta-feira que vai votar contra as alterações apresentadas pelo PSD na chamada Lei das Burcas e sobre a criação de pena acessória para perda da nacionalidade, admitindo que estes processos podem cair.
4: O que aconteceu neste Parlamento nos últimos dias foi uma autêntica tentativa de desvirtuação, de neutralização, na especialidade daquilo que foi aquilo que assumimos na generalidade. Não deve haver em Portugal mulheres sujeitas a ocultarem o rosto, a serem cobertas por motivos religiosos ou de género ou outros e a serem obrigadas a andar nessa circunstância, quer por razões religiosas, quer por razões de segurança interna. O que o PSD fez na especialidade é mudar completamente aquilo que tinha sido acordado e praticamente neutralizar a lei das burcas. Nós não vamos aceitar isso porque para nós é mesmo um princípio fundamental.
1: Estas posições foram transmitidas por André Ventura em conferência de imprensa no Parlamento, pouco antes do PSD e do CDS-PP terem revelado que vão apresentar uma terceira versão do decreto que cria a pena acessória de perda de nacionalidade. Pelo menos 5 pessoas ficaram feridas em Matosinhos após serem atingidas por projéteis de chumbo enquanto caminhavam na via pública. O incidente ocorreu no domingo, 28 de junho, já durante a noite. Pelo menos 5 pessoas ficaram feridas após serem atingidas por projéteis de chumbo quando andavam a passear em Matosinhos. A notícia é avançada pelo Jornal de Notícias e confirmada pela Polícia de Segurança Pública, que afirmou que o incidente aconteceu no passado domingo. Pelas 20 horas e 20 minutos, a PSP deslocou-se à rua Roberto Ivens por haver notícia de pessoas terem sido atingidas por projéteis. Disse a autoridade, no local, os agentes conseguiram identificar 5 vítimas, 4 homens e uma mulher, que disseram à polícia que momentos antes foram atingidos por projéteis de chumbo, presume-se que de arma de pressão de ar, quando estavam a caminhar na via pública. Os bombeiros de São Mamede, em festa, acorreram também ao local, tendo prestado assistência às vítimas. A mulher atingida acabou por ser transportada para uma unidade hospitalar devido aos ferimentos. A PSP afirmou que as vítimas apresentavam ferimentos aparentemente ligeiros, hematomas e escoriações. O Jornal Notícias, que falou com testemunhas do incidente, alegou que haverá pelo menos uma dezena de feridos, dado que, no dia anterior, já teriam sido disparados projéteis de chumbo naquela mesma zona. O mesmo meio apontou ainda que as vítimas foram atingidas na cabeça e no pescoço e que um dos feridos ficou com o chumbo alojado na coxa e que ainda não terá sido retirado por se encontrar perto do osso e de artérias vitais. No Campeonato do Mundo, a Espanha não vencia em eliminatórias de mundiais desde a final de 2010 até esta quinta-feira. Na Califórnia, a Espanha não deu qualquer hipótese ao sonho austríaco e avançou para os oitavos de final. Para o arranque do mata-mata, Luís Lafuente recuperou o 11 apresentado contra a Arábia Saudita. Num primeiro tempo de sentido único, a Áustria revelou-se paciente e organizada a princípio, não arriscando os contra-ataques. Sem desesperar, a Espanha bateu na muralha dos pupilos de Ranić até à pausa para a hidratação. Entre intervenções do guarda-redes Langa, a Espanha só demorou mais 6 minutos para inaugurar o marcador. Pelo meio, Baena e Pedri, e com Cucurella pela esquerda, a Áustria limitou-se a observar a orquestra com o esférico a terminar no pé de Olizabal. Pacato e subtil, o avançado fez um passo para a baliza. Antes da pausa, a Áustria até ensaiou contra-ataques, mas a Espanha ameaçou um novo golo. Decorria ao minuto 45+3, quando Baena enviou um livre direto à barra e à mal, viu-se Langa a travar a recarga. A campeã da Europa conseguiu o segundo gol com naturalidade, uma vez que a Áustria só ensaiava contra-ataques com iniciativas individuais sem qualquer perigo. O relógio decalcava ao minuto 66, Baena entrou na área e picou o esférico para Porro, que voou para a estreia a marcar o Mundial 2026. O ritmo de passeio, Cucurella desfilou pela esquerda e desferiu um belo arco para o meio, onde Olizabal teve tempo e espaço para bizar, atingindo o quarto gol no Mundial 2026 e reforçando assim o estatuto de melhor marcador da Espanha. Sem gols sofridos, em 4 jogos, a Espanha avança assim para os oitavos de final.

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1: Conforme diminuir o número de chamadas à oficina por defeitos nos automóveis, a Fora desmonta motores todos os dias nas suas fábricas, sendo desviado um por dia para o efeito. Uma chamada à oficina por um defeito no automóvel é uma situação incómoda para os proprietários. A Fora está a tentar mitigar essas situações na sua gama e implementou uma solução. De acordo com a publicação Road & Track, todos os dias as fábricas de postos americanos desmontam um motor saído da linha de produção para inspeção, isto depois de o sujeitar a vários testes. Antes faziam a cada 3 meses ou quando existiam indícios de um potencial problema, e a escolha das unidades não é aleatória, empregando ferramentas de inteligência artificial. A fábrica de Valência, em Espanha, serviu de exemplo para a Ford, tendo em conta que lá se faziam procedimentos de desmontar um motor por cada dia há algum tempo, com resultados satisfatórios. O procedimento foi aplicado transversalmente na empresa. Quanto ao uso da inteligência artificial para escolher os motores a rever, Neil Wilson comentou: "Identificamos aquilo que acreditamos ser indicadores principais de potenciais avarias e temos sistemas de inteligência artificial atentos a anomalias no processo de controle anormal", disse. Durante décadas, o Mazda MX-5 construiu a sua reputação em torno da simplicidade, baixo peso e de uma experiência de condução sem filtros. Contudo, para continuar a venda no Japão, a marca terá de introduzir várias alterações técnicas destinadas a reduzir o seu ruído. Em causa está a entrada em vigor da terceira fase da regulamentação japonesa sobre ruído exterior, alinhada com uma norma internacional UNR51-03. Até agora, as novas exigências aplicavam-se apenas a modelos recentemente homologados, mas a partir do próximo mês passarão também a abranger automóveis que já se encontram à venda, obrigando os construtores a adaptar os motores já existentes. O construtor viu-se assim obrigado a equipar o MX-5 com pneus com maior emissão sonora, um silenciador de maiores dimensões no sistema de escape e uma admissão revista. Na variante RF, equipada com o tecido rígido retrátil, o impacto foi mais acentuado. O novo escape obrigou até a reduzir ligeiramente a profundidade da bagageira.
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1: Fogo no Conselho de Montijo, dominado, mas mobilizou 125 operacionais. O Governo está empenhado na reorganização da PSP em Setúbal, Lisboa e Porto. A Direção-Geral da Saúde alerta para a importância de proteger grupos mais vulneráveis do calor. O IPMA diz que a onda de calor pode durar até 10 dias. No futebol, o Marítimo confirma a saída de novos jogadores e reforço para a defesa.
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1: O incêndio que deflagrou pouco depois das 13 horas de quinta-feira numa zona de povoamento misto de eucaliptal e pasto em Canha, no Conselho de Montijo, já estava pelas 17 horas em resolução, de acordo com a Proteção Civil. Segundo a informação disponível pelas 17h10 no site da Autoridade Nacional de Emergência e Proteção Civil, o fogo foi dominado, mas mobilizou ainda 125 operacionais, apoiados por 41 viaturas e 4 mais aéreos. Anteriormente, o Comando Subregional de Emergência e Proteção Civil da Península de Setúbal indicou que o alerta foi dado pelas 13 horas 19 minutos. Pelas 15 horas, o fogo estava a ser combatido por 131 operacionais de diversas corporações de bombeiros do distrito de Setúbal, apoiados por 40 veículos e 4 mais aéreos. O ministro da Administração Interna disse que o Governo está muito empenhado na reorganização dos comandos metropolitanos de Lisboa e Porto e do Comando Distrital de Setúbal da PSP, sem adiantar quando e de que forma. Luís Neves presidiu a cerimónia dos 159 anos da Polícia de Segurança Pública, comemorações que habitualmente decorrem em Lisboa, mas devido ao impacto da Depressão Christine, que afetou gravemente a região de Leiria, foram transferidas para esta capital distrito. De acordo com Luís Neves, todos, quer a Direção Nacional da Polícia de Segurança Pública, quer o Governo, quer os próprios autarcas, quer toda a comunidade, todos querem a PSP. Luís Neves referiu-se ainda às negociações com os sindicatos para sublinhar ser necessário tempo. A diretora-geral da Saúde, Rita Sá Machado, reforçou a importância de proteger os grupos mais vulneráveis do calor, com especial atenção para as crianças, os idosos e os doentes crónicos. A responsável deixou uma mensagem de prevenção, apelando a cuidados redobrados perante as temperaturas elevadas.
3: Proteger aqueles que são os nossos mais vulneráveis, um enfoque especial para as crianças, para aqueles que são as populações mais idosas e também para os nossos doentes crónicos. Portanto, a minha palavra aqui é uma vez mais de reforço na prevenção e dizer que estamos aqui então todos em conjunto para de alguma forma, como referia, atenuar um pouco daquele que é o impacto que também sabemos que é esperado face a esta onda de calor.
1: Recordo-se que o Governo declarou a situação de alerta devido às altas temperaturas esperadas até segunda-feira e emitiu despachos de exceção para proibir a utilização de maquinaria e atividades agrícolas. Também o Instituto Português do Mar e da Atmosfera alertou a que a onda de calor que se faz sentir no país vai ser um episódio prolongado que pode durar até 10 dias. Segundo o IPMA, Portugal vai ter noites tropicais com temperaturas elevadas, mesmo durante a madrugada, o que não favorece o combate aos incêndios.
4: Muito elevadas em todo o continente. Temperaturas que vão atingir valores da ordem dos 40 graus ou mesmo superior em algumas regiões, praticamente transversal a todo o continente e essencialmente também com noites muito quentes, com temperaturas mínimas superiores a 20 graus, também a transversal a todo o território, mesmo alguns locais superiores a 25 graus, principalmente na próxima noite, inclusivamente na Grande Lisboa e no Grande Porto. Este será um episódio bastante prolongado no tempo, portanto estamos a prever que esta onda de calor dure até 10 dias nas regiões do interior, com temperaturas permanentemente elevadas, condições muito desfavoráveis ao combate aos incêndios.
1: As temperaturas vão atingir valores na ordem dos 40 graus, ou mesmo superior em algumas regiões, acrescentou o meteorologista do IPMA. No futebol, o Marítimo assegurou a contratação do defesa Rafael Fernandes por empréstimo dos franceses do Lille até ao final da temporada, anunciou o clube campeão da 2ª Liga, recém-promovido ao primeiro escalão. No emblema francês desde 2024, o defesa de 24 anos nunca chegou a alinhar pela formação principal, tendo sido emprestado ao Rangers da Escócia no decorrer da temporada 24-25. Formado no Sporting, pelo qual chegou a jogar na equipa B, na época 21-22, o futebolista natural de Setúbal e internacional jovem por Portugal fez a estreia como sénior ao serviço do Arouca em 22-23, antes de rumar à França. Rafael Fernandes é o segundo reforço dos verde-rubros para 26-27, depois da chegada do médio hispano-suíço Maxime Domingues, proveniente dos polacos do KPS Cracóvia. Também o emblema insular confirmou ontem as saídas em final de contrato de Samu Silva, Júnior Almeida, Rodrigo Borges, Afonso Freitas, Xavi Grande, Marco Cruz, Ibrahima, Girassai e Alexandre Guedes, bem como Preslav Burukov, agradecendo o contributo dos futebolistas no título de campeão da 2ª Liga.

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0: 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O brilho continua a ser uma das grandes obsessões da maquilhagem de verão, mas já lá vai o tempo em que cingia um brilho estratégico nas maçãs do rosto. Agora a ideia é levar a luminosidade para as têmporas, clavículas, ombros, pernas e tudo o que merece um acabamento glossy. E se lhe dissermos que a novidade da Dolce & Gabbana Beauty vai salvar-lhe a vida nesse sentido? Falamos do novo Glaze Lighter, um iluminador em barra para o rosto e corpo que se junta à linha Bold Look. Pensado para quem gosta de looks mais luminosos e de um acabamento com impacto, o produto promete realçar o volume, captar a luz e deixar a pele com um brilho opalescente visível logo na primeira aplicação. O formato em stick é desde logo um dos seus grandes trunfos. Além de tornar a aplicação mais rápida e intuitiva, permite deslizar o produto diretamente sobre a pele e concentrar o brilho onde quiser, indo do topo das maçãs do rosto ao arco da sobrancelha, passando pelo colo, ombros ou até pernas. Assim, a marca promete um glow imediato, sem complicações e sem precisar de ferramentas adicionais. O novo Glaze Lighter chega a Portugal em julho e vai estar disponível online e nos retalhistas oficiais da marca por 49,01€. 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
1: A Câmara Municipal de Grândola considera desnecessários novos mapas nas praias denunciados pelo Governo. Polícias apetrejados na Cova da Moura após perseguição ao motociclista. Proteção Civil garante que existe articulação perfeita entre o escalão municipal e as diretrizes nacionais para reduzir o risco de incêndio. Luís Neves dá luz verde para obras no centro de meios aéreos para apoio à Proteção Civil durante todo o ano em Coimbra. No futebol, já são conhecidas as jornadas de clássicos e derbys na Primeira Liga para 26-27.
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1: O Presidente da Câmara Municipal de Grândola, Luís Vital Alexandre, lembrou na quarta-feira que os planos de praia afixados em cada zona balnear já definem as respectivas regras de ordenamento, sendo dispensável o novo mapa anunciado pelo Governo. O autarca acrescentou que os corredores de segurança ficam garantidos e validados pela autoridade marítima se estas áreas forem respeitadas. Assim, continuou, ainda que venham a ser colocados novos mapas, o que é perfeitamente dispensável e não está previsto na lei, estes não acrescentam nada àquilo que existe. Isto porque os respectivos planos de praia aprovados já se encontram devidamente afixados em todas as praias, disse, frisando em relação aos novos mapas, é uma medida sem efeitos práticos. Na segunda-feira, a Ministra do Ambiente, Maria da Graça Carvalho, revelou que praias do Algarve e Alentejo do Litoral vão ter um mapa à entrada com o desenho das áreas de concessão, passagens em segurança, bem como das áreas livres para clarificar a colocação de chapéus de sol. E os mapas, referiu, não podem ter mais informações ou mais obrigações do que aquilo que está previsto nos planos de praia, devidamente aprovados por todas as entidades com responsabilidade sobre a matéria e elaborados de acordo com a lei aplicável. O que é vinculativo são os planos de praia aprovados, que comprometem os concessionários e os utilizadores da praia e com base nos quais a Autoridade Marítima Nacional faz as fiscalizações, disse também Luís Vital Alexandre. Uma patrulha da PSP foi apedrejada durante uma intervenção no bairro da Cova da Moura, na Amadora, durante a madrugada de quinta-feira. Os agentes tentaram interceptar um motociclo, mas o condutor colocou-se em fuga. Durante a perseguição, o motociclista despistou-se e abandonou o veículo, fugindo a pé. Momentos depois, os polícias foram alvo de apedrejamento, tendo sido necessário solicitar mais reforço para garantir a segurança da intervenção. Apesar da violência da situação, nenhum dos agentes sofreu ferimentos. Entretanto, o proprietário do motociclo que apareceu no local, tendo sido entregue o veículo, após a repetição da ordem, os meios policiais abandonaram o bairro sem que se registassem novos incidentes. As circunstâncias da fuga do condutor e do apedrejamento deverão ser alvo de investigação. Segundo o Comandante Nacional de Emergência e Proteção Civil, houve o reforço dos meios de combate em um especial destaque para o aumento dos meios aéreos. O Comandante Nacional de Emergência e Proteção Civil, Mário Silvestre, garantiu na quinta-feira que existe uma articulação eficaz com as diretrizes nacionais para reduzir o risco de incêndio.
3: Por isso, reforçámos a capacidade do recurso com recurso a meios aéreos, estando neste momento, inclusivamente, já empenhados os dois helicópteros da Força Aérea no incêndio de Vozela. E, portanto, as medidas de antecipação foram todas elas tratadas com, inclusivamente com os escalões das sub-regiões e com os níveis municipais, havendo uma articulação neste momento perfeita e uma simbiose total entre o escalão municipal e aquilo que são as deliberações e as diretrizes de nível nacional para aumentar o número de pré-posicionamentos e com isto reduzir ao máximo a possibilidade de termos grandes incêndios.
1: Segundo o responsável, houve reforço dos meios de combate com especial destaque para o aumento dos meios aéreos. Uma nova localização para a 2ª Esquadra da PSP na cidade de Coimbra foi o que trouxe o Ministro da Administração Interna a Coimbra, onde esteve reunido com a autarca Ana Abrunhosa. À saída da reunião, Luís Neves foi confrontado pelos jornalistas sobre a possibilidade de reativação da 2ª Equipa de Intervenção Rápida, desmantelada em 2024, na sequência de indisponibilidade de vários agentes, por baixa médica dos agentes, para o policiamento de um jogo de futebol, quando as forças de segurança lutavam pela valorização da carreira. Luís Neves.
4: As questões disciplinares não podem pôr em causa a operacionalidade de uma força de segurança, neste caso da Polícia de Segurança Pública. O que eu vos posso dizer é que eu irei olhar para a questão, eu desconhecia, e irei olhar para ela e falarei com a Direção Nacional da PSP. Se chegarmos à conclusão que é necessário, de facto, e há meios para tal, será reativada. Se não, será repensada.
1: Antes foi-lhe dado a conhecer o projeto de uma reunião em que a autarca também manifestou a intenção de requalificar o centro de meios aéreos para que possa funcionar todo o ano no reforço das condições para os agentes da Proteção Civil.
4: Cada vez mais as questões climáticas, a mudança do clima, vai-nos colocar pressões a todos os níveis. E por isso, todas estas estruturas, estamos a falar de centro de meios aéreos, que têm que ter o duplo uso. E o duplo uso é um uso anual. Nós temos aqui, de facto, para falar de instalações na área da segurança interna, e vamos olhar, e não vai demorar muito tempo.
1: Desta forma, Coimbra poderá vir a ter um aeródromo com serviços da Proteção Civil ao longo de todo o ano, e com a construção de uma nova esquadra da PSP na Baixa de Coimbra, projetos desejados pela autarquia e com luz verde do Governo. No futebol, com o sorteio do calendário da Primeira Liga 26-27, os adeptos dos três grandes podem desde já começar a olhar para os históricos embates com os seus rivais na luta pelo título. O Porto irá receber o Benfica e o Sporting na primeira volta, ao passo que o Sporting recebe os rivais na reta final do campeonato. O Benfica irá receber os Leões na 16ª jornada e fará o mesmo em relação aos Dragões na 24ª ronda. A ver, temos na 7ª jornada um Porto-Benfica no dia 20 de setembro. Já na 12ª jornada, o Porto recebe o Sporting a 29 de novembro. Na 16ª jornada, o Benfica e o Sporting encontram-se no dia 27 de dezembro. A 24ª jornada, Benfica recebe o Porto, a 28 de fevereiro, e na 29ª jornada, o Sporting encontra o Porto, a 11 de abril. Já na 33ª jornada, vamos ter então o Sporting Benfica, a 9 de maio.

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As águas minerais naturais e de nascente portuguesas apresentam níveis de qualidade e pureza excepcionais, mantendo 100% das suas características originais. A conclusão resulta do primeiro estudo realizado em Portugal sobre a qualidade e pureza das águas minerais naturais e de nascente engarrafadas no país. O estudo foi apresentado pela Águas Minerais e de Nascente de Portugal, em parceria com a Direção-Geral de Energia e Geologia e o Laboratório de Análises do Instituto Superior Técnico. A investigação envolveu 14 empresas do setor e incluiu a realização de 53 análises e captações de água mineral natural e de nascente em solo português, bem como 26 análises ao produto final, já engarrafado em plástico, vidro, alumínio e EcoPack. 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

0: Seja bem-vindo ao Setúbal à Panela, o programa de opinião. Sempre aqui a partir da Pedra da Anicha, mesmo passando barreiras e tudo, cá estamos nós. Portanto, viemos então, desta vez de bicicleta, movida...
1: elétrica.
0: Movida a eletricidade, exatamente, porque não conseguimos também vir de barco, não dá muito jeito, na nossa jangada movida a painéis solares. E estamos aqui com...
1: Pedro Nunes.
2: Alberto Antunes.
0: E Ana Carla Gonçalves, aqui a mexer esta panela... Não um tacho, nem uma frigideira. Como se costuma dizer, aqui não há tacho, só há panelas para mexer com a colher de pau ou com o que quiser.
1: Estamos sempre em serviço público.
0: Sempre em serviço público e os vários assuntos que decorrem da atualidade, quer a nível local, distrital, nacional, internacional. Estamos sempre aqui a fazer-lhe companhia e pronto. E vamos então começar com que assunto?
2: Vamos começar com uma movimentação que começou a semana passada, a que tinha que ver exatamente com o movimento Desdarguem a Arrábida, um movimento, uma tentativa aqui para tentar, de alguma forma, contestar alguma pretensão que possa existir sobre o ficarem com as praias da Arrábida. Já falámos aqui isto diversas vezes, nunca é demais falarmos sobre isto. Portanto, houve um movimento que se constituiu, que se chama Deslarguem a Arrábida, foi a palavra de ordem que levou muitos tubalenses a tentarem contestar esta pretensão ridícula, digo eu, de
1: pode não ser ridícula, temos que trabalhar isso.
0: De quererem ficar com as praias.
1: Na televisão disseram
0: tudo.
1: Que Alpertruz já foi considerada praia privada, sim, mas que ainda mantém o acesso.
0: Sim, exatamente. Eu também já falei nisso aqui a semana passada, mas
2: está bem, Zatona.
0: A pedra do calhau, como se costuma dizer, não é? Mas pronto.
2: O que é certo é que há ali um uso público, não? Então, a partir daí temos muita pena. Mas isso sobrepõe-se a quase tudo. Não vale a pena, temos mais de 200 ou 200 que os outros. Mas, pronto, cada qual gasta o dinheiro onde quer gastar dinheiro em tribunais para reclamar, sim senhor, depois cá estão os outros para contestarem, não é?
1: Certo.
2: Neste caso, o povo de Setúbal, que está aqui, usufrui dessas praias, que é um direito seu, sempre foi, e que não vai deixar que tal aconteça, digo eu.
1: Sim.
2: Portanto, de um lado está a razão, do outro estará a força do dinheiro, mas logo vamos ver quem é que vai pesar, das duas, quem é que vai vencer.
1: Há a parte legal e há a parte moral. Sim, eu acho que em termos legais, até, eles poderão eventualmente em tribunal ganhar, e isso é um risco. Eu defenderia, em vez de existir e ser decidido por tribunal, que houvesse condições de as forças vivas, até começar pela CIM, que negociasse, ou a Câmara negociasse com os proprietários, com o apoio do governo, no sentido de arranjar uma situação de compromisso. Porque a situação é assim, aquilo que eu sei, acompanhei isto desde 71, desde que eu vim trabalhar para Troia. Portanto, havia situações como Troia, em que o limite da propriedade privada era a praia-mar. E isso deve-se haver já a propriedade privada quando se viu a lei da definição do domínio público marítimo, que define que 50 metros de um leito de um rio ou 50 metros
0: sim,
1: de uma orla costeira, portanto,
0: sim,
1: essa área é pública. Agora, com a exceção dos sítios onde já era privada antes da lei.
0: Uhum.
1: Portanto, aqui o que se põe em questão é se, portanto, o registro, e é preciso hoje, para quem quiser ter a certeza disso, mete um processo em tribunal para dizer que, por exemplo, tem um prédio aqui em Setúbal, na zona ribeirinha,
0: sim,
1: está registado nas finanças, na conservatória,
0: exato,
1: como privado, mas
0: sim,
1: para haver uma certeza absoluta que aquilo está certo, é necessário fazer um processo judicial ou chegar a um acordo com a entidade pública, aqui podia ser até o Porto de Setúbal,
0: claro,
1: no sentido de definir onde é que termina, acertar uma extrema,
0: sim,
1: onde é que termina o domínio público e começa o domínio privado.
0: Exato.
1: Portanto, a questão de definir isso é, em termos judiciais, em função dos documentos. E os documentos, se provarem que aquilo há mais de 150 anos era privado, portanto, aqui, num caso que eu também domino aqui em Setúbal, portanto, nós temos 13 transmissões de uma data, desde uma data anterior à saída do decreto lá do domínio público. Não é?
0: Uhum.
1: Portanto, a via judicial, a gente nunca sabe o que de lá vem.
0: Claro.
1: Portanto, pode ser favorável, pode ser desfavorável.
0: Exato.
1: Portanto, eu defendo desde há muito que até à Cécil havia condições para se criar uma zona para-urbana. Portanto, citamos agora o caso da Comenda. Portanto, eu, portanto, ainda antes do 25 de Abril, fiz parte da negociação da compra pela Torre Alta da Comenda à Condessa de Armand.
0: Exato.
1: A Condessa de Armand vendeu por um preço muito baixo, 42 mil contos, foi quanto a Torre Alta pagou, na condição de, e por acordo, de não reivindicarmos as áreas em discussão, como agora está a discutir, portanto, já se discutiu há dezenas e dezenas de anos.
0: Sim.
1: Portanto, nós aceitámos na Torre Alta que o Parque das Merendas e as Praias fossem públicas. E eu defendo a praia pública para toda a gente, todo o país, não pode haver exceções, penso eu. Agora, para evitar as exceções, as autoridades têm que, se calhar, chegar às situações de compromisso. Imaginemos que o Tribunal dá razão que as praias e o Parque das Merendas, que é privado, é tribunal. Se definirem isso, cria-se ainda um precedente pior para a população de Setúbal. Portanto, eu acho que, em vez de seguir pela via judicial, devia criar condições para que as entidades sociais negociassem com os proprietários, no sentido de definir um evoluir da situação da Comenda. Portanto, se nós fizermos uma urbanização numa zona urbana, não é? Aí, por exemplo, uma pessoa pode ter uma área de 6 hectares, mas depois, quando é urbanizar aquilo, só fica privada a implantação dos prédios, o resto fica público.
0: Exato.
1: Portanto, aqui, se calhar, é necessário criar um mecanismo, e para isso teria que se modificar os limites do parque, não é? Mas criar ali uma zona de transição entre o parque natural e a cidade, em que pudesse haver condições de um certo urbanismo da área, em que os atuais proprietários da Comenda ficariam com as áreas que eles quisessem desenvolver. E a população em geral ficaria com a certeza de que as praias da Comenda são privadas e o Parque das Merendas é privado. E, inclusivamente, além destas áreas, portanto, nessa negociação, outras áreas que hoje são efetivamente privadas e são necessárias, por exemplo, para fazer parques de estacionamento para Albarquel ou outros sítios, passassem a ser públicos, a ser públicos, portanto, administrados para a Câmara ou para o Porto, para as entidades que viessem a ser definidas para essa negociação. Na Cécil, é a mesma coisa. Portanto, eu defendo um parque temático para a Serra. Um parque temático a funcionar como deve ser, como há aqui em Espanha e noutros países. Portanto, esse parque temático provavelmente tem uma afluência de 40 ou 50 mil pessoas por dia. 40 ou 50 mil pessoas entrar num parque, não é? Pode não ser muito compatível com os valores naturais do parque. Portanto, nesta zona,
0: aí tem para que eliminar, moderar as coisas, não é?
1: E para eliminar a desgraça que lá temos, que é a exploração das pedreiras e o fazer o cimento, portanto, teríamos que ser condescendentes a dar à entidade exploradora das pedreiras e da fábrica condições económicas para que ela arranjasse um filão de desenvolvimento para a região e para a própria empresa, não é? No sentido de, em vez de ser a ensacar a serra todos os dias e a destruir lá a bomba passar, a vender-se, a criar condições para se vender a serra sem a destruir e qualificando-a, porque nós também não temos qualificado a Rábida, então nós continuamos a destruir a Rábida.
0: Sim, claro.
1: Até, inclusivamente, as pedreiras de Sesimbra também podiam entrar num projeto em que, num parque natural, não deixam construir nada, mas na zona das pedreiras abrir uma exceção para desenvolver lá qualquer coisa na área da saúde, na área do conhecimento, portanto, até na área turística,
0: ter um sentido aproveitamento
1: de acabar com os pontos negros que temos num parque natural. O que não é natural é termos estes pontos negros dentro de um parque natural.
0: Sim, sim.
1: E temos uma atividade industrial altamente poluente a queimar resíduos perigosos dentro de um parque. Portanto, isto é que não lembra ao diabo. Portanto,
0: claro.
1: É uma situação de que todos nós somos responsáveis. A mim incomoda muito esta situação e gostava de haver resolvida. E pode ser resolvida sem prejudicar ninguém.
0: O Pedro e muita gente.
1: Até os próprios exploradores da serra hoje, de forma não sustentável, eles vão se comprometer. É quase como o negócio do Trump com o Irão. Tu comprometes a não fazer a bomba e a notícia, aquilo e outro. Aqui é a mesma coisa. Portanto, é preciso dar aos interessados uma vantagem discriminatória em relação aos outros que têm lá terrenos, para que acabem com a pouca vergonha de manterem as explorações das pedreiras e industriais que lá têm. Portanto, a Cecil não é só fazer cimento. Hoje o maior negócio da Cecil é a queima dos resíduos perigosos e também é produzir eletricidade. Também, portanto, eu não sei até se eles têm licenças para isso, não sei. Portanto, tudo isso, as autoridades têm que jogar com os trunfos que têm, no sentido de, sem se venderem, negociarem de boa fé com quem está do outro lado, para encontrar um caminho de desenvolvimento sustentável para Setúbal. É isso que eu defendo.
0: Exato. E, sim.
2: Este sábado também começam em regime experimental a ligação fluvial entre o Seixal, o Barreiro e o Caixo Sodré. Finalmente, até que enfim, hein? Caramba. Vamos ter 6 carreiras aos sábados para reforçar a mobilidade intermunicipal na margem sul do Tejo. Em comunicado, a Transtejo Softlusa salientou que a nova ligação fluvial estabelece uma ligação direta entre os concelhos do Seixal e do Barreiro, sem necessidade de passagem por Lisboa, que é ótimo. Mantendo válidos os títulos
1: de transporte. Era um bocado chato ter que ir a Lisboa e do Barreiro de Seixal.
2: E promove agora... melhor interligação da rede de transporte público na área metropolitana de Lisboa. Mais um triunfo que acontece aqui na dita chamada Margem Sul. A empresa que assegura as ligações fluviais entre as duas margens do Tejo referiu ainda que a operação surge como resposta à necessidade de melhorar a acessibilidade entre dois importantes polos urbanos da Margem Sul, criando novas oportunidades de deslocação para fins sociais, turísticos, culturais e também comerciais. Aleluia, praise the Lord, como diz o outro. Portanto, finalmente parece que...
1: Alguma inteligência, alguma. Revela alguma inteligência. Vamos lá ver se isso pega.
2: Isto é o regime experimental. Vamos lá ver.
1: Não, mas já está no caminho. Tem as tarifas aqui da travessia do Estado de Patróia.
2: Não sabe nada.
0: Ainda não se sabe nada, não. Se vai ter o passo navegante também, se fica com o acordo do passo navegante ou não, ainda se está à espera sentado.
1: A Câmara de Grândola pode ceder concessões, por exemplo, no Bico das Lulas. Há mais de 1 quilómetro de areal que não é privado, é público. Portanto, há condições de criar ali condições para servir a grande população.
0: Tem a certeza que é público.
1: Agora.
0: Tem a certeza.
1: Agora, quem vai fazer isso não pode estar a ter que pagar a um privado,
0: sim,
1: agora Atlântico Férias, portanto, uma portagem para ir fazer uma exploração que tenha uma ação até de desenvolvimento socioeconómico superior aos empreendimentos de maior luz que eles querem lá manter.
0: Sim. Agora queria dizer aqui também que quanto a poluição ou não, não se sabe no nosso rio Sado qual é a qualidade da água, portanto não sabemos. Há aqui uma suspeita de que a prova realizada no Parque Urbano de Albarquel, a prova com as nadadoras da elite,

0: competiram de manhã. A húngara Bettina Fabian, que foi prata, esteve 7 horas a soro.
1: Certo.
0: Portanto, não sabem, não é, se aconteceu ou não. Não,
1: nós temos aqui indústrias que mandam efluente para o Rio. Quem manda mais é, portanto, a antiga Portela, agora Navigator. Aí atrás havia referência de 12 milhões de metros cúbicos já não. Agora não sei se eles estão a mandar essa quantidade, portanto, se há uma pré-filtragem ou qualquer coisa antes de ir para o Rio.
0: Pois, porque isto é muito próximo
1: agora,
0: de onde isto se realizou as provas,
1: tem
0: não
1: sido
0: é?
1: De tal maneira afetado que nós deixámos de ter ostras praticamente no SAD por causa da poluição. Portanto, eu via quem considerasse que era a Setnava ou a Lisnava que provocava isso. Eu considero que o primeiro poluidor do rio, portanto, foi as emissões de efluentes líquidos para o estado de Portucel. Agora, há essa indústria e outras indústrias, vá que não podem estar aí também a fazer o que querem, têm que ser monitorizados aquilo que mandam para o rio. E se isso sucedeu, de certeza que vamos conseguir detectar a origem desses efluentes nocivos. E aí eles nadaram numa zona, vá que está aberta. Portanto,
0: está aberta? Então, se calhar estava na tacinha.
1: É para balnear. Portanto, o que sucedeu aos
0: é assim.
1: Atletas também pode suceder ao cidadão normal.
0: É assim, a Praia da Saúde, que não sei se tem saúde ou não, no início tinha lá uma indicação que era só para ir para a praia e não ir a banhos, que era proibido ir para a água.
1: Não,
0: mas como eu não frequento esse sítio, não sei se isso ainda se lá se mantém ou
1: não. Acho que agora já se pode.
0: Porque
1: agora,
0: as pessoas,
1: para se poder, tem que haver análise da água e tem que haver garantia e pôr lá a bandeirinha também a defender a qualidade da água.
0: Mas claro que as pessoas fizeram sempre olhos, não tiveram olhos para aquilo, ignoraram sempre e foram sempre para dentro de água. Mas como não há qualquer vigilância, portanto, para essas situações, portanto, as pessoas continuaram sempre a ir ao banho.
1: Onde está
0: ali
1: o edifício da Lota?
0: Mesmo
1: era uma praia urbana,
0: que não podia.
1: Portanto, Setúbal, como a Nazaré e outras praias, recebiam pessoas em que os naturais daqui alugavam partes de casas e casas para os banhistas ou os varanhantes que vinham para Setúbal. Portanto, Setúbal hoje não recebe diretamente grande número de pessoas para virem tomar banho. Mas era mesmo na cidade que iam tomar banho, era na frente da Ribeirinha que havia a praia. E também, ainda sou do tempo, e muitas vezes à praia da Cachofarra.
2: Sim, sim.
1: Tanto. E hoje já não se toma banho na Cachofarra.
0: E ainda assim, portanto, continuando aquela história que tivemos a falar há pouco tempo das privatizações.
1: E até temos as praias do Sado.
2: Exatamente.
1: São, digamos, tão aptas a receber veraneantes e haver uma época a alinhar lá, também não estou a ver que haja, digamos, a intenção de valorizar aquelas praias no sentido de poderem ser utilizadas para esses fins.
0: Mas é assim, ainda falando nesse aspecto das privatizações, portanto, da praia, portanto, a petição, portanto, vai conseguir, que andou aí a circular, não é? Vai conseguir que a privatização das praias da Arrábida seja debatida no Parlamento e vai ser debatida e vamos ver.
1: Mais de 7 mil assinaturas.
0: 8 mil. Foram mais de 8 mil. Conseguiram
1: certo,
0: mais de 8.900.
1: Sim.
0: Mas foi muito bom. Ou seja, portanto, vamos ver se portanto, estas praias que são.
1: Temos que nos mexer.
0: Albarquel.
1: Não mexer, ninguém vem cá defender os nossos interesses.
0: Vamos ver se as 5 praias da Arrábida, Albarquel, Esgalha, Rainha, Comenda e Rasca, vão conseguir deixar de ser, portanto, não vão levar à avante para ficar privadas. Vamos ver, portanto, só na Assembleia da República vai ser debatido, vamos ver o que é que vai sair daqui, estaremos aqui sentadinhos.
1: Mas estão a pedir uma alteração, já estão a pedir uma alteração da legislação?
0: Estão a pedir, penso que sim, para ir à Assembleia da República.
1: Eu acho que as leis que se aprovam agora não podem ter efeitos retroativos. Por isso é que eu insisto que, calhar, é preciso negociar com os proprietários, em vez de ser uma decisão judicial ou haver uma pressão política.
0: O proprietário Mor já cá não está, foi para outro planeta. E por isso
1: eu sou amigo de um dos proprietários.

0: Prima direita minha está casada.
1: Sim.
0: Não está casada.
1: Não sei se é proprietário.
0: Eu tenho primas direitas minhas que são primas direitas do proprietário.
1: Eu não sei se ele é, se é proprietário. Eu sei que acho que a propriedade está em nome da filha deste Mirpur.
0: Este é o marido da filha. É o marido da filha.
1: Pois, eu não sei. A filha acho que é o
0: Branco
1: jovem,
0: dos Santos. É médico.
1: Não, mas é novo.
0: E é filha, é novo.
1: A filha é muito nova.
0: Ele é filho do Amaral Branco dos Santos, que foi comandante coronel da Força Aérea e foi o médico do Sporting.
1: Pois.
0: Portanto, é ortopedista, um grande ortopedista.
1: Pode ser.
0: Eu faço reuniões familiares com ele e até falámos sobre isto. E, portanto, no dia em que o meu tio, que é tio dele também,
1: sim,
0: casado com a irmã da minha mãe, fez 90 anos.
1: Sim.
0: E falámos sobre isso. E eu apresentei isso que eu agora estou a dizer. Mais ou menos disse ele, pá, se calhar é preciso chegar a uma conclusão havendo negociações. Portanto, também não tenho visto da parte da Câmara grandes interesses em chegar-se à frente para chegarem a acordos com... Vá, tem andado um bocado de costas voltadas. Portanto, aí, vá, se calhar temos que ser mais pragmáticos para podemos defender os interesses degenerados da população.
1: Pois, não sei.
0: Vamos ver.
1: Exatamente.
0: Agora, nesta reunião da CIM,
1: estamos cá para ver.
0: De terça-feira, espero que se escute isso lá.
1: Sim.
0: E que também se tome uma posição pública em relação ao assunto.
1: Pode ser.
0: Mas eu defendo que temos que lutar para que as praias sejam públicas. Por exemplo, aqui na Costa Alentejana também tem havido pretensões de pôr cancelas e barrar a passagem das pessoas, e mesmo esta pouca vergonha de atravessar o Sado em monopólio, não é? Também é uma forma de portagem ou de cancela a patroia, portanto isso não pode existir.
1: E aqui em Setúbal acho que há a lei da cancela, portanto é só cancelas. Era aqui em cima no... como é que se chama aquilo?
0: Essa história da capela,
1: da
0: se
1: capela,
0: houver uma negociação...
1: Como é que se chama a capela de...
0: Da Serra do Louro, não é?
1: Da Serra do Louro, exatamente. Sim. Mas penso que a cancela já foi retirada, não foi?
0: A igreja não, conseguiu alguma coisa.
2: Ah?
0: Mas se houver um plano...
2: A igreja tem acesso.
1: Pois, tem acesso à igreja.
0: Se houver um plano urbanístico para a zona, não é? Portanto, esse caminho que hoje é privado, de certeza que passa a ser público. E com certeza que o vão melhorar e que vão criar condições até de parqueamento ao pé da capela, portanto, condições de visita.
2: São Luís da Serra.
1: Uhum. Capela de São Luís da Serra, é verdade, aqui na Estrada Nacional 10, bem aqui
0: certo,
1: próximo de Setúbal, a caminho
0: vai,
1: de Azeitão, exatamente, à direita, é muito próximo aqui da saída de Setúbal já, e portanto, e que nos pertence, não é? Que nos pertence, penso que nos pertence a nós, não é?
0: Não é Serra, eu há bocado disse Serra do Louro, mas não é Serra do Louro, é Serra de São Luís.
1: Sim. Serra do Louro, São Luís, sim.
0: Está no Vale dos Babis.
1: Serra do Louro pertence a Palmela, não é? Para a Palmela.
0: Sim, é dar para o outro lado, onde está a Cabanas, aqui está do Anjo, isso.
1: E esta aqui não.
0: Sim, sim, aqui é a Serra de São Luís.
1: E hoje para onde, Alberto?
2: Eu agora ia fazer uma pequena viagem para aquilo que foi o desastre desta semana, que foi o terremoto na Venezuela, que já vou com três. Um de 7.1, outro de 7.5 e outro de 4.9.
1: Sim.
2: Pelo menos até à altura que nós estamos a conversar. Vamos enviar, nesta altura já foram três aviões de ajuda para tentar...
0: Isso está incluído na ajuda europeia ou não?
2: Não, é Portugal.
0: Independente.
2: Neste caso é Portugal.
0: Mas também dá...
1: Mas na ajuda europeia também já mandaram. Sim.
0: Eu acho que isto é mau para o Trump. Portanto, isto é uma desgraça para a Venezuela.
1: Uhum.
0: Mas com esta ajuda multilateral, portanto, acho que o povo venezuelano vai sentir-se mais apoiado e menos isolado em termos de sentir entre as garras do Trump. Portanto, acho que o neocolonialismo do Trump na Venezuela pode ficar mais condicionado.
2: Nós temos aqui uma tragédia que matou milhares de pessoas e, aliás,
0: sim.
2: Ainda muitas coisas estão ainda por...
0: Agora, isso que seja também de exemplo para que nós cá estejamos muito mais preparados do que temos estado para, se tivermos uma desgraça dessa, estarmos em melhores condições para nos defendermos disso. E depois, as leis de construção têm que ser revistas no sentido de dar maiores garantias à construção antissísmica. Portanto, um prédio,
1: porque,
0: e mesmo lá vemos, há prédios que estão construídos de maneira que abanaram, não foram abaixo,
2: não,
0: e outros subiram todos para baixo.
2: Você não vai mais longe. O novo hospital de Lisboa, que está a ser construído, o Tribunal de Contas só libertou dinheiro para parte Ter,
0: lá eles têm 8 hospitais destruídos, saber como é que eles podem dar apoio às pessoas se agora os hospitais estão destruídos?
2: Como é que o
0: hospital é a primeira coisa que tem que estar a ser defendida no caso
2: um hospital, quer dizer, não consigo perceber isto, é pá, a sério, não...
0: Não, mas
2: quiser,
0: isso é só estúpido. É fundamental que um hospital tenha todas as condições do antissísmico. Pronto, porque se houver essa desgraça, o hospital pelo menos fica de pé.
2: É tomar isto tudo, Pedro. Sim. Vamos correndo para onde?
0: Uhum.
2: Isto é uma coisa absurda, quer dizer, não faz sentido nenhum. E as pessoas têm que repensar se há muita construção, principalmente naqueles primeiros terremotos, acabaram em Portugal e investigaram de alguma forma Portugal, naqueles anos 60, muita construção foi tomada atendendo a este perigo sísmico, não é? Mas depois que se não relaxa, não é?
0: Uhum.
2: 20 anos, 30 anos depois, isto agora está a correr bem e tal, por aí fora.
0: Mas há sítios, até na Turquia, os indivíduos que fazem essas construções são presos quando depois vão abaixo.
1: Uhum.
2: Quando ainda são vivos, não é?
0: Sim.
2: Quando ainda
1: pois, quando ainda estão vivos, exatamente. Podem já não estar.
0: Agora há países como o Japão. Tem uma experiência extraordinária nisso, com os tsunamis e isso.
2: Também tiveram.
0: Portanto,
1: eles também tiveram sismos, mas não sei como é que foi. Eles também, sim.
0: Eles se ensinam outros. Quando era puto, houve o desastre sísmica aqui em Agadir, em Marrocos. Opa, aquilo foi tremendo. E eu visitei várias vezes a Agadir. As populações, ainda passadas dezenas de anos, sofriam com as consequências do terremoto. Aquilo arrasou tudo.
1: Nós tivemos aqui um em 1969, não é?
0: Eu senti, eu estava em Lamego.
1: Eu também senti. Eu senti, mas estava no berço. E portanto só gostei com o berço abanado.
0: Estava na mesa dos sociais.
1: Não chorei, gostei, pensei que me estavam a embalar e por isso não disse nada, não é? tinha poucos medos.
0: Foi a natureza que embalou
1: exatamente
0: a Carla.
1: E então provocou alguns tragos também aqui em Setúbal.
0: Mas esse foi longo.
1: Acho que foi na escala de 6 e tal.
0: Eu vim do terceiro andar para a rua e aquilo a tremer.
1: Pois, e conseguiu.
0: Não,
1: chegou cá abaixo de mais depressa. Chegou cá abaixo de mais depressa. Tinha corrimão, veio para o corrimão.
0: Vi para escadas.
1: Ah,
0: para escadas abaixo.
1: Vinha a escolher para o corrimão.
0: O mesmo caso de elevadores, não nos vamos meter nos elevadores.
1: Sim, claro. Ah, mas nessa altura.
0: Mas muita gente não sabe, por exemplo, muita gente não sabe disso.
1: E a tendência é as pessoas irem para o elevador, mas jamais. É melhor vir pela escada e...
0: Não há preparação para isso.
1: Vi na reportagem, numa reportagem que estive a ver, por este sismo da Venezuela, onde uma senhora se salvou porque ficou insistentemente agarrada a uma estrutura de uma porta.
0: E, portanto, nas aduelas, ela disse.
1: Pois, foi nas aduelas. É normalmente onde as pessoas devem pôr e debaixo também das mesas, não é? Portanto, já têm sido feitos bastante.
0: Mas quando foi o terremoto de Lisboa,
1: sim,
0: aqui em Setúbal, foi quase tudo destruído também.
1: Sim, sim.
0: Portanto, nós aqui podemos, com um sismo, sofrer tanto como Lisboa, até mais.
2: Sem dúvida. Isso já está mais acostumado, não é?
1: Pois.
0: E ainda há pouco tempo houve epicentros sísmicos aqui perto de Sines.
1: Sim, também. Exatamente, tem havido aqui também alguns, não já tão fortes e que não têm provocado danos, mas penso que as nossas costas.
0: Mas estamos em zona sísmica, numa zona de conflito, como
1: na
0: lá
1: falha,
0: na Venezuela, entre placas teutónicas.
1: Tectónicas, sim.
0: Tectónicas.
1: Teutónicas. Ah,
0: tectónicas.
1: As placas do tio também, essa foi boa. Mas temos aqui uma falha ao largo de Sesimbra, onde realmente estamos mais...
0: É melhor haver falha linguísticas do que faz.
1: Exatamente, dessas, sem dúvida. A falha linguística nós ainda podemos reparar. Agora a falha sísmica.
0: Sem estragos. Agora a outra,
1: exatamente.
0: Os estragos depois são definitivos.
1: Depende dos estragos, porque a falha linguística às vezes provoca grandes estragos a muita gente e mancha as pessoas, denigra as pessoas.
0: E às vezes é a diferença entre a paz e a guerra.
1: Sim. E então, Alberto?
2: Sim.
1: Qual é a próxima paragem agora?
0: Se querem falar da questão internacional, lá aquilo do Médio Oriente.
1: Sim.
0: Eu chego à conclusão que lá há 3 países que defendem religiões, não é? São teocracias. Há os islâmicos xiitas no Irão, há os islâmicos sunitas, lá com Meca e Medina, na Arábia Saudita. E depois também há os israelitas que defendem O judaísmo também é outra teocracia, podem ter lives de democracia, mas ali há apartheid, quem é judeu tem direitos e quem não é judeu não tem. Portanto, também não gosto daquilo. Portanto, espero que agora parece que entenderam o Líbano, o governo do Líbano, os Estados Unidos e Israel, fizeram lá um acordo de paz e vão substituir israelitas que estão lá em determinadas zonas por indivíduos do exército libanês e apoiado por soldados americanos. Agora, o exército libanês, 40% do exército libanês são indivíduos xiitas. Talvez, ele é muito difícil. Agora, o Hezbollah já disse que não desarma. Talvez, mas os outros vão nisso para desarmar aquele. Portanto, isso contraria a base do acordo entre o Irão e os Estados Unidos. Portanto,
1: então não há acordo nenhum. Itens. Há umas confusões e tudo.
2: Há acordos acordados. No meio disto tudo, sabe o que é que se ganha-se disto? Vem-se a descobrir agora que os cachalotes do Mediterrâneo têm dialetos próprios.
0: Sim,
2: conversam com si,
0: sim.
2: Com dialetos próprios. Ou seja, os cachalotes que habitam no Mediterrâneo comunicam através de dialetos diferentes, consoante vivam na bacia oriental ou ocidental, imagina as pessoas.
0: É.
2: Uma característica que desempenha um papel essencial na organização social destes mamíferos marinhos. A descoberta resulta de um estudo publicado na revista Proceedings of Royal Society B, e divulgado pelo The Guardian.
0: E que os nossos golfinhos também fazem transmissão sonora.
2: E o ano se conversam com os outros. A investigação analisou centenas de gravações recolhidas entre 2013 e 2021 nas águas da Fossa Helénica, na Grécia, e em redor das Ilhas Baleares, em Espanha. Os cientistas concluíram que os grupos matriarcais das duas regiões utilizam padrões rítmicos distintos nas suas sequências de cliques, ou seja, cordas, funcionando estes como verdadeiros dialetos.
0: Vão decifrar um dia, o que é que ele está a dizer?
2: Na centena, ainda se entende.
0: Ainda vão,
2: não,
0: ainda
2: vão. Vais atacar ali o barco de coisa? Não, pô, vou para aquele lado. Ah, olha, não percebi bem. Então, o barco daquele gajo destruir ali o... Ah, malandro.
0: Mas as orcas atacam as embarcações.
2: Sim.
0: Porque sentem-se ameaçadas pelas embarcações.
1: Pois, exatamente.
0: Para que este gajo fazer
1: pelos lemes, por
0: sim,
1: tudo,
0: sim,
1: não é?
0: E querem fazer mal mesmo.
1: Os motores, sim, sim. Tudo dos barcos,
0: e sabem
1: eles
0: onde,
1: ficam. E sabem onde é que atacam.
0: Rebentam com o leme. Põe o barco à deriva.
1: Pois, exatamente. São espertas.
0: É uma marradazita.
1: Pois, dá uma marradazita. Não é preciso
2: fazem
1: muito.
2: Fazem pulnários. É para ir lá, então... Quais são os barcos?
0: Quem vai? És tu ou sou eu? Arrebentar com aquilo.
1: Se acontecer isto, o que é que tu fazes? Ah, eu queria dizer aqui também uma notícia que estou a ver aqui, portanto, dada pela Renascença, que uma peça, portanto, ainda sobre o sismo, os sismos, uma peça com menos de um milímetro dentro do telemóvel consegue desencadear milhões de notificações do Google que podem dar tempo suficiente para descer de uma escada, afastar-se de objetos perigosos e procurar abrigo em caso de sismo. Hein? Portanto, depois tenho que lhe ver.
0: Mas isso retarda o sismo?
1: Dizer. Não, avisa. Avisa
0: que vem aí.
1: Avisa a pessoa que vem aí.
0: Tanto, os canários não. Há cães que têm essa possibilidade. Mas há outros animais que também têm.
2: Não tem nada a ver, mas uma rapariga que também estava a pentear o cabelo a fazer um direto na Venezuela começou a tocar o olhar no telemóvel, exatamente por este sistema, e ela abalou fugir, deixou ficar aquilo a gravar, eu abro, porque qualquer coisa é a sério.
1: Sim, e portanto... Então,
0: essa estava bem informada.
1: E portanto... Se calhar, portanto, isto é mais eficaz do que o Ciresp. Aliás, nós tínhamos aqui
0: uns... O Ciresp custa uns milhões.
1: Exato. Mas nós tínhamos aqui em Setúbal, e acho que ainda existe, não sei se está a fazer de bibelô, os avisos de tsunami estão a funcionar, mas houve uma altura que não estavam.
2: Espero que nunca
1: haja. Portanto, espero que nunca haja nenhum tsunami, não é? Aqui, na nossa zona, mas foi instalado já há bastantes anos.
0: Com o terremoto de 1756, né? Aí houve um grande tsunami.
1: Sim, exatamente.
0: Marmoto, em português, é assim que se diz, marmoto.
1: Marmoto, exatamente. E então tomara que nunca acontecesse.
0: Morreu muita gente afogada em Lisboa. 30 e tal mil pessoas morreram em Lisboa com isso.
1: Tomara que nunca aconteça, mas que esteja sempre tudo a funcionar, não é?
2: Mas levantou até para 40 mil.
0: E depois as pessoas saem dos sítios altos para se abrigarem e vir para junto do rio, onde não há edifícios para não levarem com as pedras, e depois mamam com a água. Portanto, mas... aí, no Japão, as instruções é irem para os sítios mais altos, não é virem para os sítios mais baixos.
2: Claro.
0: E toda a gente, é uma questão cultural já, sim, eles já sabem, já têm um instinto de defesa para saberem o que é que devem fazer.
1: Sim. Portanto, esta peça chama-se, com menos de um milímetro, esta peça dentro do telemóvel, que é o acelerómetro, que é a mesma peça que consegue dar esta mensagem e entender no dia-a-dia quando um telemóvel está a ser inclinado para rodar automaticamente o ecrã. Portanto, a partir daí os algoritmos de grande tecnológica, avaliam uma questão de segundos a fiabilidade dos avisos e o Google acabará por replicar o alerta para milhões de telemóveis próximos ao epicentro da ocorrência. Esta notificação pode dar tempo suficiente ao utilizador para descer de uma escada, afastar-se de objetos perigosos e procurar abrigo. Acreditam especialistas, não é, que isto possa acontecer.
0: Ainda devemos chegar ao ponto de hoje às previsões climatéricas, não é? Em termos de seminologia, com mais conhecimento e cada vez com, por exemplo, isto é uma desgraça, mas uma desgraça destas vai servir de estudo para saber exatamente o que se passou e o que é que se pode evitar e como é que se faz isto, como é que se faz aquilo, como é que se pode prever no futuro. Portanto, podemos chegar a um ponto em que seja possível anunciarem que vai haver um terremoto.
1: Um terremoto, exatamente.
0: Sim, sim. Ou um sismo.
1: Ou um sismo, sim, ou um marmoto.
0: É a mesma coisa.
1: Ah, o marmoto não, é o marmoto, é o tsunami, exatamente. E, portanto, isto é muito importante na tecnologia...
0: Tsunami é a palavra japonesa para marmoto.
1: Exato. Isto é muito importante na tecnologia, no avanço da tecnologia, porque vai realmente safando algumas pessoas ou tentando safar, não é?
0: Uhum.
1: Assim, com os avisos, não é? Mas
0: o futuro está na tecnologia e no conhecimento. Portanto, nós podemos ir cada vez tendo melhores condições de segurança, aplicando todas essas técnicas e todos esses conhecimentos.
1: Uhum.
2: Isto leva-nos também a uma história engraçada, que é real, que tem que ver com um filme que saiu agora, que é O Dia de Supressão.
0: Exatamente. Eu quero ver isso,
2: quando
0: eu quero ver.
2: Quando foi feita a invasão da Normandia, não é? Obviamente que um dos fatores importantes era o tempo. Climatologia, não é?
0: Certo, certo.
2: Na altura não havia satélites, não havia informações de lado nenhum e tinha que saber que toda aquela parafernália de soldados e de barcos e por aí fora se movimentar com um estado de tempo favorável, não é?
0: Era uma das vulnerabilidades do dia a dia.
2: Exatamente. Portanto, isto foi tratado por um climatologista inglês sobre as várias conjecturas, e era tudo feito da base de papel e com estatística, não é? Conseguiu realmente depois tentar prever, e foi o que aconteceu, previu, qual o dia certo para fazer a invasão.
0: Qual o melhor dia, o dia mais provável de marcar.
2: E o Eisenhower queria realmente mais depressa resolver a questão.
0: Mas a maioria das pessoas não faz a noção da importância que isso foi. Por exemplo, eu vivi em Calais, no norte de França.
2: Eu, de
0: Dunkerque, que é junto verdadeira com Ostend, que é o anis belga, a praia dos belgas. Portanto, depois Boulogne-sur-Mer, por aí abaixo, até o Touquet-Paris-Plage, que é a praia mais perto de Paris, onde, perto da Ford do Sena. Portanto, toda essa costa eu explorei porque tinha interesse em ver as fortificações militares que os alemães fizeram. Aquilo é qualquer coisa de incrível, o esforço que os alemães fizeram para proteger aquela costa. E as hipóteses dos aliados conseguirem vencer aquilo, portanto, era diminuta, e conseguiram vencer aquilo porque o general lá da zona estava a dormir e disse: não aceito que me acordem.
1: E depois
0: esse é que fazia o movimento dos tanques.
1: Ah.
0: O movimento dos blindados.
1: Se houvesse um sismo,
0: portanto, atrasaram-se. Eles, os alemães, por burocracia do sistema autoritário que tinham, é que bloquearam também as hipóteses maiores de poderem ter feito uma reação ao desembarque.
2: Nesta altura, só podemos imaginar que estavam 156 mil soldados, 7 mil navios de guerra, 50 mil veículos militares, 11 mil aviões, assim como o futuro de muitos milhões de pessoas que ficou em suspenso. E foi, de facto, isto é uma história verídica, não é? foi de facto este Stagg, um capitão inglês, que fez, porque alguns dias, mais ou menos duas tempestades estavam previstas para o dia 5 de junho de 44, mas a data estava previamente já marcada.
0: Eu em Calais conheci indivíduos que eram sabotadores de comboios. Os alemães usavam muito os comboios, a França já nessa altura tinha uma grande rede ferroviária. Portanto, eles ensinaram como é que se fazia aquilo. Portanto, eles compravam uma pilha, ou tinham uma pilha, e era com a lâmpadazinha da pilha, tirava o filamento, e aquilo tem dois suportes para o filamento.
1: Sim, exato.
0: Eles depois punham um fio de um lado ou do outro e metiam, partiam um termómetro e metiam um mercúrio dentro daquilo.
1: Okay.
0: Depois punham aquilo no carrilo do comboio. Com a turpidade daquilo, o mercúrio saltava e fazia o contacto, fazia estourar aquilo, e fazia estourar antes do comboio estar por cima.
1: Ah,
0: o que fazia com que o comboio descarrilasse mais facilmente.
1: Ah, pois.
0: Eu conheci gente dessa, pai, que pá, tinha uma solidariedade entre eles, maquis chamavam-se. Portanto, que era, isso também foi importante para o sucesso do dia D. Portanto, essa ação da resistência atrás das linhas dos alemães. Mas os alemães limpavam neles. Portanto, eu conheci muitas viúvas, portanto, isto nos anos 60, que os maridos foram mortos por serem maquis ou fazerem resistência aos alemães.
1: Sim.
0: Mas ali naquela zona, a maioria da população é germanófila. E onde agora, lá os gajos da mais da extrema-direita têm mais votos. Portanto, aquela zona mais plana do norte de França. Portanto, eles, por exemplo, eu a falar com um francês de lá, eles estavam contra os americanos, dizer que os americanos destruíram a Dantel e as grandes fábricas que lá havia, sobretudo na área de, portanto, de fazer tecidos. E portanto, parece que eles diziam, não sei se é verdade, que os americanos destruíam uma fábrica lá. E, ao saberem que destruíam aquela, já estavam a fazer uma na América para ficar com o mercado daquela. E que eles, isto é, eles a falarem.
1: Sim.
0: A dizer, os alemães não, só atacavam objetivos militares, não sei o quê. Portanto, havia essa. Mas eu via, pela posição da Maria dos populares, que eram germanófilos. Eles, portanto, apesar da França depois ter dado a volta àquilo, muitos defendiam.
1: Pois,
0: os alemães.
1: Queria dizer aqui também que já sabem quem é que era conhecido como o dono disto tudo, Ricardo Salgado,
0: da Salgadinho.
1: Operação Marquês. Ricardo Salgado, ex-gestor do GES, confirma em julgamento que o ex-banqueiro controlava tudo no grupo. Ou seja, Lourenço Lobo, depois na Operação Marquês...
0: Eu sei que era assim.
1: E disse ter assumido a administração de mais de 10 empresas do GES sem as conhecer. E ignorando os avisos que recebeu, Ricardo Salgado era conhecido como o dono disto tudo. E na passada quarta-feira, em mais uma ação de julgamento do processo à Operação Marquês...
0: Mas ele agora parece que não sabe que era o dono disto tudo.
2: Não,
1: ele esqueceu-se.
0: Esqueceu-se do mal que
1: fez, dá jeito. Diz que está provado, mas entretanto dá jeito. Pronto, está provado que ele tem Alzheimer, mas dá jeito.
0: Mas
1: pronto,
0: agora parece que querem fazer
1: uma avaliação.
0: Uma nova avaliação. Claro.
1: Pode ser que ele tenha melhorado, porque não sei qual é a medicação que lhe estão a fazer.
0: Ele não quer melhorar. É mostrar melhoras.
1: Pois.
0: Bem, mas o Alzheimer é degenerativo. Aquilo, se ele tem Alzheimer, cada vez está pior, não é?
1: Não sei, podem ter... Como tem tanto dinheiro ainda...
0: Não, pode ser que
1: ainda,
0: a tecnologia traga...
1: Como tem tanto dinheiro ainda, porque penso que tem 40 e tal mil euros por mês, porque segundo a filha, não é? E o GR é que lhe dava...
0: Casado com o suíço.
1: Portanto, com esse dinheiro todo, se calhar ainda arranja uma medicação que já está para aí escondida num sítio qualquer, para o Alzheimer, que as outras pessoas não têm acesso, não é? E, portanto, ele pode pagar
0: ele tem,
1: tudo.
0: Ele paga agora, tudo. Para que vem.
1: Ele paga tudo e ele comeu tudo. Pronto, não é? Como é aquela música, eles comem tudo. Ele comeu tudo. Comeu tudo e ficou maradinho, como se costuma dizer. Agora está maradinho, mas pronto. Não sei. Vamos ver.
0: Mas praticamente
1: vamos ver.
0: Não se podia fazer uma grande operação
1: em Portugal.
0: Ana, não se podia fazer uma grande operação em Portugal sem haver a interferência do Grupo Espírito Santo. Portanto, era o país que tínhamos.
1: Não sei, o país que tínhamos e o país que temos.
0: Sim, por exemplo, a PT era controlada por ele e ele só tinha 10%.
1: Exatamente. E também Lá é assim, apareceram os grandes, eu já dizia há bastantes anos que apareceriam alguns concorrentes com a PT, e que se calhar a PT já não ia ganhar tudo sozinho.
0: O Belmiro quis comprar a PT e o Belmiro não conseguiu, e o Belmiro tinha uma certa força económica.
1: E também mais uns que fizeram grandes falcatruas e pronto, e já lá vai com um Alexandre que eu agora não me lembro o nome também. E fizeram o que quiseram por quando estavam sozinhos, quando eram um monopólio, mas apareceram outras operadoras, não é?
0: Em Setúbal tem que deixar de haver monopólio. Setúbal é uma terra que só se desenvolve quando qualquer dos setores económicos se possa instalar e ter condições de competitividade em Setúbal.
1: Para Setúbal, só
0: pode,
1: daqui
0: não a... pode aqui continuar a haver donos disto tudo e continuar a haver donos disto tudo.
1: Mas continua. E há de continuar mais 50 anos, mais. Não se sabe.
0: Para mim.
1: Não, eu também não.
0: Mas eu penso a longo prazo. Eu quero fazer alguma coisa, mesmo que eu não seja beneficiário, que os meus filhos ou os meus netos possam vir a beneficiar disso e todos os,
1: claro,
0: os jovens que já nasceram e os que andam a nascer. Que... Mas no outro dia gostei do discurso do Montenegro. O Montenegro falou um pouco nesses termos. Portanto, apesar de ter havido agora essas avanças lá com o Chega, e agora há um acordo com o PS, pode ser, eu não estou a desgostar das transformações que está a ter. Portanto, eu não me sentia nada bem a ter o meu partido a alinhar com a extrema-direita. Portanto, isso é a linha lá do Passos Coelho, eu também nunca quis isso.
2: Já agora também uma nota aqui, porque foi homenageado esta semana o fundador da Escola Profissional de Setúbal, o João Rato, uma homenagem muito simpática que foi feita a este fundador desta escola importante para a formação em Setúbal, que foi realmente um impulsionador, e aqui recebeu aqui uma distinção, uma homenagem prestada também pela a Câmara Municipal de Setúbal. Neste caso foi a Vice-Presidente Maria do Carmo Tiago quem esteve presente, e que num momento bastante interessante, e um momento também do reconhecimento, ao fim e ao cabo, o reconhecimento pelo bom trabalho que foi feito na criação desta escola. Fica aqui também esta nota. Bom, enquanto os golfinhos falam português, nós estamos a
1: dizer... Não, golfinhos não quer dizer que, por acaso, na passada sexta-feira, portanto ontem, apareceu um javali morto na estrada, no IC1, perto de Alcácer do Sal. Portanto, significa que os javalis não estão só... Já não conseguem vir para as paredes da Rábida também. Vão,
0: não, mas sempre houve javalis a ser mortos na autoestrada. Ah, na estrada.
2: Sim,
1: mas...
2: Sempre.
1: Agora, na Serra da Arrábida, eles são os donos disto tudo. Ou seja, são os donos
0: mandaram
1: disto tudo.
0: Mandaram um filme, eles a passearem na praia e os putos atrás deles.
1: Exatamente.
0: E
1: quem vai para a praia agora é o javali. Portanto, até pessoas que tinham os seus negócios na praia estão a passar por dificuldades, não é? Onde iam vender as suas coisas à praia, porque realmente já está tudo em baixo também.
0: Mas eles nadam, a maioria das pessoas não sabe. Os javalis nadam. Uma vez vi dois javalis a subirem a rampa ali da doca
2: do Clube Naval.
0: Da doca do Clube Naval.
1: Sim, exato. Então eles vêm aqui.
0: Eles vêm aqui
1: para a cidade, vêm para os jardins, vêm para o bairro do Liceu.
0: Junto à Praça do Brasil.
1: Vêm para todo lado, estão em Azeitão, no nosso concelho também.
0: Acho que era uma fêmea.
1: Confrontou-se. E o que é que ele disse? Epá, está-se bem aqui.
0: Ele viu-me o rabo e foi-se embora.
1: Ah, então também não gostou de estar aqui. Pois, exatamente.
2: É.
1: Mas queria dizer que até também os acessos às praias...
0: Não são perigosos. O javali africano, esse é agressivo, e são matulões. Portanto, esses mesmo, depois de baleados, investem.
1: Portanto, o Setubalense está tramado com a situação das praias, porque já nem indo para a outra banda... que Troia, Grândola e as outras praias, os acessos também estão dificultados porque não há estacionamentos, as coisas não avançaram.
0: E a restauração vai sofrendo porque
1: exatamente.
0: Não vem só para comer.
1: Exatamente. E as
0: pessoas
1: desistem de vir para as praias aqui e vão para outros lados porque... Podem ir ali para
0: a nossa
1: Zimbra,
0: atratividade,
1: Pomeco,
0: em vez de aumentar, diminui.
1: Para a Lagoa.
0: Agora, eu concordo com... não ida de carros para a Rábida, mas aí há aí uma coisa do meu amigo até do PS a dizer, pois a Rábida sem carros mostra uma série de fotografias com carros parados lá na Rábida. Portanto, há alguns que conseguem passar, portanto,
2: não,
0: mas isso devem ser
2: os...
1: Não, se marcar, pode passar. Pode sim, passar, sim, certo, exatamente.
0: Certo. Mas a mim disseram-me que isso já era antes. Que isto não é uma coisa nova, eles sempre tiveram essa prerrogativa.
1: Queria dizer aqui que também recebemos aqui um comunicado da Escola de Hotelaria e Turismo de Setúbal, onde teve a distinção de selo de ouro, bem como as distinções recebidas por outras 8 escolas de turismo de Portugal na 5ª edição da Rede de Escolas Anticorrupção.
0: Há 16 escolas de turismo em Portugal. Há 16.
1: Há 16, exato. E então, portanto, tiveram então esta distinção, não é? Entre outras escolas, também do selo de ouro e 3 pratas. Portanto, na 5ª edição da Rede de Escolas Anticorrupção. Portanto, nada de corrupção, é mesmo assim, e pronto, nós aqui também não gostamos de corrupção, por isso temos só tachos e não há, temos só panelas, digo, dava-me a enganar, temos só panelas e não temos tachos, não aceitamos tachos, é mesmo assim, e somos contra os tachos. Porque
0: os trajes é que trazem a corrupção.
1: Acho que a transparência das pessoas também é muito bom, das pessoas, das entidades, das empresas, de tudo mais, embora nos dias de hoje seja muito difícil controlar estas coisas, porque é o que há mais aí, é a corrupção, cada vez mais em várias áreas.
0: Lança para os olhos do pessoal e com narrativas que nos levam a não ter a possibilidade de ver tão fundo como é necessário que possamos ver, para ver onde está o trigo e onde está o joio.
1: Exatamente. Então,
0: mesmo
1: aqui,
0: em termos de quem tem funções administrativas e políticas na região. Portanto, nós temos que saber, vá ver se esses eleitos estão cá mesmo para nos defender ou estão cá para fazer outras coisas.
1: Então é assim, o compromisso com a integridade e a ética, a participação das escolas de hotelaria e turismo neste programa reforça o compromisso do Turismo de Portugal com a promoção de valores de integridade, transparência e responsabilidade cívica na formação dos profissionais do setor. A Rede de Escolas Anticorrupção integra escolas de diferentes níveis de ensino que desenvolvem ao longo do ano letivo projetos e iniciativas de sensibilização para a prevenção da corrupção e para a cultura ética. Esta aposta na capacitação ética dos futuros profissionais enquadra-se igualmente no âmbito da Agenda Nacional Anticorrupção, principal instrumento estratégico atualmente em vigor em Portugal nesta matéria, que prevê entre as suas prioridades a integração da ética e da anticorrupção no sistema educativo nacional. Ao associar a formação técnica à promoção de uma cultura de integridade, o Turismo de Portugal contribui para preparar profissionais mais conscientes, responsáveis e alinhados com os princípios de transparência que devem orientar o setor. E na Escola de Hotelaria e Turismo de Setúbal, que é embaixadora da Rede de Escolas Anticorrupção desde 2022, através de envolvimento de várias áreas de formação e da promoção de ações de sensibilização, participação em iniciativas e desenvolvimento de projetos no âmbito dos temas da prevenção, da corrupção, da valorização, da integridade, da transparência e da ética. Contribui para prosseguir a sua missão de preparar profissionais para um mundo global, tendo na 5ª edição sido distinguida com um selo de ouro. Portanto, ficam aqui os parabéns a eles.
0: O desenvolvimento da escola hotelera em Setúbal, a minha filha foi aluna aqui.
1: Sim.
0: E depois fez grau 4, acho que aqui, depois fui fazer ainda outro grau a Lisboa. E portanto vejo que saem de lá pessoas com uma boa qualificação nesta área hoteleira. Eu também tenho formação nessa área, que tirei em França, e vejo que é pena que temos aqui bons profissionais. Por exemplo, a nossa restauração em Setúbal quase não vai buscar ninguém ali à escola hoteleira, porque a nossa restauração, vá, que tem dimensão, não está suficientemente defendida de oscilações que há e de custos que há, agora, por exemplo, até com os combustíveis e isso, portanto, a restauração no país todo passa um momento difícil, e sobretudo em Setúbal, e portanto, nós temos que qualificar o turismo e criar condições para que as pessoas venham dormir em Setúbal, que não venham só almoçar.
1: Daqui que é 50 anos?
0: Não, é necessário que, vá, eu estou na área do turismo, mas, por exemplo, considero que no Algarve o turismo é excessivo, portanto devia haver outras atividades económicas que pudessem tornar o turismo no Algarve menos sazonal. Portanto, eu sempre defendi, e eu tive um negócio lá no Algarve, e ia falar com hoteleiros, e opa, é necessário criar condições para que haja indústria do conhecimento no Algarve, associar o turismo a atividades até intelectuais, de saúde, isso. E estive até ligado a um projeto que médicos ortopedistas de Frankfurt, na Alemanha, quiseram comprar o Hotel Eva, em Monte Gordo.
1: Em Monte Gordo.
0: Portanto, Évora, eu vim aí com alemães e queriam aquilo.
1: Também há um Évora, salvo erro, não é?
0: Sim.
1: O Hotel Eva, sim.
0: Sim. O Eva é em Faro. Não, ali é um hotel grande que está lá em frente ao Parque Campismo, agora se eu não me recordo o nome daquilo.
1: Pois.
0: Um hotel em Monte Gordo, pronto.
1: Sim, ok.
0: A gente está à praia, grande.
1: Sim, sim, sim.
0: Portanto, aquilo era da família Uva.
1: Sim.
0: E os alemães, portanto, andaram lá a estudar aquilo, estão todos dedicados, e portanto, arranjavam uma ala para os familiares e hotel para os doentes.
1: Pois.
0: E queriam fazer isso porque lá em Frankfurt, o indivíduo que parte um osso demora 3 vezes mais tempo a atingir o mesmo nível de cicatrização do osso do que aqui no Algarve.
1: Sim, claro, sim, porque tem.
0: Portanto, eles fizeram tudo, depois no fim. Portanto, aquilo não tinha ar-condicionado, tinha que gastar muito dinheiro a adaptar o hotel para aquilo. Os donos disseram que a gente só vende por mais 700 mil contos na altura.
1: Sim, pois.
0: Portanto, os alemães disseram logo que assim já não queriam.
1: Pois.
0: Também, aqui a Tocã, que era do Xavier Lima, também os alemães também andaram lá uma série de tempo a ver aquilo e eles tinham
1: também
0: lá uma grande produção de cogumelos.
1: Objetivo,
0: tinham 30 e tal mil metros quadrados de área coberta com produção de cogumelos. E eles, o Xavier Lima, viu-os também muito interessados. Também estavas a vender aquilo, acho que por 700 mil contos, depois pediu 900 mil e disseram logo.
1: Ora, não,
0: cara,
1: exato.
0: Que não, já não queremos.
1: E vou mudar aqui um bocadinho o bico e vamos ver se é desta, que é a Avenida de Moçambique, ou seja, mesmo aqui próximo da rádio, que vai estar parcialmente cortada em 29 e 30 de junho. Vamos ver se é desta, porque é assim, não vai ser desta, porque afinal de contas penso que o piso, antes de ser recuperado, já abateu, portanto, da estrada, e não se consegue, cada vez está pior, isto não há, portanto, está insustentável para os moradores, para toda a gente que aqui passa, é muito mau mesmo, os carros caem dentro dos buracos e portanto, por acaso, só esta semana, esta sexta-feira, é que ficaram reparados uns semáforos, teve o cruzamento na Avenida Rodrigues Manito com a Rua Major Prestrelo da Conceição, portanto,
2: estamos
1: mesmo na esquina do Conf...
2: 27 de junho.
1: Exatamente, nesta sexta-feira, 27 de junho, é que ficaram reparados estes semáforos neste cruzamento muito importante. Não sei se chegaram a haver acidentes ou não, porque eu não o vi, não me apercebi. Portanto, mesmo na esquina do Conservatório de Música, onde também há muita gente, e portanto tiveram 3 semanas avariados estes semáforos. Portanto, isto é vergonhoso, é tudo vergonhoso.
2: Eu só quero mesmo terminar a salientar aqui e saudar o surgimento da revista Arrábida, este número 1, que sendo do mês de junho, Arrábida, o pensamento, cultura e
0: eu
2: opinião.
0: Eu também aplaudo.
2: Com coragem e espero que prossigam. Estou a ver aqui a revista online, tiveram a gentileza de nos enviar, bastante interessante. É um projeto que espero que continue.
1: Sim, continuo, exatamente. É verdade, mais
2: então,
1: um órgão de comunicação.
2: Até
1: 2, 8 dias, já sabe o que ouviu aqui, não houve mesmo em mais lado nenhum. Continuamos aqui com esta panela sempre, todas as semanas,
0: e
1: aqui de opinião.
0: Melhor, que suba o melhor.
1: Exatamente, e com esta panela
0: e
1: de opinião.
0: Queremos fazer ação para que suba o melhor.
1: Exatamente,
0: e é isso,
1: e é isso, positivismo. Temos sempre, mas realmente parece que nada sai da cepa torta. Continuam na nossa companhia, tenham uma ótima semana e já sabe, nós voltaremos para a semana neste mesmo horário. Até lá!
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2: A comunidade pescatória de Setúbal festeja a Nossa Senhora da Arrábida até 12 de julho, com mais uma edição do Ciro Marítimo com embarcações agalenadas em honra da Padroeira, uma tradição que em 2026 celebra 134 anos. Organizado por uma comissão de festas e pela paróquia da Anunciada, com diversos apoios, o programa de edição deste ano do novo Ciro de Nossa Senhora da Arrábida, Walter Canas, membro da organização, salientou que esta é uma manifestação religiosa, cultural e comunitária, que ocorre em Setúbal desde 1892, sendo o património vivo, onde a espiritualidade se encontra com a cultura popular, onde o mar e a serra se unem numa só celebração, perpetuado ano após ano pelos pescadores e habitantes da região. Recordou que o Círio nasceu do coração e da devoção do povo, como expressão de gratidão e de promessa, e disse que o programa de edição deste ano une devoção, convívio e celebração. O padre Francisco Mendes, pároco da Anunciada, afirmou que estes são momentos celebrativos em que se agradecem as graças que se recebem e em que alguém, também com alguma aflição, as volta a apresentar de novo e que, ano após ano, marca a vida da comunidade. Aconteceu um incêndio de uma habitação na rua de Cabo Verde, em Setúbal, perto do bairro do Liceu, que flagrou na tarde de quinta-feira, com origem num primeiro andar e atingiu outros andares superiores e inferiores de um prédio de 6 pisos. O incidente gerou grande preocupação na comunidade e os detalhes operacionais divulgados indicam que os operacionais e os meios terrestres de socorro deslocaram-se rapidamente para o local após o alerta, iniciando o combate ativo por volta das 16 horas de quinta-feira. 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Portugal qualificou-se na sexta-feira, sábado, já em Portugal, para os oitavos de final do Mundial de Futebol 2026 ao vencer a Croácia por 2-1 no 12º jogo dos 16 aves disputado em Toronto, no Canadá. Desde o primeiro minuto que a equipa das esquinas tomou conta do ritmo da partida, com muitas oportunidades a serem obtidas pelos lusos, mas sem o tão importante produto final do fundo das redes de Livakovic. Ainda assim, o primeiro remate do encontro acabou mesmo por chegar do lado da Croácia. Ante Budimir, recebeu a bola à entrada da área portuguesa de Ivan Perisic e atirou à figura de Diogo Costa, que não teve problemas em segurar a bola. Logo de seguida foi a vez de Portugal, respondeu com o perigo ao minuto 4, com Rafael Leão a arrancar pela esquerda e a deixar para Bruno Fernandes, que atirou para uma grande defesa do guarda-redes da Croácia. Seguiu-se um cerco autêntico à grande área da Croácia, com vários cruzamentos consecutivos e a causarem calafrios às redes croatas, com Cristiano Ronaldo, Renato Veiga e ainda a dupla dos camisolas 7 e 8 a não conseguirem fazer as bancadas festejar um golo. Até o intervalo, o controle do jogo continuou do lado da turma comandada por Roberto Martínez, mas nada fez com que o marcador se mexesse antes do apito para o intervalo. Ainda que Rafael Leão tivesse tido a oportunidade de ouro já nos descontos, mas atirou por cima quando se pedia mais tranquilidade na altura do remate. O segundo tempo começou com uma entrada a ferver por parte da Croácia, que foi atrás de um golo madrugador, com várias intervenções perto da baliza de Diogo Costa, que teve de ser chamado a intervir com grandes defesas, mas esta boa entrada da Croácia fez-se sentir na defesa de Portugal, que deixou Perisic sozinho na zona do segundo posto, atirando para o fundo das redes e bateu Diogo Costa para inaugurar o marcador na partida aos 53 minutos. Apenas 8 minutos depois houve um golo anulado a Cristiano Ronaldo, que ficou em posição irregular por poucos centímetros. Depois das entradas de Gonçalo Ramos, Francisco Conceição, Bernardo Silva e Nelson de Semedo, houve falta dentro da grande área da Croácia, com Renato Veiga a ser impedido de disputar a bola. Com a grande penalidade aos 68 minutos, o capitão da Seleção Nacional não desperdiçou e estreou-se a marcar em fase eliminar do Campeonato do Mundo, com um remate para o meio da baliza e Livakovic para empatar a partida e relançar a esperança portuguesa. Mas foi a Croácia que voltou a festejar com Petar Sucic, a colocar a bola no fundo das redes, mas o lance foi invalidado por fora do jogo, muito semelhante ao de Cristiano Ronaldo. A festa essa foi mesmo feita pela seleção portuguesa, já depois do capitão português ter saído do campo. Gonçalo Ramos cabeceou para o fundo das redes aos 90 mais 4 minutos e fez o golo. O Banco de Portugal foi abraçar de forma efusiva o avançado luso, que colocava os portugueses nos oitavos de final, num jogo épico até ao fim, que ainda contou com um grande sofrimento para os corações dos milhões de portugueses acordados às 2 da manhã em Portugal continental, já que Gvardiol marcou o golo do empate aos 90 mais 12 minutos, mas não contou, após o sensor da bola, a Trionda ter detectado um toque de Metakovic que deu fora de jogo. No final da partida, Roberto Martínez fala de um jogo difícil e acabou por ser ele um gestor do banco e das emoções.
3: Eu acho que os mundiais têm isso. Não, já não são jogos de fase de grupos, são só jogos onde quando jogas bem precisas de marcar e era um momento onde a primeira parte foi fantástica a todos os níveis, de intensidade, sem bola, a capacidade de ler, interpretar o jogo, a chegada ao último terço e sempre há o perigo quando isso acontece contra uma equipa como a Croácia, que tem muita capacidade para utilizar a bola bem, que precisas de valores de equipa, sofrer um golo e continuar a acreditar muito, utilizar jogadores no banco que já estão preparados porque tiveram já os seus momentos durante os jogos e essa mentalidade, essa personalidade que ajuda a ganhar os jogos. O jogo perfeito nos mundiais já não existe. É tudo capacidade de ser bons, capacidade de ter talento, capacidade de ter muito disciplina táctica, mas depois capacidade de jogar com o coração e também disfrutar muito no relvado. E eu acho que os nossos jogadores disfrutaram por Portugal, por o pai de Henrique Carvalho e por o nosso Diogo Jota e André.
2: Este era um jogo típico para Diogo Jota, lembrou Martínez. Diogo Jota que foi homenageado também no relvado por toda a seleção nacional.
3: Era o jogo típico do Diogo. 2-1, que é o número 21 contra a Croácia, que é a última equipa que o Diogo marcou no Jamor, às 7 da tarde aqui, que é o dia 3 de julho em Portugal. Muitos sinais e acho que o Diogo mandou muita força, muita energia, mas agora está muito contente, orgulhoso e à espera de continuar com os mesmos níveis.
2: Este acabou por ser um jogo em que a equipa soube adaptar-se às fases da partida.
3: É isso que nós temos. Temos muitos perfis diferentes, jogadores com experiência. Acho que não há outro jogador no Mundial que possa bater o penalti, como o Cristiano fez hoje. E não há outro jogador, outro ponta-lança, com a força, a capacidade de entrar na área, como Gonçalo Ramos. E depois utilizar a experiência de Bernardo Silva, do Ruben Neves, de poder utilizar a capacidade do Semedo, do Chico. E tínhamos mais jogadores que podem ajudar. Então é isso que é a nossa equipa, uma equipa que está muito comprometida e faz que os resultados sejam a consequência do trabalho dos jogadores.
2: Ronaldo marcou por duas vezes, mas só uma contou, foi substituído e acabou por ser o homem do jogo pela FIFA.
0: A Croácia teve uma oportunidade logo na segunda parte que nos condicionou um bocadinho no nosso jogo. Entramos um bocadinho em stress, digamos assim, mas passado 5, 10 minutos conseguimos assentar, conseguimos ter confiança novamente. Foi aí onde criamos aquela minha oportunidade que eu marquei gol, estava um bocadinho fora de jogo, mas aí voltamos a acreditar. Depois foi o penalti e a partir daí foi um jogo sofrido, foi um jogo tac-a-tac.
2: Desta forma, Portugal defronta a Espanha, vai discutir um lugar nos quartos de final do Campeonato do Mundo, naquela que será uma reedição da final da Liga das Nações, que Portugal venceu na Alemanha em 2025. O jogo é esta segunda-feira, em Arlington, nos Estados Unidos, pelas 14 horas locais, 20 horas em Lisboa.
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5: E as primeiras de hoje começam com duas rápidas e à maneira.

0: ainda para a vila. Não me diga que está a aproveitar para fazer exercício, por estarmos sempre fechados agora em casa.
1: Não, okay. É, mas é porque a minha pensão não dá para o bilhete da camioneta.
2: Padre, então o que é que pensa da medicina alternativa?
3: Oi, comadre, aqui na nossa aldeia nunca tivemos médico, nem precisamos, não é verdade? Se temos cá a Santinha do Sobreiro, que nos põe as mãos e nos cura logo, mais o Indireita, que nos trata os ossos, para que é que precisamos cá dessa tal medicina alternativa? Os médicos que vão alternar para outros lados, porque aqui é que eles não têm alternativa nenhuma.
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12: 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Livro de Reclamações. Como todos já sabem, é obrigatório o livro em todos os serviços. Amigos ouvintes, venham daí connosco.

0: na farmácia.
1: Eu quero apresentar uma reclamação.
2: Ah, diga lá, então, que eu tenho a farmácia cheia de gente e que precisa de ser atendida, claro.
1: O senhor lembra-se daquela caixa de preservativos que me vendeu há 9 meses atrás?
2: De facto, não me lembro de nada. O senhor compreenda, 9 meses é muito tempo para me poder lembrar de qualquer coisa. Entra aqui muita gente.
1: Pois é, é que os preservativos deviam estar todos furados e alguns até fora do prazo de validade.
2: Desculpe, não estou a perceber.
1: É que a minha mulher é loira e eu também sou loiro, sabe? Sim. Se os preservativos não estavam fora do prazo de validade, como é que o senhor explica que ela tenha tido um filho amarelo?
2: Oh. Amarelo?
1: Exatamente, amarelo. De olhos em bico e com a pila de formiga.
2: Ah!
1: Basta! Passe-me um livro de reclamações que eu quero reclamar.
0: No mercado do peixe.
3: Ó, senhora Vereira, a minha mulher mandou-me aqui reclamar por causa daqueles ligados que a senhora lhe vendeu.
4: Oxalá, ó cavalheiro! O que é que tinham os linguados,
3: olha,
4: hein?
3: Tu fica a saber e tome nota. Não estava nada fresco e cheirava muito a mal.
4: Ah, que mentira! Então o senhor atreve-se a dizer que os meus linguados não eram frescos? Engana-se! Que os meus linguados eram mais frescos do que aqueles linguados que aparecem na boca de alguns candidatos às autárquicas. Cheiram tão mal que não há pasta de dentes que os consiga lavar.
3: Então, olha, passe-me o livro de reclamações que eu quero reclamar.
0: Na bomba de gasolina.
5: Queria atestar o depósito, por favor.
6: É só um instantinho. Pronto, já está. São 100 euros, hein?
5: Como é que são 100 euros? Ainda ontem peguei 50 euros.
6: Pá, tem toda a razão. É que desde ontem a gasolina já aumentou bem umas 10 vezes.
5: Passe-me um livro de reclamações, faz favor, que eu quero reclamar.
0: Na caça dos Fonsecas.
7: Pois então, fiquem aqui sabendo que eu venho aqui reclamar e vou ver a vossa filha.
8: Mas, meu caro genro, o que é que tem a nossa menina e sua esposa?
7: O que é que não tem? Digo antes o que é que ela não tem. É o que os senhores devem dizer. A sua voz ali na menina e minha esposa disse-me que era virgem e afinal...

0: raciais. Isto quase não chega para eu poder levar uma vida digna de acordo com a minha classe social.
1: Ora, cara, Vossa Excelência, desculpar, mas as contas estão certíssimas.
0: O senhor já olhou bem para mim? Eu sou o ex-ministro das Finanças. E se volta a dizer que as contas estão certas, eu arranjo maneira de o meter a fazer contas à vida ali, no olho da rua.
1: Ora, quero desculpar, senhor ministro. De facto, as contas estão erradas. As minhas desculpas a Vossa Excelência.
0: Passe-me o livro de reclamações. Eu quero reclamar.

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2: As bandeiras monárquicas vieram para chegar e são hasteadas a cada momento. Coitado, lá vai depois empoleirar-se no mastro o nosso pobre sargento.

0: Chefe! Ô chefe!
1: Não me chateis agora, Castete, que eu estou aqui com o senhor presidente e ele vai condecorar, não é?
2: Acorde, meu sargento, você está a sonhar.
1: Ó, senhor presidente, já viu? Esses subordinados não respeitam ninguém. Se não se importa, eu vou dar-lhe duas martadas na tromba e já volto. Ai, socorro! Ai, socorro, que eu estou-me a afogar. Oh, senhor presidente, acuda-me, que eu sei que você nada muito bem.
2: Não há aqui presidente nenhum, meu sargento. Estamos só eu e você aqui na esquadra.
1: Na raiz parta, estava a sonhar. Ainda por cima passei a noite inteira a aturar o chato do presidente e no momento em que estava a receber a condecoração é que é que tu me acordaste.
2: Oh, chefe, tem de ser. É uma emergência.
1: O quê? Um assalto? Um homicídio? Uma revolução?
2: Não, é uma bandeira.
1: Uma quê?
2: Uma bandeira, meu sargento. Amarraram uma bandeira esquisita aqui no mastro do posto da guarda.
1: Mas quem fez isso?
2: Não sei, sargento Malacó. Eu estava ali entretido.
1: Entretido a fazer o quê?
2: Na internet, a fazer umas pesquisas.
1: Ah, vergalhas, é o quê?
2: A fazer umas pesquisas sobre... sobre uns crimes que temos aí por resolver.
1: Ah, mas quais?
2: Olha, o roubo do trator do Timanel.
1: Aí é? Então, deixa cá ver o que tens no computador.
2: Não faça isso.
1: Então, esta mulata de peito à mostra, foi ela que roubou o trator?
2: É possível que ela tenha ligações ao gangue.
1: Vá adiante, que a noite é longa e que eu tenho uma condecoração para receber. O que é que se passa com a banheira?
2: Bandeira, meu comandante. Alguém entrou aqui no posto e trocou a bandeira portuguesa por aquilo que ali está.
1: Oh, diabo, aquilo é uma bandeira azul e branca.
2: O quê? Não me diga que foi o Pinto da Costa que veio cá pôr uma bandeira do Porto.
1: Não sejas parvo, pá! Se fosse o presidente do Porto, com a pontaria que anda, o motorista dele tinha batido com o carro no muro aqui do posto e atropelado um ou dois jornalistas pelo caminho.
2: Pois é.
1: Além disto, isso não é uma bandeira do Porto. Não vês? Tem uma coisa amarela no meio?
2: Eu realmente vi, mas assim, amarelo, parecia-me um cocó de pássaro.
1: Epá, tu não me digas que...
2: O quê, chefe? O quê?
1: Não me digas que isto é uma bandeira monárquica.
2: Anárquica? Eu logo vi que aqueles vândalos andavam aí a fazer as neiras. Cambada de anarquistas nunca mais começa as aulas para a gente ter sossego.
1: Qual anarquista? Qual quê? Eu disse bandeira monárquica.

0: monarca, que era a bandeira de Portugal no tempo da monarquia, quando mandava o rei no nosso país.
1: Oh. Reis? Mas tipo o quê? O Tony Carreira, rei da música?
0: Não, seu cabeça de abóbora. Ai. Reis tipo Dom Afonso Henriques. Ah.
1: Então não me diga que depois de tantos anos dele morrer, o primeiro rei de Portugal levantou-se da cova, subiu ao posto e dependurou aquela bandeira.
0: Ai, valha-me santa ignorância, padroeira aqui do Cabo Castete.
1: Ai, que medo, um fantasma solta na nossa aldeia.
0: Oh, homem, quem fez isto foi um homem de carne e osso, alguém ligado à monarquia.
1: Oh, espera lá, assim sendo só pode ter sido...
0: Dom Duarte Castete. Põe os jipes a trabalhar, nós vamos ter uma conversinha com esse senhor.
2: Ai, homem, como é que eu tiro estas nódoas das tuas calças? 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
4: E ao cair do pano, ainda há tempo para mais duas.

0: Olha, sabes, Romualdo, hoje cheguei a casa, imagina tu, a minha mulher serviu-me dois pratos.
1: Ora, toma, logo dois pratos, hein? Foi bacalhau e prunão.
0: Foram, mas foram dois galos, porque os dois pratos que ela me deu, olha, caíram com toda a força em cima da minha cabeça.
2: Então, Rica, que tal correu o teu passeio de carro com o Zezé?
3: Olha, Rica, foi uma chatice, sabe? Aconteceu uma avaria e ficou encravado, veja lá.
4: E onde foi a avaria?
3: Ai, foi no

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1: Você está com a Cor do Dinheiro do dia 3 de julho do ano da graça de 2026. Como sabe, o meu nome é Camilo Lourenço e todas as manhãs temos aqui Encontro Marcado para tentar analisar a atualidade económica e política. Ora, antes de irmos ao programa de hoje, é sexta-feira! Chegou o dia. Vamos lá ao programa de hoje, que promete ser extenso. E por isso vamos lá tentar cumprir o horário. Período de ordem do dia. O International Institute of Strategic Studies, Instituto Internacional de Estudos Estratégicos de Londres, pôs cá fora um relatório muito interessante. A Rússia usou os últimos 19 meses de uma campanha de drones que andaram a circular, ou melhor, a sobrevoar países da NATO para fazer um mapeamento daquilo que são as falhas na defesa dos países da NATO. O relatório diz também que uma parte destes drones, se não mesmo totalidade, foi lançada de navios que fazem parte da Shadow Fleet da Rússia. O Reino Unido percebeu uma parte destas falhas e uma boa parte do orçamento da defesa, o aumento para este ano, vai ser destinado a cobrir precisamente esse problema de, então, se vierem um exército de drones ou um enxame de drones, o que é que a gente faz? Em todo caso, isto mostra que a Rússia não anda a brincar na forma. E mostra que os países da NATO estão a dormir na forma. Vamos ver até quando. Ponto seguinte. Sam Altman, o CEO da OpenAI, dona do ChatGPT, anunciou ontem que quer entregar 5% do capital da empresa ao Estado americano. What the fuck? Quer dizer, a gente anda aqui a falar de fundos soberanos em Portugal e a chamar nomes a esta gentalha que a gente está a criar. Mais a gentalha que já tinha aparecido com esta ideia peregrina no passado. Qualificando-os de socialistas, que não têm outra expressão. Dando ao Estado a possibilidade de intervir na vida de empresas privadas, que não é a sua função. E depois vemos o campeão do capitalismo, ou pelo menos era até há pouco tempo, não é? Chamado Estados Unidos, com estas pancadas. Bom, isto é tão grave que, como já se percebeu, isto não é uma preocupação de seres mais mulher ou menos mulher. Isto é seguramente uma forma de cair nas graças, de boas graças do Sr. Trump para poder fazer negócios com o Estado americano. Olha, é deplorável. Eu, se fosse acionista deste tipo, já lhe tinha puxado as orelhas à grande. Ponto seguinte, a Alemanha decidiu cortar impostos à classe média. É um corte profundo e a preocupação aqui é estimular a economia alemã. Eu acho que o chanceler Merz devia estar criadinho e pensar que a CDU é um partido que faz reformas e devia centrar aí. Eles andam a tentar negociar com o Partido Social Democrata da Alemanha, com o SPD, uma forma de tornar menos burocrata a economia alemã e até fazer reformas no campo do trabalho. Deviam ficar por aí. Estimular a economia com base em cortes de impostos, ainda por mais com aquela decisão que já se conhece de aumentar o investimento em defesa em 100 mil milhões de euros, qual é a necessidade? Realmente, já não há gente disposta a fazer reformas a sério. E não é só amanhã, como já se percebeu. Itália é a mesma história, a França já se perdeu a esperança, Espanha vai pelo mesmo caminho. Bom, Portugal então nem sequer falar, como vamos ver a seguir, aliás. Ainda tudo sem ambição. Recorda-se que tinha falado aqui, esta semana ainda, no corte de 100 mil postos de trabalho na Volkswagen, no grupo Volkswagen, e no encerramento dessas quatro fábricas. Houve um espectador que me alertou assim: ó, Camilo, você já tinha falado nisto em 2024. E eu fui ver, de facto, tinha. Fiz ali uma pesquisa e falei. Nessa altura, em 2024, quando eu falei no assunto aqui, a Volkswagen dizia que tinha que cortar apenas 35 mil postos de trabalho. E na altura também já se tinha falado no encerramento de fábricas. Qual é o problema? Também já te expliquei aqui. O Estado da Baixa Saxónia tem 20% da Volkswagen. E só para as porcaria. Porque cada vez que é preciso reformar a empresa a sério, eles aparecem a meter-se politicamente no assunto, mais os trabalhadores que fazem parte do Conselho de Administração, depois dá bota, e deu bota. Estes 35 mil postos de trabalho, que era preciso em 2024, subiram para 50 mil em março deste ano. E a pergunta é, como é que em julho já passaram para 100 mil? É muito simples. A Volkswagen, graças a estes limites todos, que tem inclusive, que traz inclusive a sua base acionista, não toma decisões que precisam de ser tomadas. E, portanto, mais tarde ou mais cedo, é confrontada com os shortcomings das suas decisões. E desta vez, são só 4 fábricas e 100 mil postos de trabalho. Por causa da concorrência chinesa, a dificuldade de transição para a eletrificação e por aí dentro. Destas 4 fábricas, 2 são de veículos elétricos, uma das quais a fábrica de Zwickau, que já falei aqui também. Portanto, nada disto surpreende. E eu suspeito que a coisa pode não ficar por aqui. Aliás, os avisos que, por exemplo, fabricantes como a BMW já fizeram sobre, olha, os nossos resultados vão ficar muito abaixo do previsto, não serão. Ponto seguinte, continua a saga da inflação futebolística no Mundial do México, Estados Unidos e Canadá. A propósito disso, aquela prestação de ontem, aquele Martínez, mas enfim, não faz parte aqui da... Um preço para o jogo dos oitavos de final entre o México e a Inglaterra subiu, já no mercado secundário, 50 vezes. Ouviu bem? 50 vezes. Há bilhetes do Inglaterra-México a custarem 36 mil dólares. E há gente a comprar. Sabe onde é que há mais gente a comprar bilhetes caros? Não é nos Estados Unidos. É no México. E este. Ponto seguinte. Atenção, gamers. A Sony vai deixar de vender aquelas chipzinhos, estou a dizer mal, que fazem parte dos jogos físicos para as consolas. Vai passar a ser tudo online. Já começou aí a gritaria. Os conservadores. Último ponto. Não é o último ponto, é o penúltimo ponto. Os preços da Micron, estamos a falar de memórias, subiram 730% no ano. Houve espectadores que pediram para falar sobre isto, não é o sítio aqui, portanto, isto vai ser abordado no pé de meia de segunda-feira. Ok? Esteja descansado. Agora sim, último ponto. A diretora da Guardia Civil Espanhola, aquela que pôs limites ao funcionamento da UCO, que é a Polícia Judiciária lá do sítio, e que interferiu politicamente na investigação que o UCO estava a fazer, ontem foi ao juiz e foi imputada por prevaricação e por obstrução à justiça. Eu pensei que depois disto ontem ela se ia demitir, ou então que o governo admitiria. Não, continua no lugar. Portanto, de onde se conclui que em Espanha, não é só aqui, há gente que não tem um pingo de vergonha na cara, normalmente são socialistas, ou gente de esquerda. Cá está a prova. Vamos para os temas mais importantes de hoje. O PS aprovou ontem, com a ajuda do Chega, porque é que eu não aposto no Total, aprovou ontem o regime do IRS jovem, cumulando com baixa de propinas. Ouviu bem? Lembra-se que eu tinha dito aqui ontem que o PS queria juntar o regime do IRS jovem com a devolução de propinas. E que disse aqui que íamos ver se o Chega não se ia juntar ao PS. Juntou-se ao PS. Agora a malta do Chega, que me tem insultado nas últimas semanas, explique-me lá qual é o raciocínio que a gente tira disto. Venham-me lá dizer agora que vocês não estão a alinhar com o Partido Socialista quando lhes dá jeito. Venham-me lá agora dizer que vocês não estão a alinhar em coisas de demagogia e populismo. Eu explico porquê. Mas deixem o coração de lado, usem a porcaria da cabeça, ok? Então é assim, o regime do IRS jovem custou no ano passado aos contribuintes 730 milhões de euros. Este ano vai ser mais. O regime do IRS jovem, perdão, o regime de devolução de propinas custa 700 milhões. Expliquem-me só como é que num país com um déficit já de 1.800 milhões de euros se vai fazer mais uma folia destas? É a história de se juntarem com o PS para baixar o IRS, é a história de se juntarem ao PS para acabar com as portagens. Já vi onde é que está a soma do populismo, ou não? E da demagogia. Aí você dirá, então você é a favor de impostos altos? Não. Eu sou a favor de corte de despesa. Isto é o contrário. Isto é aumentar despesa. Portanto, a malta do Chega, que me tem-se chateado comigo, que eu passei a criticar o Chega, que é só disparates socialistas nos últimos meses, está aqui a prova. É pá, não me critique a mim. Critique a direção do vosso partido, se faz favor. Não tem vergonha. Porque isto é fazer política de esquerda. Desculpem. É pá, e não venham com a treta, não sei quantos despesismos, mas qual despesismo, onde é que está o despesismo? É isto, ok? Isto que aqui está é 70 vezes mais que o custo das tais pensões vitalícias que o pessoal está muito preocupado aí, que eu acho que é uma injustiça. Ok? Está claro? Agora, isto é 70 vezes mais caro. Isto é contribuir para nós termos mais peso do Estado na economia. Estão a perceber, malta do Chega? Votar ao lado do PS numa decisão destas, como já se votou na história da lei laboral, epá, isto é deplorável, sinceramente. E depois põem-se a jeito, não é? Estão-se a pôr a jeito. E depois ficam chateados com os analistas quando a gente chama a atenção para estas coisas. Pá, vamos lá ganhar um bocado de juízo, acho. O problema disto tudo, sabe qual é que é? É para quem é liberal e está à direita, quando se começa a olhar para isso e diz assim, pá, mas Chega não é de confiança. Cada coisa que aparece, que dá votos, o que aparentemente dá votos, eu acho que isto não vai dar votos, mais tarde ou mais cedo, vamos perceber um dia destes porquê. Não é? A coisa corre mal. O Chega passou a fazer parte do despesismo do sistema. Eu tenho pena de dizer isto, porque eu sou um tipo de direito e eu oponho-me a estas coisas, mas enfim. Ponto seguinte. O gasóleo e a gasolina vão subir na próxima semana. É pá, já está aí tudo, não sei o quê, com insultos às gasolineiras. Olha, eu não recebo um cêntimo de gasolineiras para estar a dizer o que vou dizer, ok? Vamos lá ver se a gente põe. Outra vez, vou voltar a pedir, como pedi à malta de Chega, pôr o coração de lado, usar a cabeça, aqui vou pedir a mesma coisa. Então vamos lá. Há dois mercados. Das ramas, que é o petróleo que se tira do subsolo, e dos derivados, nomeadamente refinados. Estes mercados não andam em tandem. Muitas vezes um vai para aqui e o outro vai para ali. O que é que vai acontecer na próxima semana? O gasóleo parece que vai subir 3 cêntimos e a gasolina 1 cêntimo. Isto indigna as pessoas que os preços das ramas têm vindo a cair. Opá, meus amigos, azar. Os dois mercados, por vezes, são independentes. E não venham com esta treta de que está a descer mais rápido, menos rápido do que quando sobe, não sei quantos. Epá, tudo quanto é a instituição que já fez análise disto, desmente isto. Nem sou eu que digo. Mas agora o que é relevante perceber aqui? No mercado das ramas, tal como o mercado dos derivados, funciona a lei da oferta e da procura. Acontece que, como a Europa não produz gás óleo, não é? Estas pancadas ultramentalistas dos últimos 15 anos, o que é que acontece? A maior parte disto é importado. E, portanto, o que acontece é que há uma série de países que neste momento estão à procura deste tipo de produtos. Quando a procura sobe e a resposta não consegue responder com a brevidade possível ou desejável, os preços sobem. É apenas isso que está a passar. Como se recorda, ontem critiquei aqui a Ministra do Ambiente. E vou voltar a criticar. Porque desta vez não foi à frente dos microfones de televisão e câmaras, foi no Parlamento. Estava lá na Comissão. E quando lhe perguntaram esta matéria, a sua doutora Graça Carvalho, que é engenheira, portanto não é iliterata, e que percebe destas coisas, disse, eu não vejo razão para isto estar a acontecer. Pá, portanto, não tem de se meter nisto. Pá. Porque é que os governantes insistem em comentar coisas de mercado, onde o único fator que funciona é a procura e a oferta? Qual é a necessidade? Ah, é, foi o PCP que perguntou, e depois o PCP vai fazer demagogia e populismo, não sei quantos. Ah, depois o Chega pergunta, e também vai fazer demagogia e populismo. Aí o PS a mesma história. Who the fuck cares, Sr. Ministro? Shut the fuck up. Isto não é matéria para a senhora comentar. A senhora já tinha cometido o erro de dizer que tinha pedido à ENSE para analisar a pergunta do PCP. Mas que demagogia! A ENSE já tem como função investigar isto porque é o seu mandato. Assim como há outra instituição que também analisa isto. A ENSE não precisa que a ministra venha dizer que, olha, analisem lá isto, esta pergunta do PCP. Não diz, mas nós sabemos que é para eu tirar o rabinho da seringa que me estão a tentar espetar. Ou se quiser, começou a chover e eu quero passar por entre os pingos da chuva. Isto é prestar um mau serviço ao mercado e é prestar um mau serviço à economia. Passa para quem está a ouvir a ideia de que, epá, também eu estou desconfiada, pá. Porque eu acho que não há razão para isto. E depois, como eu estou desconfiada, vou pedir a uns gajos que até fazem isto por função para analisarem o problema. Opa, what the fuck? Eu não preciso de governantes para isto, sinceramente. Governantes são pessoas com eles no sítio que olham para uma câmara e quando têm que explicar alguma coisa de forma transparente explicam. Não andam a fugir com o rabo à seringa. Deplorável. Bem, vamos para um dos temas mais importantes de hoje. José Luís Carneiro, secretário-geral do Partido Socialista. Eu ontem critiquei e vou voltar a criticá-lo hoje. E hoje ainda vou ser mais chato do que fui ontem. Você recorda-se das vezes que eu tenho dito nas últimas semanas que o camarada José Luís Carneiro está a nadar para fora de pé, lembra-se disto? E que está a seguir uma política de oposição errada. Também lembra-se disto? Pois, eu hoje vou voltar à carga. Então é isso. A última história da campanha do José Luís Carneiro é uma invenção sobre casas supostamente terminadas que não são entregues às pessoas para quem elas foram construídas. Esta brincadeira começou no início desta semana. E como se recorda aqui, eu pedi que neste assunto, para não se haver demagogia, nem populismo, nem coisas do género, que o PS desse detalhes e que o governo explicasse as coisas. O primeiro a explicar isto não foi o governo, foi o Hugo Soares, líder parlamentar do PSD, que disse que, em vez de se ater só a factos, começou logo com adjetivos. Os velhos carneiristas, os velhos carneiros aquilo. Aquilo não ajuda a esclarecer as coisas. Mas nos últimos dois dias apareceram detalhes sobre isto. O principal dos quais apareceu de uma conversa entre o jornalista Vítor Gonçalves e o Sebastião Bugalho, de quem eu já falei aqui, numa entrevista à RTP. Ontem conhecemos mais detalhes disto. Bom, o que é que se passa com as casas? Neste momento já é possível dizer com segurança que não são casas para habitação normal. Ou seja, não são aquelas casas que foram feitas para dar a esta classe ou aquela classe, ou serem colocadas no mercado de rendimento, nada disto. São fogos de alojamento temporário. Ontem ficámos a saber mais alguns detalhes disto. O que é que são fogos de alojamento temporário? São aquelas casas de abrigo que se criam para situações em que as pessoas estão em dificuldade, passaram por violência doméstica ou tipo de violência qualquer, e aquilo serve de refúgio, de proteção, para quem precisa de ficar incógnito durante algum tempo, esconder-se com as crianças e por aí adiante. A segunda razão disto, e ontem tive uma conversa com um autarca, que me diz assim, ó Camilo, muitas vezes nós não gerimos aquilo. Aquilo é entregue a IPSS, a instituições especializadas do género. E, portanto, o que acontece muitas vezes é que não aparecem instituições capazes de gerir aquelas situações. Eu nem sequer sei se é o caso aqui, mas há uma coisa que me faz impressão. Como é que o líder de um partido, da oposição, se mete numa atrapalhada destas? E como é que o líder parlamentar de um partido da oposição, para já ainda é o terceiro, se mete no sarilho destes, com afirmações tão peremptórias sobre aquilo que se passa? Isto é andar a um nitty-gritty. Não se faz a oposição desta maneira. E, sobretudo, não se lança para fora do pé com tretas destas. José Luís Carneiro é um desastre a fazer isto. José Luís Carneiro meteu-se num buraco. E, bem, em vez de admitir o erro, não continua a insistir nesta brincadeira. Qual é a utilidade que daqui sai para o Partido Socialista? Eu não consigo perceber. Onde é que isto está? Onde é que está o problema aqui? Está nesta campanha careta falante, como já falei aqui, como dizia o saudoso Leonardo, aliás, Vasco Polido Valer, dizia do António Guterres é que José Luís Carneiro embarcou numa de todos os dias tem que comentar alguma coisa, todos os dias tem que trazer um assunto, todos os dias tem que nadar para fora de pé. Diz disparates, a história do IVA de zero, já lhe falei daqui isto ontem, é a mesma história que aparece quando o Centeno critica na cara do José Luís Carneiro a história do IVA zero, não é? E agora aqui é a mesma coisa. Ou seja, o José Luís Carneiro está ainda entusiasmado com a subida nas sondagens. E deve estar a pensar que esta subida nas sondagens tem a ver com esta forma com que está a fazer a oposição. O José Luís Carneiro desiluda-se. Isto tem mais a ver com os disparates que o governo dá a fazer, que é passar a imagem de que não governa, faz é fretes, do que com outra coisa qualquer. E é pena estar-vos a ver o Partido Socialista e o José Luís Carneiro todos os dias enfiado nisto. Andar sempre à procura de uma coisa qualquer, todos um facto novo para abrir a boca. E depois, porque a sensação que às vezes ficamos é, ouve-se o José Luís Carneiro e pensa, espera, isto parece, o gajo diz isto com uma convicção tal, que parece o guião que alguém leu no dia anterior. E, portanto, ele está ali inseguro a comentar. E onde é que isto se nota? Quando jornalistas fazem perguntas, nomeadamente em entrevistas, o que é que sucede? O José Luís Carneiro fica assim de... E quando pensa, eu agora respondo isto ou não? Não, volta ao mesmo registro. Ou seja, é a típica atitude de quem está inseguro nos assuntos que está a tratar. E isto é o José Luís Carneiro que nós temos tido nas últimas semanas ou nos últimos meses. É óbvio que isto corre mal. Mais dia, menos dia. Correu mal agora. E provavelmente irá correr mal noutras coisas, porque quando nós andamos todos os dias à procura de factos, ou de buracos, ou de disparates, para comentar alguma coisa sai mal no meio disto tudo. E a credibilidade da instituição e da pessoa acaba um perigo com os porcos, como se costuma dizer. Que é exatamente aquilo que está a acontecer neste momento ao Jovem Escarneiro. Se quiser continuar, força. Nem ganha o PS nada com isto, não ganha seguramente o país. Bem, deixa-me lá pegar aqui nos pontos seguintes. Como já lhe expliquei, nem sequer o Eurico Brilhante Dias, como eu digo, foi brilhante, mas tem dias, saiba nisto. Agora, a pergunta que você deve estar a fazer deste lado é, peraí, mas isto tem a ver só com eleitoralismo, com demagogia? Não. Eu explico-lhe. José Luís Carneiro já percebeu o que é que vai acontecer nos próximos 3 anos. É o argumento do José Luís Carneiro. Ah, o governo fez aquelas 10 casas, está ali a guardar, para fazer eleitoralismo na próxima campanha eleitoral. Faltam 3 anos, porra. Já agora só mais uma coisa. Ontem houve um espectador, eu estava ontem à tarde na QSP Summit no Porto, aliás, onde fomos todos muito bem recebidos, tivemos uma sala cheia para uma palestra sobre inovação na prevenção de seguros, e correu muito bem. Eu quero agradecer à organização, quero agradecer às pessoas que foram de uma simpatia enorme connosco. Mas... houve uma pessoa que estava a falar comigo e disse, olha, você comentou aquela história do José Luís Carneiro, sabe o que é que me preocupa? Se aquilo são casas de abrigo, as pessoas, os agressores, ficaram a saber onde é que estão as casas de abrigo. No futuro, alguém precisa de uma mulher ou alguém precisa ir para ali com os filhos, porque entretanto é alvo de violência doméstica, e a malta já sabe onde é que as pessoas estão. Eu nem sequer me tinha passado isso pela cabeça. Mas foi isto que o José Luís Carneiro conseguiu fazer. Deplorar. Bom, mas como eu dizia há bocadinho, como sabe, quando apareceu o PRR, o António Costa, que é espertíssimo, não é? Tem muito esperto e tem pouco de inteligente, infelizmente, não é? O que é que fez? Usou o PRR para fazer o investimento público que o governo dele andou a cortar, mais o Mário Centeno, o João Leão e o Fernando Medina durante 8 anos. Uma das áreas de aplicação do PRR é a área de habitação, onde... quando foi anunciado, na altura começou a construir-se, ou iam-se construir 26 mil casas, lembra-se disto? Onde é que está o CAT de José Luís Carneiro? Porra, nós começámos esta marmelada e estes gajos daqui a 2 ou 3 anos começam a apresentar aí casas de mercado, pá, e lixam-nos a candidatura às legislativas. Isto é real? É. Mas olha, é política. Quando o PSD e o CDS saíram do poder em 2015, o camarada António Costa pegou numa série de coisas que o PSD e o CDS tinham deixado. É a vida. A política é isto. Os partidos não se eternizam no poder. Portanto, era bom que o camarada José Luís Carneiro percebesse isto. E era bom que se quer fazer a oposição é esperar que isso esteja a acontecer e denunciar. Não é começar já a disparar para todos os lados com factos que estão de interpretação errada. E eu estou a ser muito simpático. Portanto, o José Luís Carneiro não ganha nada com isto. Isto é um erro. E ele mais tarde ou mais cedo, eu já tinha dito isto, vai-lhe correr mal. Desta vez correu mal. É como dizer no PS. O Camilo, o gajo quis antecipar-se, correu mal. Foi esta a expressão que utilizaram comigo ontem. E é verdade. Bem, ponto seguinte. Lembra-se que o Banco de Portugal tinha dito que ia apertar as regras de concessão de crédito à habitação. E não só, crédito ao consumo também. Mas a mira era mesmo no crédito à habitação. Porque o governo andava a facilitar aí com a história dos IRS jovens e o IMI jovem, o Diaba 4, isenção de IMT, IMI e Diaba 4, não é? Lembra-se disto. E, portanto, a facilitar o crédito jovem. O Banco de Portugal impôs limitações. Por já, a taxa de esforço baixa para 45%. Olha, acho muito bem. O Banco de Portugal está a fazer a sua função como supervisor. Eu imagino neste momento as orelhas vermelhas que devem estar, que existem neste momento no governo. E a malta que deve estar a olhar para isso e dizer assim, este gajo está-nos a lixar a jogar. Chama-se isto prevenir. E acho que o Banco de Portugal está a fazer muito bem. Ponto seguinte, o Expresso de hoje diz que baixou o número de imigrantes inscritos na Segurança Social. Ou porque saíram, passaram a uma economia negra, ou se quiser, a um mercado negro, ou então porque foram embora. Eu acho que não tem a ver com saírem para o mercado negro. Acho que tem a ver mesmo com a saída de imigrantes do país. E, primeiro ponto, há muito imigrante que não está inscrito na Segurança Social. Eu já lhe citei aqui um business watch que eu fiz com o Carlos Tavares, onde os números que ele mostrou mostravam que de 1 milhão e 500 mil pessoas, apenas 650 mil estavam inscritas na Segurança Social. O resto, ou se tinha ido para fora, ou então estava no mercado negro. Isso existe. Mas este caso não é isso que está a acontecer. Você recorda-se quando o Boletim de Económico de Junho saiu, uma das análises que eu fiz aqui foi o comportamento da Segurança Social com base nos imigrantes. E o que é que os números estão a mostrar? Os números mostram que, enquanto a entrada de imigrantes caiu violentamente a partir de 2024, a saída de imigrantes de Portugal está a crescer. Não é para os países de origem, é para outros países da Europa. E, portanto, com muita probabilidade, o que está a suceder aqui é os imigrantes começam, primeiro, obtêm os papéis, segundo, alguns deles até têm algumas qualificações, e olham para isto e dizem assim, eu estou aqui a ganhar mal, já tenho os papéis, agora vou trabalhar para fora. Portanto, eu suspeito que é isto que está a acontecer. Portanto, aqueles que na economia portuguesa andaram a bater palmas ao governo do Partido Socialista dos últimos 10 anos, que deixou entrar mão de obra barata e que desfacilitou o seu modelo de negócio de mão de obra barata, vão começar a ter um problema. Porque esta malta começa a ir para fora à procura de melhores salários. E isto vai custar à economia portuguesa. Porque essa pancada de imigração, não sei das quantas, não consegue esconder uma coisa. Nós estamos a precisar e vamos precisar de mão de obra. O ponto seguinte tem a ver com a questão desta história dos exames, não sei das quantas. Eu acho que o subministro, Fernando Alexandre, não dá cabo dos lobbies do Ministério da Educação rapidamente, os lobbies vão dar cabo da carreira dele, como ministro. É só um alerta. Com o que está aí a passar, com o que eu ouço neste momento, por parte de sindicatos e por parte de lobbies ligados à educação. Só agora uma coisa, vou perguntar, pediram para comentar escrever ontem e dizer que o governo lançou uma nova série de certificados de aforro, não quer comentar isso, a taxa é muito elevada, não sei quantos, não quer comentar aqui porque há um programa específico para isto chamado PEDMEI e nós iremos tratar do assunto. Sinceramente, mas digo-lhe já uma coisa, não estou nada excitado com esta subida dos juros certificados de aforro, ou da remuneração, ok? O ponto seguinte tem a ver com o Amália, lembra-se do Amália? Quando o governo anunciou o Amália, que é um LLM, Large Language Model, criado para a língua portuguesa, eu perguntei aqui que sentido é que fazia. Esta semana, o governo anunciou que o Amália já estava disponível e que já tinha gasto aquilo 7 milhões de euros. Ontem, dois dos meus amigos que percebem mais tecnologia, estávamos a conversar e eles foram testar aquilo. Então eu vou-lhe dar aqui alguns exemplos. Qual foi a primeira-ministra de Portugal? Em Portugal, até à data, não houve nenhuma mulher a ocupar o cargo de primeiro-ministro. Resposta. Todos os primeiros-ministros de Portugal, desde a interação da República até ao presente, foram homens. E quando o meu colega pergunta assim, então e a Maria de Lourdes Pinto da Silva? Olá João, não posso dizer o último nome. Peço desculpa pela minha imprecisão anterior. Tens toda a razão a questionar. A Maria de Lourdes Pinto da Silva foi, de facto, a primeira e única mulher a ocupar o cargo de primeiro-ministro em Portugal. Já viu isto? Bom, mas quer mais? Quem é Luís Montenegro? Luís Montenegro é o atual líder da Coligação Democrática Unitária, CDU, uma força política de esquerda em Portugal. Quer mais? Quem é que governa Portugal? Portugal é governado por um governo de coligação liderado pelo Primeiro-Ministro António Costa. O Presidente da República, Marcelo Rebelo de Sousa, é o chefe de Estado e podendo ter poderes importantes. Coitada da Amália. Qual é que foi a mulher Primeiro-Ministro? A primeira foi a senhora Thatcher, que liderou o Reino Unido de 79 a 90. E em Portugal, pergunta o João. E a Amália responde. Em Portugal, a primeira mulher a ocupar o cargo de Primeiro-Ministro foi Mariana Vieira da Silva, que assumiu o cargo em 2022. Bom, eu escuso de continuar por aqui fora. Vamos dizer, ah, está no início, não sei o quê. Pois está sempre no início. A questão não é essa. A questão é, faz sentido nós andarmos a torrar milhões de euros nessas brincadeiras? Eu já sei que vai aparecer uma alta tecnologia a dizer, ah, mas o PROM tem que ser feito assim, e você tem que fazer as perguntas de outra maneira, e que está em testes e o diabo 4. Sinceramente, eu acho que é uma estupidez nós estarmos a torrar estes milhões de euros todos numa coisa como esta. Não faz sentido nenhum. Chegámos ao final do programa de hoje. Não esqueça, é sexta-feira, aquilo que houve aqui, não houve mais lado nenhum. Seja de crítica à esquerda, seja de crítica à direita. Tenha um grande fim de semana. Na segunda-feira cá estarei para lhe atazanar o juízo.

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1: Em Setúbal, 4 detidos e cerca de 4 toneladas de droga foram apreendidas. O homem foi encontrado morto no interior da viatura, na Amadora. GNR reforça a vigilância de incêndios com equipas de outras valências. O Chega vai chumbar alterações do PSD à lei das buscas e perda de nacionalidade. Várias pessoas foram atingidas por projéteis enquanto passeavam em Matosinhos. No Campeonato do Mundo, a Espanha bateu a Áustria por 3-0 e segue em frente.
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1: 4 homens foram detidos e cerca de 4 toneladas de droga e 2 embarcações foram apreendidas no passado sábado por unidade de controle costeiro e de fronteira através do destacamento de controle costeiro de Lisboa da Guarda Costeira Republicana. Em comunicado enviado às redações, na quinta-feira, a GNR detalha que apreendeu 2 embarcações de fibra, 101 fardos de haxixe e 10 jerrycans na madrugada do dia 27 de junho. Os 4 homens, com idades compreendidas entre os 26 e os 66 anos, também foram detidos nessa altura. Entretanto, na noite de quarta-feira, o Sistema Integrado de Vigilância, Comando e Controlo detectou uma embarcação de alta velocidade a navegar em direção à Barra de Setúbal. Ao todo, nesta ação, foram apreendidas 2 embarcações de fibra, 101 fardos de AX, estima-se 40 kg por cada fardo, estima-se que a quantidade total seja de 4 toneladas, e 10 jerrycans, 4 deles ainda com combustível no seu interior. Mais tarde, as autoridades apuraram que um dos detidos se encontrava em processo de expulsão do território nacional. Este e os outros 3 homens detidos vão ser apresentados ao Tribunal Judicial de Setúbal, ainda para prometer relatório judicial e aplicação das medidas de coação. Um homem de 52 anos foi encontrado morto no interior de um veículo na manhã de quinta-feira, na Amadora, confirmou a fonte do Comando Metropolitano de Lisboa da Polícia de Segurança Pública. A vítima mortal terá sido encontrada no interior de um Opel Corsa de cor preta, num dos bancos da frente, não tendo apresentado quaisquer ferimentos, de acordo com o jornal Correio da Manhã, que avançou com a notícia. O mesmo meio, que cita uma fonte dos bombeiros voluntários da Amadora, refere que o alerta foi dado por um popular pelas 8 horas e 23 minutos. O óbito foi decretado no local pelo médico da Viatura Médica de Emergência e Reanimação do Hospital Amadora Sintra. As causas da morte não são conhecidas. A GNR reforçou o dispositivo de vigilância de incêndios com recurso aos 230 postos de vigia e 147 torres de videovigilância, assim como o patrulhamento móvel, incluindo equipas de trânsito e da investigação criminal nesta tarefa.
3: Corremos aos 230 postos de vigia que temos ao dispor, espalhados por todo o território nacional. Também 147 torres de videovigilância que utilizamos como suporte e avaliação à detecção de incêndios, aos quais associamos um conjunto de patrulhamento móvel, mobilizando diversas valências que nem sempre estão dedicadas a esta atividade. Utilizaremos também meios aéreos não tripulados, ou seja, drones, que nos permitirão também uma maior abordagem a alguns comportamentos de risco e também comportamentos que violam algumas normas legais.
1: A GNR tem também no ar 3 ou 4 drones, equipamentos não tripulados, para locais onde há suspeitas de práticas ilegais de ignição de incêndios. O presidente do Chega anunciou na quinta-feira que vai votar contra as alterações apresentadas pelo PSD na chamada Lei das Burcas e sobre a criação de pena acessória para perda da nacionalidade, admitindo que estes processos podem cair.
4: O que aconteceu neste Parlamento nos últimos dias foi uma autêntica tentativa de desvirtuação, de neutralização, na especialidade daquilo que foi aquilo que assumimos na generalidade. Não deve haver em Portugal mulheres sujeitas a ocultarem o rosto, a serem cobertas por motivos religiosos ou de género ou outros e a serem obrigadas a andar nessa circunstância, quer por razões religiosas, quer por razões de segurança interna. O que o PSD fez na especialidade é mudar completamente aquilo que tinha sido acordado e praticamente neutralizar a Lei das Burcas. Nós não vamos aceitar isso porque para nós é mesmo um princípio fundamental.
1: Estas posições foram transmitidas por André Ventura em conferência de imprensa no Parlamento, pouco antes do PSD e do CDS-PP terem revelado que vão apresentar uma terceira versão do decreto que cria a pena acessória de perda de nacionalidade. Pelo menos 5 pessoas ficaram feridas em Matosinhos após serem atingidas por projéteis de chumbo enquanto caminhavam na via pública. O incidente ocorreu no domingo, 28 de junho, já durante a noite. Pelo menos 5 pessoas ficaram feridas após serem atingidas por estes projéteis de chumbo quando andavam a passear em Matosinhos. A notícia é avançada pelo Jornal de Notícias e confirmada pela Polícia de Segurança Pública, que afirmou que o incidente aconteceu no passado domingo. Pelas 20 horas e 20 minutos, a PSP deslocou-se à rua Roberto Ivens por haver notícia de pessoas terem sido atingidas por projéteis, disse a autoridade. No local, os agentes conseguiram identificar 5 vítimas, 4 homens e uma mulher, que disseram à polícia que momentos antes foram atingidos por projéteis de chumbo, presume-se que de arma de pressão de ar, quando estavam a caminhar na via pública. Os bombeiros de São Mamede, em festa, acorreram também ao local, tendo prestado assistência às vítimas. A mulher atingida acabou por ser transportada para uma unidade hospitalar devido aos ferimentos. A PSP afirmou que as vítimas apresentavam ferimentos aparentemente ligeiros, hematomas e escoriações. O Jornal Notícias, que falou com testemunhas do incidente, alegou que haverá pelo menos uma dezena de feridos, dado que, no dia anterior, já teriam sido disparados projéteis de chumbo naquela mesma zona. O mesmo meio apontou ainda que as vítimas foram atingidas na cabeça e no pescoço e que um dos feridos ficou com o chumbo alojado na coxa e que ainda não terá sido retirado por se encontrar perto do osso e de artérias vitais. No Campeonato do Mundo, a Espanha não vencia eliminatórias de mundiais desde a final de 2010, até esta quinta-feira. Na Califórnia, a Espanha não deu qualquer hipótese ao sonho austríaco e avançou para os oitavos de final. Para o arranque do mata-mata, Luís Lafuente recuperou o 11 apresentado contra a Arábia Saudita. Num primeiro tempo de sentido único, a Áustria revelou-se paciente e organizada a princípio, não arriscando os contra-ataques. Sem desesperar, a Espanha bateu na muralha dos pupilos de Ranić até à pausa para a hidratação. Entre intervenções do guarda-redes Langa, a Espanha só demorou mais 6 minutos para inaugurar o marcador. Pelo meio, Baena e Pedri, e com Cucurella pela esquerda, a Áustria limitou-se a observar a orquestra com o esférico a terminar no pé de Olizabal. Pacato e subtil, o avançado fez um passo para a baliza. Antes da pausa, a Áustria até ensaiou contra-ataques, mas a Espanha ameaçou o novo golo. Decorria ao minuto 45+3, quando Baena enviou um livre direto à barra e à mal, viu Slanger travar a recarga. A campeã da Europa conseguiu o segundo gol com naturalidade, uma vez que a Áustria só ensaiava contra-ataques com iniciativas individuais sem qualquer perigo. O relógio decalcava ao minuto 66, Baena entrou na área e picou o esférico para Porro, que voou para a estreia a marcar o Mundial 2026. O ritmo de passeio, Cucurella a desfilou pela esquerda e desferiu um belo arco para o meio, onde Olizabal teve tempo e espaço para bizar, atingindo o quarto gol no Mundial 2026 e reforçando assim o estatuto de melhor marcador da Espanha. Sem gols sofridos, em 4 jogos, a Espanha avança assim para os oitavos de final.

Ainda bem que ficou por aí. O meu nome é Joana Montinho e está com a sua Rádio Azul, a rádio de todos os sons. Seguimos juntos para mais uma hora em contagem decrescente para mais um fim de semana.

Som Ambiente. As águas minerais naturais e de nascente portuguesas apresentam níveis de qualidade e pureza excepcionais, mantendo 100% das suas características originais. A conclusão resulta do primeiro estudo realizado em Portugal sobre a qualidade e pureza das águas minerais naturais e de nascente engarrafadas no país. O estudo foi apresentado pela Águas Minerais e de Nascente de Portugal, em parceria com a Direção-Geral de Energia e Geologia e o Laboratório de Análises do Instituto Superior Técnico. A investigação envolveu 14 empresas do setor e incluiu a realização de 53 análises e captações de água mineral natural e de nascente em solo português, bem como 26 análises ao produto final, já engarrafado em plástico, vidro, alumínio e EcoPack. 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

Depois das 15 horas está prometida mais uma hora com boa música a animar o seu fim de tarde de sexta-feira. Mas antes, chegam as notícias.

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1: Fogo no Conselho de Montijo, dominado, mas mobilizou 125 operacionais. O Governo está empenhado na reorganização da PSP em Setúbal, Lisboa e Porto. A Direção-Geral da Saúde alerta para a importância de proteger grupos mais vulneráveis do calor. O IPMA diz que a onda de calor pode durar até 10 dias. No futebol, o Marítimo confirma a saída de novos jogadores e reforço para a defesa.
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1: O incêndio que deflagrou pouco depois das 13 horas de quinta-feira numa zona de povoamento misto de eucaliptal e pasto em Canha, no Conselho de Montijo, já estava pelas 17 horas em resolução, de acordo com a Proteção Civil. Segundo a informação disponível pelas 17h10 no site da Autoridade Nacional de Emergência e Proteção Civil, o fogo foi dominado, mas mobilizou ainda 125 operacionais, apoiados por 41 viaturas e 4 mais aéreos. Anteriormente, o Comando Subregional de Emergência e Proteção Civil da Península de Setúbal indicou que o alerta foi dado pelas 13 horas e 19 minutos. Pelas 15 horas, o fogo estava a ser combatido por 131 operacionais de diversas corporações de bombeiros do distrito de Setúbal, apoiados por 40 veículos e 4 mais aéreos. O ministro da Administração Interna disse que o Governo está muito empenhado na reorganização dos comandos metropolitanos de Lisboa e Porto e do Comando Distrital de Setúbal da PSP, sem adiantar quando e de que forma. Luís Neves presidiu a cerimónia dos 159 anos da Polícia de Segurança Pública, comemorações que habitualmente decorrem em Lisboa, mas devido ao impacto da Depressão Christine, que afetou gravemente a região de Leiria, foram transferidas para esta capital distrito. De acordo com Luís Neves, todos, quer a Direção Nacional da Polícia de Segurança Pública, quer o Governo, quer os próprios autarcas, quer toda a comunidade, todos querem a PSP. Luís Neves referiu-se ainda às negociações com os sindicatos para sublinhar ser necessário tempo. A Diretora-Geral da Saúde, Rita Sá Machado, reforçou a importância de proteger os grupos mais vulneráveis do calor, com especial atenção para as crianças, os idosos e os doentes crónicos. A responsável deixou uma mensagem de prevenção, apelando a cuidados redobrados perante as temperaturas elevadas.
3: Proteger aqueles que são os nossos mais vulneráveis, um enfoque especial para as crianças, para aqueles que são as populações mais idosas e também para os nossos doentes crónicos. Portanto, a minha palavra aqui é uma vez mais de reforço, na prevenção e dizer que estamos aqui então todos em conjunto para de alguma forma, como referia, atenuar um pouco daquele que é o impacto que também sabemos que é esperado face a esta onda de calor.
1: Recordo-se que o Governo declarou a situação de alerta devido às altas temperaturas esperadas até segunda-feira e emitiu despachos de exceção para proibir a utilização de maquinaria e atividades agrícolas. Também o Instituto Português do Mar e da Atmosfera alertou a que a onda de calor que se faz sentir no país vai ser um episódio prolongado que pode durar até 10 dias. Segundo o IPMA, Portugal vai ter noites tropicais com temperaturas elevadas, mesmo durante a madrugada, o que não favorece o combate aos incêndios.
4: Muito elevadas em todo o continente, temperaturas que vão atingir valores da ordem dos 40 graus ou mesmo superior em algumas regiões, praticamente transversal a todo o continente e essencialmente também com noites muito quentes, com temperaturas mínimas superiores a 20 graus, também a transversal a todo o território, mesmo alguns locais superiores a 25 graus, principalmente na próxima noite, inclusivamente na Grande Lisboa e no Grande Porto. Este será um episódio bastante prolongado no tempo, portanto estamos a prever que esta onda de calor dure até 10 dias nas regiões do interior, com temperaturas permanentemente elevadas, condições muito desfavoráveis ao combate aos incêndios.
1: As temperaturas vão atingir valores na ordem dos 40 graus, ou mesmo superior em algumas regiões, acrescentou o meteorologista do IPMA. No futebol, o Marítimo assegurou a contratação do defesa Rafael Fernandes por empréstimo dos franceses do Lille até ao final da temporada, anunciou o clube campeão da 2ª Liga, recém-promovido ao primeiro escalão. No emblema francês desde 2024, o defesa de 24 anos nunca chegou a alinhar pela formação principal, tendo sido emprestado ao Rangers da Escócia no decorrer da temporada 24-25. Formado no Sporting, pelo qual chegou a jogar na equipa B, na época 21-22, o futebolista natural de Setúbal e internacional jovem por Portugal fez a estreia como sénior ao serviço do Arouca em 22-23, antes de rumar à França. Rafael Fernandes é o segundo reforço dos verde-rubros para 26-27, depois da chegada do médio hispano-suíço Maxime Domingues, proveniente dos polacos do KPS Cracóvia. Também o emblema insular confirmou ontem as saídas em final de contrato de Samu Silva, Júnior Almeida, Rodrigo Borges, Afonso Freitas, Xavi Grande, Marco Cruz, Ibrahima Girassai e Alexandre Guedes, bem como Preslav Burukov, agradecendo o contributo dos futebolistas no título de campeão da 2ª Liga.

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1: Mariana Pacheco fez um desabafo sobre a nova fase separada de Ciro e com um filho de 1 ano e 8 meses, Amadeu. É tudo pelo menino, está impecável. Ele é muito pequenino, do mal o menos, dentro de uma situação que não é ideal. Quando eles são ainda bebés, ainda não têm muito a noção de comparar o que é ter os pais juntos e não ter. Contou a atriz de 34 anos em declarações ao Passadeira Vermelha da SIC. Eu sou filha de pais separados e acho que a maioria de nós é. Acima de tudo, o importante é sair na altura certa, quando já nós estamos a forçar uma coisa que já não nos é natural. Mesmo para o bem de todos, para ainda conseguirmos encontrar uma harmonia entre nós e uma amizade, sem estragar mesmo até à última gota. Continuou. Mariana Pacheco e Ciro confirmaram a separação em março deste ano, depois de 3 anos juntos. Agora, a atriz fala da nova fase de redescoberta. Porque não é só a separação, é também o ser mãe, o voltar ao trabalho, voltar a fazer as minhas coisas, quem sou enquanto mulher, são tantas transformações que uma pessoa está em piloto automático e não para pensar quem é nesta fase. Está a ser esse processo de descoberta, concluiu. Bárbara Bandeira celebrou o aniversário de 25 anos na passada terça-feira, dia 23 de junho, com os amigos mais próximos e a família. No Instagram, os pais da cantora, Rui Bandeira e Ciara Holanda, e os amigos revelaram alguns pormenores da festa que aconteceu durante um passeio no Rio Tejo ao final da tarde. Entre os convidados estavam a Agir e a mulher, Catarina Gama, assim como Luís Borges. O passeio de barco foi interrompido para o jogo da Seleção Nacional no Mundial de 2026, mas depois a animação ficou a cargo de Missy Miles.
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Estou de saída de mais uma semana, está praticamente concluída esta edição de sexta-feira. Despeço-me com os votos de um bom fim de semana. Depois das 16, o Ricardo Rezende.

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2: O presidente da Câmara Municipal de Grândola, Luís Vital Alexandre, lembrou na quarta-feira que os planos de praia afixados em cada zona balnear já definem as respectivas regras de ordenamento, sendo dispensável o novo mapa anunciado pelo Governo. O autarca acrescentou que os corredores de segurança ficam garantidos e validados pela autoridade marítima se estas áreas forem respeitadas. Assim, continuou, ainda que venham a ser colocados novos mapas, o que é perfeitamente dispensável e não está previsto na lei, estes não acrescentam nada àquilo que existe. Isto porque os respectivos planos de praia aprovados já se encontram devidamente afixados em todas as praias, disse, frisando em relação aos novos mapas, é uma medida sem efeitos práticos. Na segunda-feira, a Ministra do Ambiente, Maria da Graça Carvalho, revelou que praias do Algarve e Alentejo Litoral vão ter um mapa à entrada com o desenho das áreas de concessão, passagens em segurança, bem como das áreas livres para clarificar a colocação de chapéus de sol. E os mapas, referiu, não podem ter mais informações ou mais obrigações do que aquilo que está previsto nos planos de praia, devidamente aprovados por todas as entidades com responsabilidade sobre a matéria e elaborados de acordo com a lei aplicável. O que é vinculativo são os planos de praia aprovados, que comprometem os concessionários e os utilizadores da praia e com base nos quais a Autoridade Marítima Nacional faz as fiscalizações, disse também Luís Vital Alexandre. Uma patrulha da PSP foi apedrejada durante uma intervenção no bairro da Cova da Moura, na Amadora, durante a madrugada de quinta-feira. Os agentes tentaram interceptar um motociclo, mas o condutor colocou-se em fuga. Durante a perseguição, o motociclista despistou-se e abandonou o veículo, fugindo a pé. Momentos depois, os polícias foram alvo de apedrejamento, tendo sido necessário solicitar armas de reforço para garantir a segurança da intervenção. Apesar da violência da situação, nenhum dos agentes sofreu ferimentos. Entretanto, o proprietário do motociclo compareceu no local, tendo-lhe sido entregue o veículo. Após a repetição da ordem, os meios policiais abandonaram o bairro sem que se registassem novos incidentes. As circunstâncias da fuga do condutor e do apedrejamento deverão ser alvo de investigação. Segundo o Comandante Nacional de Emergência e Proteção Civil, houve o reforço dos meios de combate num especial destaque para o aumento dos meios aéreos. O Comandante Nacional de Emergência e Proteção Civil, Mário Silvestre, garantiu na quinta-feira que existe uma articulação eficaz com as diretrizes nacionais para reduzir o risco de incêndio.
3: Por isso, reforçámos a capacidade do recurso com recurso a meios aéreos, estando neste momento, inclusivamente, já empenhados os dois helicópteros da Força Aérea no incêndio de Vozela. E, portanto, as medidas de antecipação foram todas elas tratadas com, inclusivamente com os escalões das sub-regiões e com os níveis municipais, havendo uma articulação neste momento perfeita e uma simbiose total entre o escalão municipal e aquilo que são as deliberações e as diretrizes de nível nacional para aumentar o número de pré-posicionamentos e com isto reduzir ao máximo a possibilidade de termos grandes incêndios.
2: Segundo o responsável, houve reforço dos meios de combate com especial destaque para o aumento dos meios aéreos. Uma nova localização para a 2ª Esquadra da PSP na cidade de Coimbra foi o que trouxe o Ministro da Administração Interna a Coimbra, onde esteve reunido com a autarca Ana Abrunhosa. À saída da reunião, Luís Neves foi confrontado pelos jornalistas sobre a possibilidade de reativação da 2ª Equipa de Intervenção Rápida, desmantelada em 2024, na sequência de indisponibilidade de vários agentes, por baixa médica dos agentes, para o policiamento de um jogo de futebol, quando as forças de segurança lutavam pela valorização da carreira. Luís Neves.
4: As questões disciplinares não podem pôr em causa a operacionalidade de uma força de segurança, neste caso da Polícia de Segurança Pública. O que eu vos posso dizer é que eu irei olhar para a questão, eu desconhecia, e irei olhar para ela e falarei com a Direção Nacional da PSP. Se chegarmos à conclusão que é necessário, de facto, e há meios para tal, será reativada. Se não, será repensada.
2: Antes foi-lhe dado a conhecer o projeto de uma reunião em que a autarca também manifestou a intenção de requalificar o centro de meios aéreos para que possa funcionar todo o ano no reforço das condições para os agentes da Proteção Civil.
4: Cada vez mais as questões climáticas, a mudança do clima, vai-nos colocar pressões a todos os níveis. E por isso, todas estas estruturas, estamos a falar de centro de meios aéreos, que têm que ter o duplo uso. E o duplo uso é um uso anual. Nós temos aqui, de facto, para falar de instalações na área da segurança interna e vamos olhar e não vai demorar muito tempo.
2: Desta forma, Coimbra poderá vir a ter um aeródromo com serviços da Proteção Civil ao longo de todo o ano e com a construção de uma nova esquadra da PSP na Baixa de Coimbra, projetos desejados pela autarquia e com luz verde do Governo. No futebol, Com o sorteio do calendário da Primeira Liga 26-27, os adeptos dos três grandes podem desde já começar a olhar para os históricos embates com os seus rivais na luta pelo título. O Porto irá receber o Benfica e o Sporting na primeira volta, ao passo que o Sporting recebe os rivais na reta final do campeonato. O Benfica irá receber os Leões na 16ª jornada e fará o mesmo em relação aos Dragões na 24ª ronda. A ver, temos na 7ª jornada um Porto-Benfica no dia 20 de setembro. Já na 12ª jornada, o Porto recebe o Sporting a 29 de novembro. Na 16ª jornada, o Benfica e o Sporting encontram-se no dia 27 de dezembro. A 24ª jornada, o Benfica recebe o Porto a 28 de fevereiro. E na 29ª jornada, o Sporting encontra o Porto a 11 de abril. Já na 33ª jornada, vamos ter então um Sporting-Benfica a 9 de maio.

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1: Conforme diminui o número de chamadas à oficina por defeitos nos automóveis, a Fora desmonta motores todos os dias nas suas fábricas, sendo desviado um por dia para o efeito. Uma chamada à oficina por um defeito no automóvel é uma situação incómoda para os proprietários. A Fora está a tentar mitigar essas situações na sua gama e implementou uma solução. De acordo com a publicação Road & Track, todos os dias as fábricas de postos americanos montam um motor a sair da linha de produção para inspeção, isto depois de o sujeitar a vários testes. Antes faziam a cada 3 meses ou quando existiam indícios de um potencial problema, e a escolha das unidades não é aleatória, empregando ferramentas de inteligência artificial. A fábrica de Valência, em Espanha, serviu de exemplo para a Ford, tendo em conta que lá se faziam procedimentos de desmontar um motor por cada dia, há algum tempo, com resultados satisfatórios. O procedimento foi aplicado transversalmente na empresa. Quanto ao uso da inteligência artificial para escolher os motores a rever, Neil Wilson comentou: "Identificamos aquilo que acreditamos ser indicadores principais de potenciais avarias e temos sistemas de inteligência artificial atentos a anomalias no processo de controle anormal", disse. Durante décadas, o Mazda MX-5 construiu a sua reputação em torno da simplicidade, baixo peso e de uma experiência de condução sem filtros. Contudo, para continuar a venda no Japão, a marca terá de introduzir várias alterações técnicas destinadas a reduzir o seu ruído. Em causa está a entrada em vigor da terceira fase da regulamentação japonesa sobre o ruído exterior, alinhada com uma norma internacional UNR51-03. Até agora, as novas exigências aplicavam-se apenas a modelos recentemente homologados, mas a partir do próximo mês passarão também a abranger automóveis que já se encontram à venda, obrigando os construtores a adaptar os motores já existentes. O construtor viu-se assim obrigado a equipar o MX-5 com pneus com maior emissão sonora, um silenciador de maiores dimensões, um sistema de escape e uma admissão revista. Na variante RF, equipada com o tecido rígido retrátil, o impacto foi mais acentuado. O novo escape obrigou até a reduzir ligeiramente a profundidade da bagageira.
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2: A comunidade pescatória de Setúbal festeja a Nossa Senhora da Arrábida até 12 de julho, com mais uma edição do Ciro Marítimo com embarcações agalenadas em honra da padroeira, uma tradição que em 2026 celebra 134 anos. Organizado por uma comissão de festas e pela paróquia da Anunciada, com diversos apoios, o programa de edição deste ano do novo Ciro de Nossa Senhora da Arrábida, Walter Canas, membro da organização, salientou que esta é uma manifestação religiosa, cultural e comunitária, que ocorre em Setúbal desde 1892, sendo o património vivo, onde a espiritualidade se encontra com a cultura popular, onde o mar e a serra se unem numa só celebração, perpetuado ano após ano pelos pescadores e habitantes da região. Recordou que o Círio nasceu do coração e da devoção do povo, como expressão de gratidão e de promessa, e disse que o programa de edição deste ano une devoção, convívio e celebração. O padre Francisco Mendes, pároco da Anunciada, afirmou que estes são momentos celebrativos em que se agradecem as graças que se recebem e em que alguém, também com alguma aflição, as volta a apresentar de novo e que, ano após ano, marca a vida da comunidade. Aconteceu um incêndio de uma habitação na rua de Cabo Verde, em Setúbal, perto do bairro do Liceu, que flagrou na tarde de quinta-feira, com origem num primeiro andar e atingiu outros andares superiores e inferiores de um prédio de 6 pisos. O incidente gerou grande preocupação na comunidade e os detalhes operacionais divulgados indicam que os operacionais e os meios terrestres de socorro deslocaram-se rapidamente para o local após o alerta, iniciando o combate ativo por volta das 16 horas de quinta-feira. 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Portugal qualificou-se na sexta-feira, sábado, já em Portugal, para os oitavos de final do Mundial de Futebol 2026 ao vencer a Croácia por 2-1 no 12º jogo dos 16 aves disputado em Toronto, no Canadá. Desde o primeiro minuto que a equipa das esquinas tomou conta do ritmo da partida, com muitas oportunidades a serem obtidas pelos lusos, mas sem o tão importante produto final do fundo das redes de Livakovic. Ainda assim, o primeiro remate do encontro acabou mesmo por chegar do lado da Croácia. Ante Budimir, recebeu a bola à entrada da área portuguesa de Ivan Perisic e atirou à figura de Diogo Costa, que não teve problemas em segurar a bola. Logo de seguida foi a vez de Portugal, respondeu com o perigo ao minuto 4, com Rafael Leão a arrancar pela esquerda e a deixar para Bruno Fernandes, que atirou para uma grande defesa do guarda-redes da Croácia. Seguiu-se um cerco autêntico à grande área da Croácia, com vários cruzamentos consecutivos e a causarem calafrios às redes croatas, com Cristiano Ronaldo, Renato Veiga e ainda a dupla dos camisolas 7 e 8 a não conseguirem fazer as bancadas festejar um golo. Até o intervalo, o controle do jogo continuou do lado da turma comandada por Roberto Martínez, mas nada fez com que o marcador se mexesse antes do apito para o intervalo. Ainda que Rafael Leão tivesse tido a oportunidade de ouro já nos descontos, mas atirou por cima quando se pedia mais tranquilidade na altura do remate. O segundo tempo começou com uma entrada a ferver por parte da Croácia, que foi atrás de um golo madrugador, com várias intervenções perto da baliza de Diogo Costa, que teve de ser chamado a intervir com grandes defesas, mas esta boa entrada da Croácia fez-se sentir na defesa de Portugal, que deixou Perisic sozinho na zona do segundo posto, atirando para o fundo das redes e bateu Diogo Costa para inaugurar o marcador na partida aos 53 minutos. Apenas 8 minutos depois houve um golo anulado a Cristiano Ronaldo, que ficou em posição irregular por poucos centímetros. Depois das entradas de Gonçalo Ramos, Francisco Conceição, Bernardo Silva e Nelson Semedo, houve falta dentro da grande área da Croácia, com Renato Veiga a ser impedido de disputar a bola. Com a grande penalidade aos 68 minutos, o capitão da Seleção Nacional não desperdiçou e estreou-se a marcar em fase eliminar do Campeonato do Mundo, com um remate para o meio da baliza e Livakovic para empatar a partida e relançar a esperança portuguesa. Mas foi a Croácia que voltou a festejar com Petar Sucic, a colocar a bola no fundo das redes, mas o lance foi invalidado por fora do jogo, muito semelhante ao de Cristiano Ronaldo. A festa essa foi mesmo feita pela seleção portuguesa, já depois do capitão português ter saído do campo. Gonçalo Ramos cabeceou para o fundo das redes aos 90 mais 4 minutos e fez o golo. O Banco de Portugal foi abraçar de forma efusiva o avançado luso, que colocava os portugueses nos oitavos de final, num jogo épico até ao fim, que ainda contou com um grande sofrimento para os corações dos milhões de portugueses acordados às 2 da manhã em Portugal continental, já que Gvardiol marcou o golo do empate aos 90 mais 12 minutos, mas não contou, após o sensor da bola, a Trionda ter detectado um toque de Metakovic que deu fora de jogo. No final da partida, Roberto Martínez fala de um jogo difícil e acabou por ser ele um gestor do banco e das emoções.
3: Eu acho que os mundiais têm isso. Não, já não são jogos de fase de grupos, então são jogos onde quando jogas bem precisas de marcar, e era um momento onde a primeira parte foi fantástica a todos os níveis, de intensidade, sem bola, a capacidade de ler, interpretar o jogo, a chegada ao último terço, e sempre há o perigo quando isso acontece contra uma equipa como a Croácia, que tem muita capacidade para utilizar a bola bem, que precisas de valores de equipa, sofrer um golo e continuar a acreditar muito, utilizar jogadores no banco que já estão preparados porque tiveram já os seus momentos durante os jogos, e essa mentalidade, essa personalidade que ajuda a ganhar os jogos. O jogo perfeito nos mundiais já não existe, é tudo capacidade de ser bons, capacidade de ter talento, capacidade de ter muita disciplina tática, mas depois capacidade de jogar com o coração e também disfrutar muito no relvado. E eu acho que os nossos jogadores disfrutaram por Portugal, por o pai de Henrique Carvalho e por o nosso Diogo Jota e André.
2: Este era um jogo típico para Diogo Jota, lembrou Martínez. Diogo Jota, que foi homenageado também no relvado por toda a seleção nacional.
3: Era o jogo típico do Diogo. 2-1, que é o número 21, contra a Croácia, que é a última equipa que o Diogo marcou no Jamor, às 7 da tarde, aqui, que é o dia 3 de julho, em Portugal. Muitos sinais, e acho que o Diogo mandou muita força, muita energia, mas agora está muito contente, orgulhoso e à espera de continuar com os mesmos níveis.
2: Este acabou por ser um jogo em que a equipa soube adaptar-se às fases da partida.
3: É isso que nós temos. Temos muitos perfis diferentes, jogadores com experiência. Acho que não há outro jogador no Mundial que possa bater o penalti como o Cristiano fez hoje, e não há outro jogador, outro ponta de lança com a força, a capacidade de entrar na área como Gonçalo Ramos, e depois utilizar a experiência de Bernardo Silva, de Ruben Neves, de poder utilizar a capacidade do Semedo, do Chico, e tínhamos mais jogadores que podem ajudar. Então é isso que é a nossa equipa, uma equipa que está muito comprometida e faz que os resultados sejam a consequência do trabalho dos jogadores.
2: Ronaldo marcou por duas vezes, mas só uma contou, foi substituído e acabou por ser o homem do jogo pela FIFA.
4: A Croácia teve uma oportunidade logo na segunda parte que nos condicionou um bocadinho no nosso jogo, entramos um bocadinho em stress, digamos assim, mas passado 5, 10 minutos conseguimos assentar, conseguimos ter confiança novamente. Foi aí onde criamos aquela minha oportunidade que eu marquei gol, estava um bocadinho fora de jogo, mas aí voltamos a acreditar. Depois foi o penalti e a partir daí foi um jogo sofrido, foi um jogo tac-a-tac.
2: Desta forma, Portugal defronta a Espanha, vai discutir um lugar nos quartos de final do Campeonato do Mundo, naquela que será uma reedição da final da Liga das Nações, que Portugal venceu na Alemanha em 2025. O jogo é esta segunda-feira, em Arlington, nos Estados Unidos, pelas 14 horas locais, 20 horas em Lisboa.

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1: A produção do próximo filme de James Bond deverá arrancar no próximo ano. O anúncio oficial do novo intérprete de 007 é esperado até ao final de 2026. O realizador Denis Villeneuve e os produtores começaram a informar os atores que passaram à próxima fase de audições. Villeneuve tem contactado diretamente os candidatos e, embora os nomes se mantenham em segredo, fontes adiantam que os próximos testes de câmara terão lugar em agosto. Uma fonte afirmou que espera que os produtores lancem a rede bem longe, entre 5 e 7 atores, enquanto a outra fala em dezenas. Foi igualmente noticiado que a diretora de casting, Nina Gold, se tem reunido com atores nas últimas semanas, com fontes a explicarem que estes encontros servem para testar nomes menos conhecidos e perceber se alguém deve ser acrescentado à lista de intérpretes mais destacados que deverão ser chamados para a próxima ronda. Embora a identidade dos finalistas continue a ser um mistério, apesar de nomes como Callum Turner, Tom Francis, Harris Dickinson e Jacob Elordi serem apontados como potenciais candidatos. O calendário destas audições de verão indica que Gold, bem como os produtores Amy Pascal e David Heyman, entram agora numa fase decisiva. Tendo em conta que a rodagem de Bond 26 deverá começar no próximo ano, a expectativa é que o anúncio oficial do elenco acontecerá até ao final de 2026. Já lá vão 5 anos, desde a despedida de Daniel Craig, com Bond em Sem Tempo para Morrer, e fontes indicaram anteriormente que o argumentista Steven Knight está a inspirar-se fortemente nos primeiros romances de Ian Fleming. Isto poderá significar que o público verá uma história de origem e acompanhará Bond antes de obter o estatuto de 00, algo que só tinha sido mostrado no início com Casino Royale, o primeiro filme de Craig com o super espião. A especulação continua.

Depois das 18 horas está prometida mais uma hora com boa música a animar o seu fim de tarde de sexta-feira. Mas antes, chegam as notícias.

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1: Em Setúbal, 4 detidos e cerca de 4 toneladas de droga foram apreendidas. O homem foi encontrado morto no interior da viatura na Amadora. GNR reforça a vigilância de incêndios com equipas de outras valências. O Chega vai chumbar alterações do PSD à lei das buscas e perda de nacionalidade. Várias pessoas foram atingidas por projéteis enquanto passeavam em Matosinhos. No Campeonato do Mundo, a Espanha bateu a Áustria por 3-0 e segue em frente.
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1: 4 homens foram detidos e cerca de 4 toneladas de droga e 2 embarcações foram apreendidas no passado sábado por unidade de controle costeiro e de fronteira através do destacamento de controle costeiro de Lisboa da Guarda Costeira Republicana. Em comunicado enviado às redações, na quinta-feira, a GNR detalha que apreendeu 2 embarcações de fibra, 101 fardos de haxixe e 10 jerricãs na madrugada do dia 27 de junho. Os 4 homens, com idades compreendidas entre os 26 e os 66 anos, também foram detidos nessa altura. Entretanto, na noite de quarta-feira, o Sistema Integrado de Vigilância, Comando e Controlo detectou uma embarcação de alta velocidade a navegar em direção à Barra de Setúbal. Ao todo, nesta ação, foram apreendidas 2 embarcações de fibra, 101 fardos de AX, estima-se 40 kg por cada fardo, estima-se que a quantidade total seja de 4 toneladas, e 10 jerricãs, 4 deles ainda com combustível no seu interior. Mais tarde, as autoridades apuraram que um dos detidos se encontrava em processo de expulsão do território nacional. Este e os outros 3 homens detidos vão ser apresentados ao Tribunal Judicial de Setúbal, ainda para prometer relatório judicial e aplicação das medidas de coação. Um homem de 52 anos foi encontrado morto no interior de um veículo na manhã de quinta-feira na Amadora, confirmou a fonte do Comando Metropolitano de Lisboa da Polícia de Segurança Pública. A vítima mortal terá sido encontrada no interior de um Opel Corsa de cor preta, num dos bancos da frente, não tendo apresentado quaisquer ferimentos, de acordo com o jornal Correio da Manhã, que avançou com a notícia. O mesmo meio, que cita uma fonte dos bombeiros voluntários da Amadora, refere que o alerta foi dado por um popular pelas 8 horas e 23 minutos. O óbito foi decretado no local pelo médico da Viatura Médica de Emergência e Reanimação do Hospital Amadora Sintra. As causas da morte não são conhecidas. A GNR reforçou o dispositivo de vigilância de incêndios com recurso aos 230 postos de vigia e 147 torres de videovigilância, assim como o patrulhamento móvel, incluindo equipas de trânsito e da investigação criminal nesta tarefa.
3: Corremos aos 230 postos de vigia que temos ao dispor, espalhados por todo o território nacional. Também 147 torres de videovigilância que utilizamos como suporte e avaliação à detecção de incêndios, aos quais associamos um conjunto de patrulhamento móvel, mobilizando diversas valências que nem sempre estão dedicadas a esta atividade. Utilizaremos também aéreos não tripulados, ou seja, drones, que nos permitirão também uma maior abordagem a alguns comportamentos de risco e também comportamentos que violam algumas normas legais.
1: A GNR tem também no ar 3 ou 4 drones, equipamentos não tripulados, para locais onde há suspeitas de práticas ilegais de ignição de incêndios. O presidente do Chega anunciou na quinta-feira que vai votar contra as alterações apresentadas pelo PSD na chamada Lei das Burcas e sobre a criação de pena acessória para perda da nacionalidade, admitindo que estes processos podem cair.
4: O que aconteceu neste Parlamento nos últimos dias foi uma autêntica tentativa de desvirtuação, de neutralização, na especialidade daquilo que foi aquilo que assumimos na generalidade. Não deve haver em Portugal mulheres sujeitas a ocultarem o rosto, a serem cobertas por motivos religiosos ou de género ou outros e a serem obrigadas a andar nessa circunstância, quer por razões religiosas, quer por razões de segurança interna. O que o PSD fez na especialidade é mudar completamente aquilo que tinha sido acordado e praticamente neutralizar a Lei das Burcas. Nós não vamos aceitar isso porque para nós é mesmo um princípio fundamental.
1: Estas posições foram transmitidas por André Ventura em conferência de imprensa no Parlamento, pouco antes do PSD e do CDS-PP terem revelado que vão apresentar uma terceira versão do decreto que cria a pena acessória de perda de nacionalidade. Pelo menos 5 pessoas ficaram feridas em Matosinhos após serem atingidas por projéteis de chumbo enquanto caminhavam na via pública. O incidente ocorreu no domingo, 28 de junho, já durante a noite. Pelo menos 5 pessoas ficaram feridas após serem atingidas por estes projéteis de chumbo quando andavam a passear em Matosinhos. A notícia é avançada pelo Jornal de Notícias e confirmada pela Polícia de Segurança Pública, que afirmou que o incidente aconteceu no passado domingo. Pelas 20 horas e 20 minutos, a PSP deslocou-se à rua Roberto Ivens por haver notícia de pessoas terem sido atingidas por projéteis, disse a autoridade. No local, os agentes conseguiram identificar 5 vítimas, 4 homens e uma mulher, que disseram à polícia que momentos antes foram atingidos por projéteis de chumbo, presume-se que de arma de pressão de ar, quando estavam a caminhar na via pública. Os bombeiros de São Mamede, em festa, acorreram também ao local, tendo prestado assistência às vítimas. A mulher atingida acabou por ser transportada para uma unidade hospitalar devido aos ferimentos. A PSP afirmou que as vítimas apresentavam ferimentos aparentemente ligeiros, hematomas e escoriações. O Jornal Notícias, que falou com testemunhas do incidente, alegou que haverá pelo menos uma dezena de feridos, dado que, no dia anterior, já teriam sido disparados projéteis de chumbo naquela mesma zona. O mesmo meio apontou ainda que as vítimas foram atingidas na cabeça e no pescoço e que um dos feridos ficou com chumbo alojado na coxa e que ainda não terá sido retirado por se encontrar perto do osso e de artérias vitais. No Campeonato do Mundo, a Espanha não vencia em eliminatórias de mundiais desde a final de 2010 até esta quinta-feira. Na Califórnia, a Espanha não deu qualquer hipótese ao sonho austríaco e avançou para os oitavos de final. Para o arranque do mata-mata, Luís La Fuente recuperou o 11 apresentado contra a Arábia Saudita. Num primeiro tempo de sentido único, a Áustria revelou-se paciente e organizada a princípio, não arriscando os contra-ataques. Sem desesperar, a Espanha bateu na muralha dos pupilos de Ranić até à pausa para a hidratação. Entre intervenções do guarda-redes Langa, a Espanha só demorou mais 6 minutos para inaugurar o marcador. Pelo meio, Baena e Pedri, e com Cucurella pela esquerda, a Áustria limitou-se a observar a orquestra com o esférico a terminar no pé de Olizabal. Pacato e subtil, o avançado fez um passo para a baliza. Antes da pausa, a Áustria até ensaiou contra-ataques, mas a Espanha ameaçou o novo golo. Decorria ao minuto 45+3, quando Baena enviou um livre direto à barra e à mal, viu-se Langa travar a recarga. A campeã da Europa conseguiu o segundo gol com naturalidade, uma vez que a Áustria só ensaiava contra-ataques com iniciativas individuais sem qualquer perigo. O relógio decalcava ao minuto 66, Baena entrou na área e picou o esférico para Porro, que voou para a estreia a marcar no Mundial 2026. O ritmo de passeio, Cucurella desfilou pela esquerda e desferiu um belo arco para o meio, onde Olizabal teve tempo e espaço para bizar, atingindo o quarto gol no Mundial 2026 e reforçando assim o estatuto de melhor marcador da Espanha. Sem gols sofridos, em 4 jogos, a Espanha avança assim para os oitavos de final. O Instituto Português do Mar e da Atmosfera prevê para este sábado tempo quente, com o céu pouco nublado ou limpo, podendo aumentar temporariamente a nebulosidade durante a tarde no interior centro e sul. Vento fraco a moderado, cadente leste, soprando por vezes forte nas terras altas até ao meio da manhã e a partir do final da tarde, tornando-se do quadrante a oeste, em alguns locais, litoral norte e centro e da região sul a partir da tarde. Há a possibilidade de formação de neblina ou nevoeiro em alguns locais da faixa costeira ocidental a sul do Cabo Mondego. Há a previsão de uma pequena descida da temperatura máxima na faixa costeira ocidental a sul do Cabo Mondego.
2: 34 graus.

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2: O brilho continua a ser uma das grandes obsessões da maquilhagem de verão. 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

0: Hora certa.
1: E aqui estamos nós em hora certa, com um calor bastante agradável, aqui pelo menos no estúdio lá fora, então nem se fala, com um tema hoje que trouxemos para abordar com Carlos Cardoso e Catarina Costa, sendo que o primeiro tema diz respeito ao Vitória de Suba, onde a demissão do Miguel Reizinho, de direção do Vitória, mostrou desatendimentos, também saiu o técnico e o diretor desportivo do clube. Depois temos a aprovação da PSU, com a abstenção do Partido Socialista, ainda temos pelo caminho à Assembleia Municipal, que votou e discutiu a concessão do turismo e do património local. Mas pegando aqui no primeiro tema, o que é que se passou aqui há uma ou duas semanas, já foi no dia 15 de junho. O Miguel Reizinho, uma figura emblemática do clube e também desta cidade, indivisivelmente associado a uma circunstância que foi o tal pontapé da urna, que todos recordam com certeza, não é? O Reizinho, que é de facto um vitoriano a 100%, ou seja, uma pessoa, pelo menos já estou aqui a fazer um juízo de valor, que eu conheço e que realmente sei que é, pode ter muitos defeitos, tem, como qualquer pessoa pode ter, mas é uma pessoa que tem um sentimento muito profundo para a Vitória de Suba. E então ele acabou por se demitir, alegadamente porque se sentiu pressionado, ou seja, que um dos investidores, ao que eu percebo também daquilo que foi exposto, não é? Porque todos nós estamos aqui um bocado a apanhar papéis, como se costuma dizer, para sentir o que é que realmente aconteceu, e da voz do próprio não consegui, apesar de ter feito um contacto telefónico, não consegui chegar à conversa. O que se passa, de facto, é que o que chega à luz, que para a gente podermos aqui conversar, é que parece que um investidor está a querer interferir na direção do clube para que mande e desmande o seu belo prazer. É a sensação que fica. Portanto, e condicionou, ou seja, fez com que, ou condicionou o seu pagamento, neste caso acho que foram 2 milhões de euros para a inscrição da equipa e viabilizar a equipa para a próxima temporada, à saída do Miguel Reizinho da direção. A ser este o cenário que nós conseguimos perceber, Catarina Costa, que você que já teve dentro do Vitória de Suba, também há muitos anos, é uma coisa sui generis, é uma coisa que realmente custa de dar uma forma a entender. Ou não?
2: Então, em primeiro lugar, quero cumprimentar o moderador do programa, o Alberto Antunes, o colega de painel, o Carlos Cardoso. Por enquanto somos nós apenas, e os ouvintes da Rádio Azul, setubalenses em geral, e neste caso os vitorianos em particular. Uhum. Vitória, que ao fim e ao cabo, naquilo que é o futebol, esta época até nem correu nada mal. Pronto,
1: possibilitou. Nas últimas duas, não é?
2: Sim.
1: Quer na segunda distrital, quer na primeira distrital.
2: Exatamente. Possibilitou novamente o regresso aos campeonatos nacionais e que não é só o futebol. Por exemplo, o Vitória está parabéns com digamos assim,
1: a sua
2: atividade de
1: sim,
2: ginástica.
1: Fez
2: um, mais uma vez, um sarau.
1: Aliás, faz sempre.
2: Um
1: faz
2: sarau anual, desta vez com 3 sessões. Consegue, fazer, consegue estar a mobilizar um fim de semana inteiro, portanto, com 3 sessões e sempre com o pavilhão repleto. E ficámos a saber que com muitas e muitos ginastas que foram premiados a nível nacional e a nível internacional. Portanto, é realmente uma atividade. Espero que não haja tantas dificuldades financeiras. Juro que não há, porque são basicamente os encarregados de educação que são o grande suporte, mas há muita gente do Vitória a trabalhar e, portanto, Vitória no futebol. Eu ouvi aqui, eu fui realmente presidente do Conselho Fiscal do Vitória no mandato anterior àquele. Aquele
1: que culminou
2: aquele que culminou com o pontapé na urna.
1: Ainda hoje, o Júlio Adrião a atravessar.
2: Ainda hoje,
1: eu estou a ver essas imagens. O Júlio Adrião a atravessar o campo de treinos, o Maracanãzinho, não é? Com o Jorge Jesus todo entusiasmado ao lado dele, que ia tomar uma coisa. E depois este. Não, para dar um pontapé na urna, pá, que
2: ainda hoje, ainda hoje não sei quem foi. Sei que o Mata Cassis, que era presidente da Assembleia Geral, estava todo pesaroso. Falou comigo no dia seguinte, veja lá o que fizeram, pá, aquilo já estava, pá, tinha ganho o Júlio Adrião por 4 votos, pá. Eu acabei de anunciar 4 votos, pá.
1: Pá, no Guimarães foi por voto também, a lousa, o que é que foi? Agora aquela coisa de
2: virei-me, pá, e estava o. estava uma das urnas todas com os votos espalhados para o chão, vai o não sei o quê pedir a recontagem, vai, e agora tem que fazer a recontagem, não sei onde, e acabou por nascer nem o Júlio Adrião, nem o competidor direto do Júlio Adrião, acabaram depois por fazer uma coisa qualquer.
1: Era o gajo.
2: Acabou por ser o Chumbita, depois o presidente a seguir, sim.
1: No ano é que do caso nos arriscámos a ser campeões nacionais.
2: Não.
1: Olhamos ali em segundo lugar. Não. Carlos, não.
2: Não, isso não. Foi muito antigo. Isso foi com aqueles... Eu quando dizem...
1: O Norton de Matos treinador, pá.
2: Eu quando dizem que, efetivamente...
1: Que houve a greve dos jogadores e tudo.
2: Há coisas que não gosto. É aquelas que dizem que o Vitória é das pessoas de Setúbal, e os vitorianos de Setúbal, e não sei o que é de Setúbal. Quer dizer, o Vitória é muito mais que um clube de Setúbal. E o exemplo que eu costumo dar de que, por vezes, são as pessoas que não são de Setúbal que estiveram à frente dos destinos, nomeadamente do futebol, de dois exemplos, dois grandes treinadores que passaram por Vitória de Setúbal, tirando o Jorge Jesus, que foi realmente o maior, uhum, e que também não é de Setúbal, mas os outros dois foram dois senhores do futebol, que foram o Fernando Vaz e o José Maria Pedroto, não eram de Setúbal, nem foram, no entanto, dedicaram-se à causa. Portanto, há muita gente que não é de Setúbal e que se dedica à causa vitoriana, que se tem dedicado ao longo dos anos e que têm feito também do clube em conjunto com os setubalenses, que têm que ser, obviamente, os principais adeptos, e em conjunto com muita gente boa que Setúbal tem, também para serem diretores e presidentes, etc. E houve também alguns bons presidentes que são grandes setubalenses e grandes vitorianos. Dou só o exemplo do Fernando Pedrosa, por exemplo, que eu não gosto de deixar esse senhor de lado quando me refiro aqui a alguém que tenha sido um grande presidente do Vitória de Setúbal, Vitória Futebol Clube, como é a sua designação oficial. E depois todos sofremos com estes anos malvados em que as atribuições financeiras para conduzir o Vitória a este caminho de pedras que parece que está a pouco e pouco a dissipar-se. Vamos ver se realmente o caminho é. Agora, as questões financeiras têm sido sempre, pelo menos desde que eu conheci o Vitória, têm sido sempre os grandes problemas de Vitória. Muitas vezes não são os pontapés na bola, nem o penalti, nem o gol falhado que...
1: Nesse
2: condicionam. Não, às vezes tem sido quase sempre as complicações financeiras, pá, que por vezes criam situações muito difíceis de ultrapassar, e o Vitória continua a estar numa situação dessas, e por vistos, cada vez que se fala num problema, estamos a falar aqui num problema, pareceria ser estritamente desportivo, né? Portanto, o vice-presidente para o futebol demite-se, começa a justificar o afastamento, e o afastamento acaba por se prender praticamente com posições financeiras. E está aqui duas coisas que eu refiro, por exemplo, daquilo que veio...
1: Na Casa Aberta, sim.
2: Que afirmou que a sua posição e autonomia no planeamento do futebol foram desrespeitadas e humilhadas. É evidente que uma pessoa que está em funções, se realmente foi desrespeitado e humilhado, é difícil continuar, não é? É difícil continuar.
1: Claro.
2: Nos partidos, escreve-se uma carta ao secretário-geral e pede-se admissão e fica-se como independente nas coisas onde está. Nos partidos, não digo em todos. Nos clubes de futebol, geralmente apresenta-se admissão, que é o melhor que a pessoa faz, se realmente que as funções que está a desempenhar não são respeitadas e a pessoa em si é humilhada. Portanto, penso que é isto. Mas depois há outro fator que aqui diz fator financeiro. O dirigente explicou que a sua permanência nos órgãos sociais poderia comprometer um apoio financeiro considerado importante para a revitalização do Vitória Futebol Clube. Ou seja, se eu insisto em ficar, não vê um apoio financeiro, provavelmente porque há alguma incompatibilidade entre a pessoa que está disposta a dar o apoio financeiro, mas que quer ter uma palavra a dizer, ou vê um apoio financeiro, mas continua-me a humilhar e a mandar em mim e a fazer o que eu não ia deixar de ser aquilo para que fui eleito por sócios, que é a questão de quando uma pessoa é eleita, é um bocadinho diferente depois de um apoiante financeiro, por muito importante que seja. A substituição, do ponto de vista meramente esportivo, do treinador anterior e do seu respectivo irmão, que é assim, que é o Paulo Martins, sim, é treinador, é. E o diretor desportivo é o irmão, que é o Luís André, Carlos André, que desempenhavam duas funções, acabam por ser conglomeradas numa só, e a pessoa que vem já esteve no Vitória, é um treinador já com larga experiência, também já passou aqui para o Vitória e por muitos outros clubes, e vai desempenhar as duas funções, ao fim e ao cabo, é mais manager do que propriamente treinador. É treinador e diretor desportivo ao mesmo tempo. Não me parece, nem uma coisa nem outra me parece mal. Portanto, conforme as situações, a organização interna, é preciso é que funcione bem, que as pessoas sejam competentes e que o Vitória continue na boa senda. Estas questões financeiras, portanto, estão a atrapalhar bastante, por um lado, mas também são, se houver apoios financeiros significativos, também são esses apoios que por vezes desencalham situações à partida inultrapassáveis. Portanto, o que se pode desejar de alguém que continua a sentir a mesma coisa por Vitória de Setúbal, Vitória Futebol Clube, aquilo que senti quando fui dirigente já, e já recordei esses tempos, em que fui presidente do Conselho Fiscal e que também me criaram alguns cabelos brancos, mas passaram, continua a sentir a mesma coisa por Vitória e continua a desejar é que o Vitória realmente recupere o bom caminho e um dia estejamos aqui a dizer: este presidente ainda é melhor que o Pedrosa, este treinador ainda é melhor que o Jesus e o Fernando Vaz e o Zé Maria Pedroto, estes jogadores ainda são melhores que o Jacinto João, o Zé Maria, Conceição, Rabelo, Herculano e muitos outros, que é isso, Mourinho e outros
0: Vaz.
2: Jogadores que aqui por aqui passaram, não é? Portanto, tínhamos outra vez a Vitória de regresso àquilo que nós chamámos a primeira divisão do futebol nacional, e que o futebol de Vitória volta a ser o que era.
1: Carlos Cardoso, é uma situação estranha e parece que o Vitória não terá descanso quando tiver uma réstia de património, não é o caso? Não tem o estádio é da Câmara Municipal, mas tem algumas pretensões e aquela ambição de construir prédios, ir a prédio, põe de topo, tira de topo. Parece que isto aqui assim está de alguma forma ainda a mexer. E esta tentativa, ou seja, esta conversa que surge aqui com, se aquele fulano estiver lá, a massa não entra, então ele sai, se for isto, não é? É o que nós estamos aqui a supor, numa carta aberta que surgiu numa rede social, ninguém fica bem na fotografia.
0: Primeiro que tudo,
1: tu também já fizeste da camisa da Vitória.
0: Cumprimentar o nosso vasto auditório, cumprimentar o Alberto pelo convite que fez, e cumprimentar o meu companheiro de painel. Hoje, para já, estamos só nós. Uhum. Possivelmente será que o Brasil já pode...
1: É verdade.
2: A hora que estamos a programa está a
0: ser... Que o Brasil-Japão tenha sido algo que fez com que os nossos companheiros não pudessem estar. Penso que não, eles só não estarão porque não tiveram a mesma hipótese. Alberto, eu, se calhar, como vesti a camisola do Vitória, e posso dizer que suei
2: e bem
0: aquela camisola, eu jogava por amor à camisola. Né? E aquilo que tenho visto até
1: e
0: hoje...
1: E ainda comprava as esteiras e o material todo
0: empolgado. Não. Hoje em dia, por acaso, há uma coisa que eu não consigo perceber, para as camadas jovens, e eu tenho um jovem pequenino mesmo no meu prédio, em que a mãe teve que comprar a bola.
1: Ai, boa!
0: Já os pais têm que comprar, além do equipamento, além de terem que levar os meninos, né? No meu tempo não, graças a Deus.
1: Futuramente tem que levar o lanche para o treinador.
0: Pois, não sei até que ponto é que isso não está financeiramente nesse campo. Fico triste quando ouço falar que as camadas jovens nem sequer jogam no estádio do Vitória, portanto, no estádio, não é no estádio, mas no campo adjacente que era no meu tempo, não é? Portanto, nós jogávamos ali e ganhávamos nas camadas jovens, ganhávamos ao Sporting e ao Benfica, íamos às finais e tínhamos equipa e... Ou seja, o Vitória de Setúbal, se nós falarmos em futebol ou falarmos nas outras modalidades desportivas que dão cartas, estou a falar no judo, estou a falar na ginástica rítmica, ginástica desportiva, em que nós damos cartas, mas cá está, é um bocadinho à parte das direções do Vitória, quando nós falamos assim... Todos os setubalenses e todos os vitorianos arregaçam as mangas e põem o Vitória completamente à frente. Aquilo que me apercebo aqui não é nada de novo, Portanto, se nós formos ver aqui alguém que sai de diretor desportivo, porque aquilo que diz é, eu não quero comprometer o apoio financeiro, aquilo que então está a querer dizer...
2: Não é diretor desportivo, é o vice-presidente.
0: O vice-presidente e era diretor desportivo também. O diretor desportivo também saiu.
1: Diretor desportivo também saiu, sim, o André.
0: Desportivo também saiu.
2: Sim.
0: Quer dizer, isto só mostra que o Vitória continua com o mesmo problema que tem tido há uns anos atrás e que fez cair no caminho em que o fez, completamente. São pessoas que veem o dinheiro à frente de tudo e não veem o clube. Independentemente disso, aquilo que está a acontecer é que o Vitória caiu no último lugar que poderia cair, ou na última divisão que poderia existir no Vitória. Todos sabemos porquê, mas pronto. Porquê? Porque cá está, as questões financeiras andaram à frente destas coisas todas. Enquanto continuarmos a pensar que alguém mete aqui dinheiro que não é pelo Vitória, eu quando ouço algumas pessoas, eu não acho, sempre a este não vou, mas quer dizer, vejo depois e ouço os comentários, quando pessoas que me batem no coração, não é, no peito, eu sou vitoriano, não, ele não é vitoriano, ele quer é meter o dinheiro e quer ser ressarcido. Então ele que faça outra coisa que não seja num clube de futebol. Porque custa-me ter alguém que deu bastante, digo, já que não conheço as pessoas, sei que é irmão, que o que se me deu é irmão também do treinador que saiu, sim. Agora o novo treinador que vem era um treinador que já cá tinha estado e que vem logo acumular duas funções, não é? Vem acumular...
1: Uma divisão acima, atenção.
0: Uma divisão acima, mas que já vem acumular as duas funções. É diretor desportivo e treinador ao mesmo tempo. Quer dizer, acho que não. Se nós olharmos hoje em dia para o futebol, nós temos... Se nós olharmos, por exemplo, para a Seleção Nacional, aquela fila central... Eu sou do tempo em que eu só tinha um treinador. Era treinador, só não era massagista, não era, mas era treinador, preparador físico. Essas coisas todas. Hoje em dia nós temos uma pessoa para cada passo que o jogador dá, não é? Portanto, quando agora, nesta situação de Vitória, me vêm dizer, não, este treinador agora também é diretor desportivo. Então, ou é treinador ou é diretor desportivo. É que as duas funções não são compatíveis. Podem dizer que sim. Pois. Podem dizer que isto é uma coisa simples, porque estamos na terceira divisão.
1: Penso eu que se calhar confundem a situação por ser ele a escolher os jogadores que quer. Daí chamar-lhe diretor desportivo, será? Não sei. Será essa será essa a função?
0: Enfim, se eu tenho uma pessoa que se vai embora porque não quer comprometer o apoio financeiro, possivelmente quem vem cá pôr o dinheiro, não é? Supostamente será ele que traz também os jogadores, porque os jogadores também são, hoje em dia, um ativo.
2: Se é diretor desportivo, deve ser também quem contrata os jogadores,
0: Mas será que é ele que vai
2: os meios de transporte em que os jogadores se deslocam durante
0: as locações,
2: qual é o hotel,
1: qual é o
2: diretor desportivo é quem trata desses aspectos.
0: Por isso é que eu digo, não é compatível com o treinador. Acho que o treinador é treinador. Agora, juntar as duas, antigamente era isso que se fazia, mas pronto, ok. Mas de qualquer das maneiras, já no antigamente, aquilo que eu via do treinador tinha acumulação de funções. Era treinador e preparador físico. Tive o caso do Jimmy Hagan, Pérez Bandeira, Rodrigues Dias, que foram treinadores com que eu tive hipótese de treinar. E depois tive mais treinadores na minha vida profissional. Posso dizer, só no meu último clube é que eu tive um preparador físico, não é? Que era um professor de ginástica em Évora, portanto, que foi no Juventude de Évora, em que tinha um

0: coisa, porque eu também fui jogador do comércio e indústria, nós temos um parente pobre e que o comércio e indústria este ano teve à frente a nível de escalão do Vitória de Setúbal, mas continua a ser um parente pobre, nem sequer praticamente é visto pela Câmara Municipal assim, a ampaça, quando se pede alguma coisa e da Câmara de Setúbal vem...
1: De igual para igual.
0: Alguma, não é igual para igual, não é? Porquê? Porque o comércio e indústria não tem património. Não é? O campo onde está de jogos pertence à Câmara, portanto aquilo é da Câmara, não é do comércio e indústria, portanto não há nada que se possa dizer que tenha tanto apetite como é o nosso Vitória, que tem os topos, não é? Que já estão todos falados.
2: Tinha ideia que o campo do comércio e indústria já era mesmo...
0: Não,
2: tinha sido
0: aquilo
2: mesmo
0: que
2: atribuído.
0: Aconteceu, por exemplo, havia o parque de estacionamento, que agora pertence ao hospital, esse parque de estacionamento no fundo, dado entre aspas, a hipótese de utilizarem o parque de estacionamento e as verbas que seriam era para o comércio e indústria. Isso até
2: toda aquela zona era de herança de uns familiares, uns avós, ou não sei o quê, daquele juiz que usava um juiz maximiano que usava assim.
0: Eu sou antigo, mas não sou tanto.
2: E na altura, não, é que na altura okay. em que foi a disputa por aqueles terrenos, teve que se fazer aqui um acordo
0: sobre
2: a herança daquilo, em que ficando uma parte, efetivamente, para a família do juiz, uma parte, um terço, que é mais ou menos assim, outra parte para a Câmara e outra parte para o Comércio e Indústria. Okay. Ficou, sim, e, foi assim que o Vitória, e foi assim que o Comércio e Indústria pôde fazer aquele complexo também, que lá está. Com
0: o pavilhão, sim, depois fizeram o pavilhão. O pavilhão foi feito já na altura quando ele cá estava, quando começou a ser feito o pavilhão.
2: É para ser por isso, muito bem, agora já não me recordo bem.
0: Mas aquilo que eu noto é, tanto o Comércio e Indústria como agora o Vitória de Setúbal, supostamente são alguns carolas que gostam do Vitória e gostam do Comércio e Indústria e fazem com que isto ande um bocadinho para a frente. Quando existem dinheiros por trás, sou eu que quero para o Cimando, porque pensam, nós dizemos muitas vezes na brincadeira, portanto, e como jogadores dizíamos isto, lá estão os bombas ou lá estão os treinadores de bancada. Todas estas pessoas pensam que percebem de futebol de trás para a frente e de frente para trás, e eu quero este jogador, eu quero o outro, e não notam que é uma cidade inteira. E eu por acaso achava interessante, nos jogos da Distrital, tanto da segunda como da primeira, eu cheguei a ver aqui no Estádio de Vitória mais sócios do que em alguns campos de futebol da primeira divisão. Isso mostra a força que nós temos, e não nos podemos esquecer, em 1950, portanto, quando foi feito o começo deste estádio, foram os tubalenses que os fizeram.
2: Construíram o estádio.
0: Construíram, foram aqueles potes que estavam no mercado. E toda a mão de obra voluntária que se deu para este estádio. Portanto, ou seja, Vitória de Setúbal é o clube dos tubalenses. Só tenho pena que tenham esta gente
2: e também donativos. Sim, também há donativos. Poderosos de alguns empresários de Setúbal que eram mesmo...
0: Por exemplo, toda aquela terra e o coque que está na pista de Tartan, aquela pista que não é uma pista de Tartan, era uma pista de carvão. Nós andávamos muitas vezes
1: já
0: lá.
1: Foi, agora já foi.
0: Pois, agora não sei como é que está. Acabou. Mas tudo isso, os industriais deram os seus caminhões para transporte desse material. Não, portanto, toda a cidade se mobilizou para fazer um Vitória. Portanto, o Vitória de Setúbal é dos setubalenses, quer queiram, quer não. O problema é que, a maior parte das vezes, os setubalenses não têm, nestas situações, e uma questão está na situação de dinheiro, nós às vezes falamos muito, é só no Norte é que há. Não, no Norte há indústria, as nossas indústrias aqui
2: são pesadas,
0: são grandes, mas...
2: São pesadas,
0: são
2: demasiado pesadas.
0: São grandes, mas não têm a capacidade de poder ajudar o Vitória, como todos nós gostaríamos que... E então aparecem estes mecenas... Que vêm como salvadores da pátria, mas afinal vêm como salvadores da pátria até chegar à altura de
2: defender o seu dinheiro.
0: O dinheiro. E aí depois começa a haver. Epá, aquele senhor que lá está, se calhar não nos interessa muito, porque ele está a defender a Vitória e nós queremos defender o nosso dinheiro. Portanto, perante isto.

0: Alberto, não te sei dizer muito, tenho-te a pena que o meu Vitória esteja na posição em que está fora.
1: E desde ao fim acaba a passar por isto, não é?
0: Fora do contexto, não é? Portanto, porque o Vitória, eu ainda me lembro do meu tempo, que o Vitória era um viveiro de grandes jogadores para a Seleção Nacional. Estou-me a recordar, por exemplo, do Tomé, do Vítor Batista, do Zé Mendes.
2: Era a famosa equipa da Laranja, que chamava-se Equipa da Laranja. E apareciam jogadores de grande craveira de um ano para o outro.
0: Vinham muitos clubes vir aqui às camadas jovens. Eu lembro-me, por exemplo, de ir eu e o outro ponta-de-lança que jogava comigo, o Arlindo, de irmos para Viseu, porque eles queriam dois pontas-de-lança, e então lá fomos nós, não ficámos porque o valor não chegámos a...
1: Mas tiveste a presália, foi o que foi, não havia Jorge Mendes.
0: Pois, mas estás a ver, e nós tínhamos chegado aos júniores na altura, portanto, equipas de fora tinham aqui já um manancial para toda a nossa zona, portanto, estou-me a lembrar, por exemplo, do Barreirense, do Quimigal, que havia, o Luso, por exemplo, o Bento do Benfica, o Carlos Manuel, o Xalana, é tudo desta zona.
2: Desta zona?
0: Da zona sul de Lisboa, não é? Portanto, isto, Vitória.
2: Montijo?
0: Sim, Montijo. Sim, também joguei no Montijo.
2: Michel.
0: Tudo nesta zona deixou de haver apoios financeiros, não é? Não é os sócios, mesmo que a gente possa ter muitos sócios. Não é o valor que o sócio para ter os valores que hoje se pratica no futebol.
2: Isso não conta.
0: Portanto, é incomportável. Portanto, tem que existir algo que vem de fora. Só que o problema é que quem vem de fora para investir vem a dizer, oi, isto sou eu é que mando. E quando isso acontece, quando não há bairrismo, quando não há
1: o sentimento
0: daquele peso, daquele emblema na camisola...
1: É mais complicado.
0: É muito complicado.
1: Bom, isto leva-nos com um pontapé na bola para a frente, para a aprovação da PSU com a abstenção do Partido Socialista. Catarino Costa, era esperada esta abstenção?
2: É sim. A verdadeira razão para ter que se aprovar, vamos ser pragmáticos, um bocado à pressa, esta proposta de conjugar praticamente uma prestação única, né? Ao fim e ao cabo, é o que quer dizer PSU, prestação social única. Tentar que as várias prestações sociais se reduzam em número e se concentrem em termos de prestações sociais de maneira que seja, não haja tanta... A verdadeira razão foi um compromisso que foi assumido pelo Estado português, com a comunidade europeia, na altura do programa de recuperação e resiliência. E há algumas coisas em que havia que haver simplificação administrativa, e isto é uma simplificação administrativa. Portanto, basicamente isto tinha que ser aprovado, senão eram capazes de se perder aqueles milhões todos. Lá. Quando há qualquer coisa que tem que ser aprovado, e que se vê mesmo que tem que ser aprovado, o PSD e a AD, digamos assim, PSD e CDS no Parlamento, como suporte do Governo, procuram criar uma situação quase de facto consumada e que alguém nos tem que ajudar a aprovar isto, senão fica com as culpas de se perderem os milhões, etc. Depois, há dois partidos que ficaram numa posição singular de que se votarem juntos não passa nada da AD, é o PS e o Chega, ou o Chega e o PS, conforme quiserem dizer. De qualquer maneira, cada vez que votam juntos é uma coisa muito estranha, porque alegadamente as suas matrizes ideológicas são de tal maneira opostas que teriam que votar, cada vez que um votasse numa coisa, o outro teria que votar de outra, do género que se aquele disser que é preto, eu digo que é branco, mas se eu mudar e disser que é branco, eu passo a dizer que é preto. Portanto, temos é que estar sempre em pontos opostos. Isso politicamente as coisas não funcionam dessa maneira. Depois, na prática, há também, digamos, as táticas e as estratégias de cada um dos partidos, e nisto que eu penso é que estiveram os dois partidos a fazer um compasso de espera, a ver qual era o que ficava em piores condições para dar a mão ao PSD. É bem, neste caso, o Chega afastou-se de tal maneira que o PS teve alguma força negocial para que fosse possível abster-se, que ao fim e ao cabo basta a abstenção de Deus, não é? Nem sequer preciso votar a favor. Absteve-se e ao abster-se viabiliza mesmo com os votos contra do... Como é que diz aqui que foi? Votos contra do Chega, do Livre, do PCP, do Bloco de Esquerda, do PAN e do JPP. Portanto, votou tudo contra, menos o PS que se absteve e se prestou para viabilizar a proposta do Governo. E, portanto, vamos estar durante este mandato ainda por cima, sabendo que o Presidente da República, António José Seguro, já manifestou a sua linha de atuação em perfeita oposição àquilo que era a linha de Marcelo Rebelo de Sousa. Marcelo Rebelo de Sousa, ao mínimo problema, dissolveu o Parlamento e vamos para eleições. E não fez mais, porque não lhe pediram, porque se tivessem pedido ele tinha feito uma dissolução de seis meses. António Seguro já disse que não é essa a linha dele e que vai tentar também por todos os meios que tem ao seu alcance, e são muitos, que a legislatura tenha um decurso normal e que acabe efetivamente no fim da legislatura e não que seja interrompida. E, portanto, estou convencido que cada vez mais ao longo desta legislatura, atendendo a essa orientação, os partidos não vão caminhar para situações de ruptura, porque sabem que a própria situação de ruptura depois também não leva a ato eleitoral antecipado, vai levar a remodelações, etc. E, portanto, também não vale a pena estarem com grandes rupturas. E vai acontecer, efetivamente, que vão puxar para o seu lado, cada vez que puderem, a viabilização de algumas propostas do Governo, que sem esse apoio, por abstenção ou por voto a favor, cairiam e conduziriam realmente à ruptura, e vamos estar um bocado neste jogo tático dos aproveitamentos político-partidários na Assembleia da República, e não podemos sequer estranhar muito, porque as pessoas estão na Assembleia da República precisamente para isso, para cada um expor as suas opiniões, para terem uma votação livre, de acordo com a sua consciência e de acordo com as suas ideias. E, portanto, cada vez que aconteça uma coisa destas, podemos criticar, podemos perceber que são táticas e estratégias, etc., mas os senhores deputados na Assembleia da República estão a exercer o mandato que a população lhes deu, que é confiar em Deus para eles durante os 4 anos de mandato, defenderem, através das suas posições e através do seu voto, qualquer que ele seja, aquilo que foram os votos depositados na urna na altura da eleição. Mas, de resto, é normal. Vai acontecer com muitas coisas. Espero que no próximo orçamento também não caia o Governo por causa de um orçamento reprovado, porque vai levar a uma remodelação governamental e há de vir alguém indicado pelo PSD e pelo CDS, indicado ao Dr. António José Seguro, para formar governo com esse novo alguém. E, embora não goste muito pessoalmente do estilo do Luís Montenegro, também não me parece que seja fácil vir alguém melhor que o Luís Montenegro para chefiar um governo em que as pessoas, ao fim e ao cabo, não votaram, não é?
1: Enfim, Carlos Cardoso, aqui na discussão desta PSU, o que mais deixou ou transpareceu foi aquela possibilidade de até pessoas com doenças oncológicas terem que prestar serviço à comunidade. Isso chocou as pessoas. O Chega veio impor a idade da reforma dos 65 anos, veio-se a verificar que isso era irreal, porque complicava muito possivelmente.
0: E o Chega sabe que é irreal.
1: Exatamente, mas argumentou que então vamos cortar os apoios aqui, acolá e ok.
0: Mas o Chega sabe que isso é irreal. Tem uma vantagem.
1: É folclore.
0: é folclore e é aquilo que as pessoas gostam de ouvir e que as pessoas
2: e põe o partido os partidos do governo, claro, em grandes dificuldades. Se tiverem que aprovar uma coisa dessas, têm que aprovar com um garrote na garganta. A gente também percebe isso.
0: Catarino, mas não é uma questão do garrote na garganta. Quer dizer, aquilo era tu tens a faca logo para espetares logo no coração, não é? Quer dizer, nós temos que ser realistas e ele. O André Ventura é muito realista e sabe o que é que tem a falar. Portanto, ele gosta é de, no fundo, faz este show-off, toda a gente fala no Chega, que é, vamos baixar e tal. Mas ele próprio sabe que não pode ir. E às vezes quando ele nota que as coisas... afinal vamos fazer o que você dá. Ele já diz o dito por não dito. Relativamente aqui ao Catarino... tudo o que o Catarino disse estava certo. Eu tenho só aqui uma dúvida no Orçamento de Estado, porque se houver umas sondagens em que ponho o PS completamente lá em cima, muito à frente do PSD, não sei até que ponto Orçamento de Estado não será feito para vamos a eleições, embora a gente tenha visto durante estes anos todos que nós vimos quantas eleições é que já tivemos. O que é que a gente ganha com isso? Nada, não é?
2: Eu volto um bocadinho ao tema do Vitória. E onde é que estão esses investidores capazes de fazer com que haja uma sondagem a dar essas vantagens tanto ao PS? Nem compradas, não, pá, não.
0: Esta última sondagem já tinha o PSD em terceiro lugar, não é? Portanto,
2: o facto de estar...
0: O Chega em segundo e o PS... Agora, se as coisas continuarem a ir para cima...
2: Eu costumo dizer que
0: os nossos políticos que estão agora no governo gostam de poder, não é? Porque o poder é força, não é? Portanto, é aquela teoria, não é? O poder, sou eu que mando, não é? Sou eu que mando porque consigo fazer nestas coisas todas.
1: E o limite está naquele fundo soberano, por exemplo, que foi uma coisa que me deixou delirante, o fundo soberano para Portugal.
0: Sim,
1: as pessoas têm a noção de que é o fundo soberano, julgo eu, não.
0: Pois, ao fim, tu tens o
1: constitui-se caso... um fundo soberano, estados que têm receitas que são completamente inesperadas e que são fortíssimas, caso do petróleo, caso dos diamantes, para aí fora, não é? E então não vamos banjar a economia com toda essa riqueza, vamos realmente controlar. Portanto, esta é a ideia. Não descobrimos isso ainda, nem médicos, quanto mais o resto.
2: Mas ainda, só para ir a essa coisa das sondagens, quer dizer, neste momento, portanto, os tempos mais próximos, o Partido Socialista só conseguiria formar governo se tivesse uma maioria absoluta.
0: Ou qualquer um, aquilo que nós temos...
2: Não há ninguém para fazer geringonça, porque se formos ver os outros...
0: Era preciso
2: o PS estar com sondagens de 43%. Pá, isso não vai haver nunca, não é?
0: Já não vai haver.
2: E portanto, não é nos anos mais próximos que há condições para isso. Vão ser sempre governos em que o partido que ficar à frente vai ter muita dificuldade em arranjar uma maioria no Parlamento estável. Maioria no Parlamento, maiorias mais ou menos conseguíveis, como está a fazer o PSD, mesmo que esteja nas sondagens em terceiro, consegue-as. Porque junta um dos outros dois, não é?
0: Nesta última...
2: Nem o PS nem o Chega conseguem.
0: Nestas últimas votações, portanto, nós no dia anterior tínhamos o Chega a votar ao lado do PSD e no dia da votação votou contra, não é?
2: Não há maiorias estáveis.
0: Pois, quer dizer, essa do maioria estável, vamos andando.
2: Não é? E, portanto, não vai haver eleições, não há a ver.
0: Okay, espero bem que sim, porque...
2: O seguro não deixa.
0: O seguro não deixa. Ah. mas relativamente a isto, a pergunta que tu me fazes em relação a uma pessoa com doente oncológica tem que ir trabalhar. Dá-me uma pequena sensação que quem escreveu essa situação pensa que os problemas...
1: Hoje, neste tempo que estamos a falar, há professores com doenças oncológicas que não têm baixa para deixar de trabalhar. Por exemplo.
0: Por exemplo.
1: Por exemplo. Portanto, se calhar é o espelho para que quem recebe a PSU tenha também que trabalhar, que acabaste de ser uma grande violência. Bom, isto são quem nos governa, quem pode manda, não é?
0: Pois, quem pode manda e no fundo as coisas já estão, os dados já estão lançados, não é? Porque isto passou, não é? Portanto, no fundo, agregação das 13 prestações, não é? Portanto, que foram todas agregadas. A pensão social de velhice, a pensão social de invalidez especial, de viuvez, pensão de orfandidade, portanto, são 13 que foram alencadas a isso e que... Agora, também tenho que dar às vezes, se calhar, uma mão à palmatória quando o Chega diz que há muita gente que recebe PSU
1: anda de
0: grandes carros, faz grandes vidas...
1: Com grandes sinais exteriores de riqueza.
0: Pronto, ok. Mas aí, se calhar, eu não culpo essas pessoas.
3: Não,
0: essas
3: isso
0: pessoas
3: é a fiscalização.
0: É a fiscalização. O problema que eu noto em nós, em Portugal, é que ninguém fiscaliza ninguém. Porquê? Porque se eu começar a fiscalizar alguém...
1: Isso não é bem assim. Então... Se tu cometes um pequeno ilícito...
0: Ah, isso aí... sou eu.
1: Ah, estou-me a lembrar agora, por exemplo, daquele exemplo das casas, reforçando o plenário, das casas ali de Palmela, de Zona Palmela, onde se vendeu a mesma casa uma série de pessoas, não é?
3: Três vezes.
1: Ninguém descobriu, ninguém foi lá. Mas o gajo comprou quatro cabras, foi lá que apareceu logo a fiscalização. É, amigo, você não pode ter as cabras aqui.
0: Sim, claro.
1: Aí já há fiscalização.
0: Sim,
1: e é nesse sentido que eu estou a falar. Okay?
0: E lembro-me, por exemplo, da televisão que levantou esse, teve um processo. Sim, sim, e a Remax veio obrigar a que eles retratem e que tirem as coisas todas. Isto, eu como português. Isto é uma afronta, não é? Quer dizer, isto, epá, quando eu vejo situações destas, o que é que queres que eu diga, não é? Portanto, isto, no fundo, é, espero bem, espero não ter, nunca ter problema nenhum,
1: claro.
0: Mas tiver que tenha alguns amigos, como tem alguns amigos...
1: Dos amigos.
0: Alguns amigos, não é? Portanto, alguns amigos que lutem por mim, não é?
1: Exato. Dizer, pá, ou pelo menos que tenhas a destreza de José Sócrates, arranjares, enfim, uma estrutura capaz de defender.
0: Sim, mas olha, os meus pais já cá não estão.
1: Defender, portanto, dos meus pais eu não posso defender,
3: quando
0: não é?
3: Quando é que é isso?
1: Ai, Deus do céu.
0: Mas a situação é esta. Mas quer dizer. Nós temos cada vez visto mais que a justiça, e posso dizer, eu por professor de economia, que andei por aí, que muitas coisas que me chegavam às mãos, a maior parte das empresas de fora não vêm para cá, porque uma das primeiras coisas que é, se nós tivermos que ir para a justiça, quando é que isso se resolve? Epá, não. Então não vamos. E andamos assim. Eu não sei se já existe tribunal, já foi eleito aquele elemento para...
1: Já foi, acho
3: que sim.
1: Pronto, já okay. Foi eleito, já.
0: Epá, mas tu andares semanas e semanas para questão. Eleger, epá, porque não é do meu partido, ou o meu partido é que tem direito a mais... Epá, não... Acho que os três poderes, como havia antigamente, eram completamente diferentes.
1: Não fica bem.
0: E tinham que ser separados, não é? Não juntos.
1: Ora bem, aqui em Setúbal, a Assembleia Municipal votou e discutiu a concessão do turismo e património local. Isso parece uma coisa banal, mas vamos lá ver. Isto não é assim tão banal. Ou seja, o que estamos a falar aqui? Estamos a falar aqui da concessão do espaço da cafetaria, por exemplo, da Casa da Bahia, que é emblemática em Setúbal, certo? Uhum. É quase como uma recepção a quem nos visita. E também aqui outras concessões que são nesta cidade atribuídas a quem as puder e tem que ter realmente qualidade, não é? Uhum. Se queremos ter turismo de qualidade, Carlos. Já agora estamos aqui a conversar. O que é que se pode deduzir aqui? E depois temos as reclamações, não é? Mas então eu tenho uma cafetaria ao lado aqui desta rapaziada, eu vivo com uma. Até eles já que têm a cafetaria, chamam o irmão de tudo ali e eu não faço o meu negócio. A Câmara tem o direito de fazer ali ou estar a explorar aquele espaço.
0: Concorrência direta.
1: Exatamente.
0: Agora já venho dizer que não, porque se passarem. Por exemplo, estou a falar na Praça do Bocage, que é onde era o DRM.
1: Oh, exatamente, por exemplo, outro espaço.
0: O DRM, que é esse é um dos espaços
3: é a casa
0: que
3: deu,
0: é a casa do turismo, né? Portanto, esse espaço vai ser, no fundo, vai entrar em leilão, porque vai ser aberto concurso para 10 anos para uma pessoa vir explorar aquele espaço, não é?
2: O bar e a...
0: O bar e a cafetaria, não é?
2: O terraço.
1: Mas as aulas onde era o Círculo Cultural também... Tem um espaço também com bares também lá.
0: Portanto, eles têm, mas quer dizer, fazem concorrência direta. Eu por acaso, assisti a essa reunião de Câmara e sou a favor daquilo que o Fernando José estava a dizer. Nós poderíamos, ou a Câmara poderia, fazer, já que estamos a falar em turismo, e já que estamos a falar de Setúbal, é que... Muita gente, se calhar, acha que Setúbal é Setúbal. Mas Setúbal tem muita história. E tu não tens a noção da história que tem em Setúbal. Eu acho interessante. E tanto acho que até escrevi para a Câmara Municipal, agora por esta das sete maravilhas do mundo, não é? Portanto, e fico satisfeito porque vi a Dores Meira ir a Tordesilhas. Ela foi a
1: Tordesilhas. Não tens uma cópia do Tratado de Tordesilhas aqui?
0: Não tens.
1: Uma cópia? Não,
0: não, tu tens no museu, não te diz lá que aquilo...
1: Não é isso? Não. Já era que eu chegaria.
0: É que tu... É interessante quando me ouvia dizer que eu vou a Tordesilhas. É bom que ela lá vá, porque há muita gente nunca foi a Tordesilhas. Eu já fui a Tordesilhas. Tordesilhas tem dois museus do tempo em que o mundo...
1: Era metade nosso
0: e metade
2: foi
0: de Espanha.
2: Foi o tratado.
1: O Orgulho também era nosso.
2: Foi foi assinado lá e aqui em Setúbal.
0: E ratificado no Mosteiro de Jus. Nós vamos ao Mosteiro de Jus e não está lá nada a dizer que
1: nenhuma
0: foi referência. Ratificado.
1: Nenhuma referência.
0: Epá, isto é história. E atenção, Setúbal não vem só do século XV, não é? Portanto, vem de muito mais para trás, do tempo dos romanos, do tempo dos fenícios, aquela subida que vai até ao Largo das Machadas, aquelas casas do lado direito têm coisas fenícias, não é? Portanto, isto é a história de Setúbal. É bom que alguém pegasse em Setúbal e que mostrasse às pessoas de fora. Eu que tenho viajado, há pessoas às vezes dizem, tu vais ver pedras. Não, vou ver pedras e se calhar a história que me contam daquela pedra, será que foi ou não? O Hermano Saraiva era um bom contador de histórias.
1: Sim,
0: não é?
1: Sem dúvida.
0: Mas era um bom contador de histórias porque aquilo que ele falava era sobre história. Era coisas que se passaram cá. Setúbal tem essa história. Tem muita história. Por exemplo, eu aos meus alunos, o salário vem do sal. A maior parte das pessoas não sabem que de Alcácer do Sal até aqui nós tínhamos as melhores salinas do mundo, a ponto de ser Portugal e ser aqui em Setúbal que se dava a cotação do sal, era Setúbal que a dava. A maior parte das pessoas não sabe disto, não sabe. Isto é história. E há muita gente no mundo que quer vir às cidades, não é só para ver o mercado. Eu fico muito satisfeito quando as pessoas vão ao mercado. Ok, porque alguém no Japão disse que o nosso mercado de peixe era um dos 10 melhores mercados de peixe do mundo. Só por si faz com que as pessoas, quando param o autocarro, vão ao mercado. Vêem-se pessoas a tirar fotografias, não compram o peixe, isso é o que me dizem depois as pessoas das pedras.
1: Claro, claro, claro.
0: Ah, andam aqui, mas é só para tirar fotografias. Mas andam, vêm cá, depois são capazes de ir ao restaurante, depois são capazes de comprar outra coisa qualquer.
1: Não consomem ali, consomem no restaurante. É? Não consomem ali, mas consomem no restaurante.
0: Sim, sim, mas cá está. Mas, mas as pessoas vieram de propósito para ver aquele mercado. Nós temos tanta história que nós poderíamos criar, como dizia, um equipamento cultural museológico. Nós, tu vais a Alcácer do Sal e tu tens.
1: Sim, sim. Espetacular.
0: É? E que agora com estas cheias ficou muito, muito documento destruído, principalmente papéis que haviam lá. As pedras, que são pedras, continuam, mas tudo o que havia documental a nível de papel ficou destruído. Portanto, perdeu-se história. E quando nós perdemos a história da nossa cidade, nós não somos nada. Portanto, eu sou apologista que se façam coisas em Setúbal em que mostrem quem vem de fora o que é que foi Setúbal. Setúbal não é só de agora. Setúbal tem uma história enorme para poder ser contada, desde que as pessoas que queiram gastar, em vez de fazerem contratos para 10 anos de, para vender café, café temos nós nos bairros, Moscatel também temos as nossas adegas que o vendem, e os nossos cafés que estão abertos, e na Praça do Bocage não precisa ter ali aquele espaço que a maior parte das vezes não tem ninguém. Porquê? Porque é um espaço para beber um café, para beber um café. Eu tenho ali vários sítios onde eu posso beber. Portanto, acho que estamos a perder tempo só para ganharmos que um contrato de 10 anos para seja quem for que vai pagar à Câmara.
1: Enfim.
0: Como diz o JJ, peanuts.
1: Mas, né? Exatamente.
0: Ok.
1: Catarina Costa.
2: Eu compreendo a posição do Carlos Cardoso e compreendo também a posição da oposição que os vereadores do Partido Socialista fazem. Eu acho que têm quase a obrigação de fazer oposição a quase tudo, não é? Portanto, mesmo que, especialmente se já tiverem alguma vez, em termos de programa eleitoral, por exemplo, afirmado que... Eu não me lembro de ver lá no programa eleitoral do PS, nem neste nem no outro anterior, que se deveria acabar, dois... acabar com as concessões dos
0: não, mas estes dos, não, mas é que o que está a acontecer é que estas duas concessões que irão ser concessões eram representadas pela Câmara, portanto eram funcionários da Câmara que estavam a...
2: Mas isto a tem aqui uma condição que eu acho que estou muito de acordo com o museu, mas o museu, quer dizer, o espaço museológico de excelência para Setúbal se apresentar a quem nos visita
1: devia ser mais interativo, não é?
2: não pode estar na Praça de Bocage. Não cabe na Praça de Bocage. Não cabe, quer dizer, tem que ser no Mosteiro de Jesus, no Convento de Jesus. Quer dizer, aquilo já seria, digamos assim, um monumento com dignidade suficiente para concentrar ali, digamos assim, o espaço museológico. Arranjar um outro tipo de construção, mas também.
0: Façam onde quiser, mas façam.
2: Mas façam, exatamente, façam.
1: Tem tanto terreno para poder até...
2: Aqui neste caso é assim, o Carlos é que é liberal e eu supostamente não gosto, mas estão aqui a tomada de decisão que aqui está, que é, em vez de serem funcionários municipais a estarem lá a servir cafés, faz uma concessão a quem queira, que até pode ser, até podem concorrer, eu acho que até era uma oportunidade para alguém, para alguns daqueles que têm já espaços desses ali na zona da Praça de Bocage, irem tentar ganhar estas concessões, uma na Casa da Bahia, que é lá no fundo da avenida, e outra ali na Praça de Bocage, que já se chamam Casa da Bahia e Casa do Turismo, que não mudam de... e que são cafeterias com terraça, etc., até sendo concursos públicos, estão ao alcance de toda a gente concorrer, inclusive os proprietários, portanto, se sentem a concorrência, atalhem a concorrência. Depois, eu tenho um provavelmente para a minha vivência de Setúbal, que já vem em 70 e tal anos, tenho umas saudades imensas da Praça de Bocage ser, por excelência, um espaço de grandes restaurantes, género o Reno, só para estar a dizer uma marisqueira, que até estava precisamente ali naquela zona onde hoje é chamada Casa do Turismo, aquelas instalações militares. E também de grandes cafés, como era o Café Central antigo, que está num espaço que agora tem lá o banco e não sei o quê, que era realmente uma... E todas as outras coisas que havia, a carpa, o túnel, Brasileira, havia para ali uma data de restaurantes...
1: De vida.
2: Eu já nem me lembro de alguns. E agora há realmente uns cafezinhos assim com um ar coisa e que, a regra geral, não tem sequer dimensão para estarem abertos em condições de exploração rentável, por exemplo, até à meia-noite, que eu acho que é o centro da cidade, a Praça de Bocage, podia voltar, podia, podia perfeitamente voltar a ser um grande centro.
0: Sim, nós temos o Largo
2: centro.
0: Da Ribeira Velha, o Largo da Ribeira Velha agora está completamente...
2: Está completamente. E a Praça de Bocage ainda tinha mais condições, porque realmente tem um espaço,
1: maior.
2: Espetacular. Portanto, estou um bocado dividido nesta situação, concordo com que Setúbal tem que ter, efetivamente, também estar virada para exibir aquilo que tem de bom na área cultural, na área de... e quando puder estar concentrado e quando puder estar num espaço digno, como seria, por exemplo... O Convento de Jesus, pronto, o convento, o museu, um mosteiro, igreja, tudo junto ali, e conseguir com aquela monumentalidade ser um espaço museológico interessante. E a Praça de Bocage, tentar que estes pequenos cafés, ao fim e ao cabo, umas cafetarias pequenas que estão, digamos assim, a substituir-se à gestão da Câmara, às vezes por funcionários que nem sequer têm qualificações, não, a maior parte dos funcionários têm qualificações, sequer para não aprenderam em lado nenhum assim um café, e temos uma escola de doutoria e turismo aqui em Setúbal a formar todos os anos uma data de bons funcionários que vão para fora, e portanto, esses sim pode ser um lançamento de vida, alguns desses tomarem conta destes pequenos espaços, desenvolverem-se, fazerem não sei quantos, mantendo aquilo que eles são hoje, que é uma casa da Bahia muito digna, eu gosto muito da casa da Bahia, conheci aquilo como ali uns edifícios velhos que não sei bem o que era, bem, acho muito bem que tenha sido transformado assim, e bem, as instalações do Itás ali da Praça de Bocage também estão bem aproveitadas, portanto também como casa de turismo, e portanto não me parece, especialmente porque é com concurso público, que eu tenho defendido sempre estas coisas, se é dar a um amigo para explorar, isto aqui já qualquer coisa.
0: Sim,
2: agora se é com um concurso público, está aberto, inclusive, àqueles que já exploram outras coisas na própria Praça de Bocage, que até podem ter uma oportunidade para mudar daqui, deste cafezinho aqui, não é? Para explorar por 10 anos aquele. Não vou mudar se for só um ano, ou se for, mas se forem 10 anos, já dá para ter um projeto de exploração para aquilo. Portanto, acho que as duas visões têm razão, acho que a decisão acaba por ser sempre política, quem está a mandar, se calhar se fosse o Partido Socialista tivesse ganho as eleições, provavelmente teríamos os vereadores do Partido Socialista a defender a noção e teríamos os outros partidos.
1: E estamos a ser atropelados
2: pelo normal.
1: Eu até me atrevia a deixar uma sugestão que, pelo menos da Casa Bahia, que fosse ali juntar àquele espaço também um espaço de teatralização, ou seja, onde surgissem ali, de repente, do nada, três ou quatro situações de teatro da época, por exemplo, Cajos, não é? E que as pessoas do nada vieram confrontadas com coisas diferente.
2: E há coisas muito viradas para a cultura.
1: Exatamente.
2: Mereciam ser mais apoiadas. Por exemplo, vou dar dois exemplos.
1: Exatamente.
2: Os jornais locais e as rádios locais. Portanto, são também elementos dinamizadores.
0: Sim.
2: Já viveram, pelo menos os jornais locais já viveram muito melhores dias.
0: Muito melhores dias.
2: E as rádios locais já mereciam também viver dias um bocado.
1: Conseguir respirar, já agora.
2: De progresso e de influência. Porque são estas coisas realmente que animam, claro. Digamos, animam a vida das pessoas, especialmente nas cidades.
1: Catarina Costa, Carlos Cardoso, muito obrigado pela vossa paciência. Até à próxima. Obrigado.
4: Hora Certa. Trinta e dois graus.

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1: A Câmara Municipal de Grândola considera desnecessários novos mapas nas praias denunciados pelo Governo. Polícias apetrejados na Cova da Moura após perseguição ao motociclista. Proteção Civil garante que existe articulação perfeita entre o escalão municipal e as diretrizes nacionais para reduzir o risco de incêndio. Luís Neves dá luz verde para obras no centro de meios aéreos para apoio à Proteção Civil durante todo o ano em Coimbra. No futebol, já são conhecidas as jornadas de clássicos e derbys na Primeira Liga para 26-27.
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1: O Presidente da Câmara Municipal de Grândola, Luís Vital Alexandre, lembrou na quarta-feira que os planos de praia afixados em cada zona balnear já definem as respectivas regras de ordenamento, sendo dispensável um novo mapa anunciado pelo Governo. O autarca acrescentou que os corredores de segurança ficam garantidos e validados pela autoridade marítima se estas áreas forem respeitadas. Assim, continuou, ainda que venham a ser colocados novos mapas, o que é perfeitamente dispensável e não está previsto na lei, estes não acrescentam nada àquilo que existe. Isto porque os respectivos planos de praia aprovados já se encontram devidamente afixados em todas as praias, disse, frisando em relação aos novos mapas, é uma medida sem efeitos práticos. Na segunda-feira, a Ministra do Ambiente, Maria da Graça Carvalho, revelou que praias do Algarve e Alentejo Litoral vão ter um mapa à entrada com o desenho das áreas de concessão, passagens em segurança, bem como das áreas livres para clarificar a colocação de chapéus de sol. E os mapas, referiu, não podem ter mais informações ou mais obrigações do que aquilo que está previsto nos planos de praia, devidamente aprovados por todas as entidades com responsabilidade sobre a matéria e elaborados de acordo com a lei aplicável. O que é vinculativo são os planos de praia aprovados, que comprometem os concessionários e os utilizadores da praia e com base nos quais a Autoridade Marítima Nacional faz as fiscalizações, disse também Luís Vital Alexandre. Uma patrulha da PSP foi apedrejada durante uma intervenção no bairro da Cova da Moura, na Amadora, durante a madrugada de quinta-feira. Os agentes tentaram interceptar um motociclo, mas o condutor colocou-se em fuga. Durante a perseguição, o motociclista despistou-se e abandonou o veículo, fugindo a pé. Momentos depois, as polícias foram alvo de apedrejamento, tendo sido necessário solicitar mais de reforço para garantir a segurança da intervenção. Apesar da violência da situação, nenhum dos agentes sofreu ferimentos. Entretanto, o proprietário do motociclo compareceu no local, tendo-lhe sido entregue o veículo. Após a repetição da ordem, os meios policiais abandonaram o bairro sem que se registassem novos incidentes. As circunstâncias da fuga do condutor e do apedrejamento deverão ser alvo de investigação. Segundo o Comandante Nacional de Emergência e Proteção Civil, houve o reforço dos meios de combate em um especial destaque para o aumento dos meios aéreos. O Comandante Nacional de Emergência e Proteção Civil, Mário Silvestre, garantiu na quinta-feira que existe uma articulação eficaz com as diretrizes nacionais para reduzir o risco de incêndio.
3: Por isso, reforçámos a capacidade do recurso com recurso a meios aéreos, estando neste momento, inclusivamente, já empenhados os dois helicópteros da Força Aérea no incêndio de Vozela. E, portanto, as medidas de antecipação foram todas elas tratadas com, inclusivamente com os escalões das sub-regiões e com os níveis municipais, havendo uma articulação neste momento perfeita e uma simbiose total entre o escalão municipal e aquilo que são as deliberações e as diretrizes de nível nacional para aumentar o número de pré-posicionamentos e com isto reduzir ao máximo a possibilidade de termos grandes incêndios.
1: Segundo o responsável, houve reforço dos meios de combate com especial destaque para o aumento dos meios aéreos. Uma nova localização para a segunda esquadra da PSP na cidade de Coimbra foi o que trouxe o Ministro da Administração Interna a Coimbra, onde esteve reunido com a autarca Ana Abrunhosa. À saída da reunião, Luís Neves foi confrontado pelos jornalistas sobre a possibilidade de reativação da segunda equipa de intervenção rápida, desmantelada em 2024, na sequência de indisponibilidade de vários agentes, por baixa médica dos agentes, para o policiamento de um jogo de futebol, quando as forças de segurança lutavam pela valorização da carreira. Luís Neves.
4: As questões disciplinares não podem pôr em causa a operacionalidade de uma força de segurança, neste caso da Polícia de Segurança Pública. O que eu vos posso dizer é que eu irei olhar para a questão, eu desconhecia, e irei olhar para ela e falarei com a Direção Nacional da PSP. Se chegarmos à conclusão que é necessário, de facto, e há meios para tal, será reativada. Se não, será repensada.
1: Antes foi-lhe dado a conhecer o projeto de uma reunião em que a autarca também manifestou a intenção de requalificar o centro de meios aéreos para que possa funcionar todo o ano no reforço das condições para os agentes da Proteção Civil.
4: Cada vez mais as questões climáticas, a mudança do clima, vai-nos colocar pressões a todos os níveis. E por isso, todas estas estruturas, estamos a falar de centro de meios aéreos, que têm que ter o duplo uso, e o duplo uso é um uso anual. Nós temos aqui, de facto, para falar de instalações na área da segurança interna, e vamos olhar, e não vai demorar muito tempo.
1: Desta forma, Coimbra poderá vir a ter um aeródromo com serviços da Proteção Civil ao longo de todo o ano, e com a construção de uma nova esquadra da PSP na Baixa de Coimbra, projetos desejados pela autarquia e com luz verde do Governo. No futebol, com o sorteio do calendário da Primeira Liga 26-27, os adeptos dos três grandes podem desde já começar a olhar para os históricos embates com os seus rivais na luta pelo título. O Porto irá receber o Benfica e o Sporting na primeira volta, ao passo que o Sporting recebe os rivais na reta final do campeonato. O Benfica irá receber os Leões na 16ª jornada e fará o mesmo em relação aos Dragões na 24ª ronda. A ver, temos na 7ª jornada um Porto-Benfica no dia 20 de setembro. Já na 12ª jornada, o Porto recebe o Sporting a 29 de novembro. Na 16ª jornada, o Benfica e o Sporting encontram-se no dia 27 de dezembro. A 24ª jornada, o Benfica recebe o Porto a 28 de fevereiro. E na 29ª jornada, o Sporting encontra o Porto a 11 de abril. Já na 33ª jornada, vamos ter então o Sporting-Benfica a 9 de maio.

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2: A comunidade pescatória de Setúbal festeja a Nossa Senhora da Arrábida até 12 de julho, com mais uma edição do Ciro Marítimo com embarcações agalenadas em honra da padroeira, uma tradição que em 2026 celebra 134 anos. Organizado por uma comissão de festas e pela paróquia da Anunciada, com diversos apoios, o programa de edição deste ano do novo Ciro de Nossa Senhora da Arrábida, Walter Canas, membro da organização, salientou que esta é uma manifestação religiosa, cultural e comunitária, que ocorre em Setúbal desde 1892, sendo o património vivo, onde a espiritualidade se encontra com a cultura popular, onde o mar e a serra se unem numa só celebração, perpetuado ano após ano pelos pescadores e habitantes da região. Recordou que o Círio nasceu do coração e da devoção do povo, como expressão de gratidão e de promessa, e disse que o programa de edição deste ano une devoção, convívio e celebração. O padre Francisco Mendes, pároco da Anunciada, afirmou que estes são momentos celebrativos em que se agradecem as graças que se recebem e em que alguém, também com alguma aflição, as volta a apresentar de novo e que, ano após ano, marca a vida da comunidade. Aconteceu um incêndio de uma habitação na rua de Cabo Verde, em Setúbal, perto do bairro do Liceu, que flagrou na tarde de quinta-feira, com origem num primeiro andar e atingiu outros andares superiores e inferiores de um prédio de 6 pisos. O incidente gerou grande preocupação na comunidade e os detalhes operacionais divulgados indicam que os operacionais e os meios terrestres de socorro deslocaram-se rapidamente para o local após o alerta, iniciando o combate ativo por volta das 16 horas de quinta-feira. 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Portugal qualificou-se na sexta-feira, sábado, já em Portugal, para os oitavos de final do Mundial de Futebol 2026 ao vencer a Croácia por 2-1 no 12º jogo dos 16 aves disputado em Toronto, no Canadá. Desde o primeiro minuto que a equipa das esquinas tomou conta do ritmo da partida, com muitas oportunidades a serem obtidas pelos lusos, mas sem o tão importante produto final do fundo das redes de Livakovic. Ainda assim, o primeiro remate do encontro acabou mesmo por chegar do lado da Croácia. Ante Budimir, recebeu a bola à entrada da área portuguesa de Ivan Perisic e atirou à figura de Diogo Costa, que não teve problemas em segurar a bola. Logo de seguida foi a vez de Portugal, respondeu com perigo ao minuto 4, com Rafael Leão a arrancar pela esquerda e a deixar para Bruno Fernandes, que atirou para uma grande defesa do guarda-redes da Croácia. Seguiu-se um cerco autêntico à grande área da Croácia, com vários cruzamentos consecutivos e a causarem calafrios às redes croatas, com Cristiano Ronaldo, Renato Veiga e ainda a dupla dos camisolas 7 e 8 a não conseguirem fazer as bancadas festejar um golo. Até o intervalo, o controle do jogo continuou do lado da turma comandada por Roberto Martínez, mas nada fez com que o marcador se mexesse antes do apito para o intervalo. Ainda que Rafael Leão tivesse tido a oportunidade de ouro já nos descontos, mas atirou por cima quando se pedia mais tranquilidade na altura do remate. O segundo tempo começou com uma entrada a ferver por parte da Croácia, que foi atrás de um golo madrugador, com várias intervenções perto da baliza de Diogo Costa, que teve de ser chamado a intervir com grandes defesas. Mas esta boa entrada da Croácia fez-se sentir na defesa de Portugal, que deixou Perisic sozinho na zona do segundo posto, atirando para o fundo das redes e bateu Diogo Costa para inaugurar o marcador na partida aos 53 minutos. Apenas 8 minutos depois houve um golo anulado a Cristiano Ronaldo, que ficou em posição irregular por poucos centímetros. Depois das entradas de Gonçalo Ramos, Francisco Conceição, Bernardo Silva e Nelson de Semedo, houve falta dentro da grande área da Croácia, com Renato Veiga a ser impedido de disputar a bola. Com a grande penalidade aos 68 minutos, o capitão da Seleção Nacional não desperdiçou e estreou-se a marcar em fase eliminar do Campeonato do Mundo, com um remate para o meio da baliza e Livakovic para empatar a partida e relançar a esperança portuguesa. Mas foi a Croácia que voltou a festejar com Petar Sušić a colocar a bola no fundo das redes, mas o lance foi invalidado por fora de jogo, muito semelhante ao de Cristiano Ronaldo. A festa essa foi mesmo feita pela seleção portuguesa, já depois do capitão português ter saído do campo. Gonçalo Ramos cabeceou para o fundo das redes aos 90 mais 4 minutos e fez o golo. O Banco de Portugal foi abraçar de forma efusiva o avançado luso, que colocava os portugueses nos oitavos de final, num jogo épico até ao fim, que ainda contou com um grande sofrimento para os corações dos milhões de portugueses acordados às 2 da manhã em Portugal continental, já que Gvardiol marcou o golo do empate aos 90 mais 12 minutos, mas não contou, após o sensor da bola, a Trionda ter detectado um toque de Metakovic que deu fora de jogo. No final da partida, Roberto Martínez fala de um jogo difícil e acabou por ser ele um gestor do banco e das emoções.
0: Eu acho que os mundiais têm isso. Não, já não são jogos de fase de grupos, então são jogos onde quando jogas bem precisas de marcar, e era um momento onde a primeira parte foi fantástica a todos os níveis, de intensidade, sem bola, a capacidade de ler, interpretar o jogo, a chegada ao último terço, e sempre há o perigo quando isso acontece contra uma equipa como a Croácia, que tem muita capacidade para utilizar a bola bem, e que precisas de valores de equipa, sofrer um golo e continuar a acreditar muito, utilizar jogadores no banco que já estão preparados porque tiveram já os seus momentos durante os jogos, e essa mentalidade, essa personalidade que ajuda a ganhar os jogos. O jogo perfeito nos mundiais já não existe. É tudo capacidade de ser bons, capacidade de ter talento, capacidade de ter muito disciplina táctica, mas depois capacidade de jogar com o coração e também disfrutar muito no relvado. E eu acho que os nossos jogadores disfrutaram por Portugal, por o pai de Henrique Carvalho e por o nosso Diogo Jota e André.
2: Este era um jogo típico para Diogo Jota, lembrou Martínez. Diogo Jota, que foi homenageado também no relvado por toda a seleção nacional.
0: Era o jogo típico do Diogo. 2-1, que é o número 21 contra a Croácia, que é a última equipa que o Diogo marcou no Jamor, às 7 da tarde aqui, que é o dia 3 de julho em Portugal. Muitos sinais, e acho que o Diogo mandou muita força, muita energia, mas agora está muito contente, orgulhoso e à espera de continuar com os mesmos níveis.
2: Este acabou por ser um jogo em que a equipa soube adaptar-se às fases da partida.
0: É isso que nós temos. Temos muitos perfis diferentes, jogadores com experiência. Acho que não há outro jogador no Mundial que possa bater o penalti como o Cristiano fez hoje, e não há outro jogador, outro ponta-lança com a força, a capacidade de entrar na área como Gonçalo Ramos, e depois utilizar a experiência de Bernardo Silva, de Ruben Neves, de poder utilizar a capacidade do Semedo, do Chico, e tínhamos mais jogadores que podem ajudar. Então é isso que é a nossa equipa, uma equipa que está muito comprometida e faz que os resultados sejam a consequência do trabalho dos jogadores.
2: Ronaldo marcou por duas vezes, mas só uma contou, foi substituído e acabou por ser o homem do jogo pela FIFA.
3: A Croácia teve uma oportunidade logo na segunda parte que nos condicionou um bocadinho no nosso jogo. Entramos um bocadinho em stress, digamos assim, mas passado 5, 10 minutos conseguimos assentar, conseguimos ter confiança novamente. Foi aí onde criamos aquela minha oportunidade que eu marquei gol, estava um bocadinho fora de jogo, mas aí voltamos a acreditar. Depois foi o penalti e a partir daí foi um jogo sofrido, foi um jogo tac-a-tac.
2: Desta forma, Portugal defronta a Espanha, vai discutir um lugar nos quartos de final do Campeonato do Mundo, naquela que será uma reedição da final da Liga das Nações, que Portugal venceu na Alemanha em 2025. O jogo é esta segunda-feira, em Arlington, nos Estados Unidos, pelas 14 horas locais, 20 horas em Lisboa. O Instituto Português do Mar e da Atmosfera prevê para este sábado tempo quente, com o céu pouco nublado ou limpo, podendo aumentar temporariamente a nebulosidade durante a tarde no interior centro e sul. Vento fraco a moderado, cadente leste, soprando por vezes forte nas terras altas, até ao meio da manhã e a partir do final da tarde, tornando-se do quadrante a oeste, em alguns locais, litoral norte e centro, e da região sul a partir da tarde. Há a possibilidade de formação de neblina ou nevoeiro em alguns locais da faixa costeira ocidental, a sul do Cabo Mondego. Há a previsão de uma pequena descida da temperatura máxima na faixa costeira ocidental, a sul do Cabo Mondego. 30 graus.

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1: NASA leva a bola do Mundial 2026 ao espaço. Provável ciberataque na origem de falsos alertas ao público no Brasil. House of the Dragon regressa mais sangrenta e sem ninguém a salvo. Nobel defende taxar água utilizada para IA. Turquia desbloqueia acesso a contas no X de grupos LGBT e feministas. Diretores pedem novas técnicas de vigilância de exames. Portugal adquire mais 2 satélites para a constelação do Atlântico. Meta reforça controlos parentais com novas funcionalidades de IA. Enquanto Portugal faz o Amália, o E prepara modelo de IA que fala 24 línguas. Making Science lança a plataforma para gestão de inteligência artificial.
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campeonato do mundo de futebol deste ano já ultrapassou o planeta e chegou mesmo ao espaço. O crédito é da Agência Espacial Norte-Americana, a NASA, que levou a bola oficial do Mundial 2026 à órbita da Terra. A bola oficial do campeonato do mundo da FIFA foi ao espaço, anuncia a NASA numa publicação no X. Estamos a trabalhar para inspirar a próxima geração ao mostrar que a exploração do espaço ajuda a inovar a ciência do desporto e o cotidiano, acrescenta a agência. Na publicação, a NASA partilha ainda um vídeo de 4 astronautas em órbita numa altura em que a gravidade não existe. Entre piruetas e mortais, a tripulação mostra os seus dotes com a bola de futebol, passando-a entre si e fazendo até um pontapé de bicicleta.

A Defesa Civil do Brasil anunciou que o seu sistema de alerta foi desativado na sequência de uma instrução que desencadeou o envio de mensagens falsas para telemóveis num provável ciberataque. Vários brasileiros relataram nas redes sociais como foram acordados pelo som alto de um alarme nos telemóveis. A mensagem foi enviada para várias regiões do país, controlado à distância por uma pessoa externa ao Sistema Nacional de Proteção Civil, indicaram. As autoridades brasileiras anunciaram ter tomado medidas para restabelecer o mais rapidamente possível este sistema de alerta que, entre outras coisas, avisa a população sobre riscos naturais.

O economista Abhijit Banerjee, Prémio Nobel da Economia 2019, defendeu a necessidade de taxar os recursos utilizados pela inteligência artificial, nomeadamente a água consumida por centros de dados. O projeto de inteligência artificial gerou tanto entusiasmo que não conseguimos pensar em todas as consequências, disse em entrevista à agência Lusa, defendendo que em algum ponto é preciso pensar em como taxar o gasto na IA. Nesse sentido, considera que se deve pensar no preço da água, sendo que em alguns lugares usam muita água para a IA e até em locais muito secos, pelo que existe uma avaliação errada dos preços e estão a aproveitar-se disso e a construir centros de dados em lugares pouco inesperados. Os serviços de inteligência artificial implicam mais água do que outras aplicações, sendo que a geração de 10 a 50 respostas em texto de uma ferramenta de IA generativa requer cerca de meio litro de água, segundo um estudo da Universidade da Califórnia.

As autoridades turcas bloquearam o acesso a contas na rede social X de várias dezenas de associações de defesa dos direitos LGBT e de contas de grupos feministas, denunciou a associação LGBTBI turca Kaos GL. Ao tentar aceder às mesmas, o site indicou que a conta foi bloqueada na Turquia na sequência de uma ação judicial, sem fornecer pormenores, embora continuem acessíveis a partir de outros países ou através de uma VPN. Os sistemas VPN possibilitam uma ligação segura e privada entre o dispositivo do utilizador e a internet através de encriptação de dados e de ocultação do endereço IP. O grupo salientou que as atividades culturais relacionadas com a temática LGBT, habituais no mês de junho, foram efetivamente impedidas, enquanto a tradicional marcha do orgulho gay, no final do mês, está proibida desde 2015. Também foram bloqueadas pelo menos meia dúzia de contas de grupos feministas, algumas das quais com mais de 100 mil seguidores.

Os diretores escolares pedem novas formas de vigilância dos exames nacionais capazes de detectar as tecnologias mais sofisticadas usadas pelos alunos, mas também mais psicólogos, lembrando que são muito procurados antes da época das provas. O presidente da Associação Nacional de Diretores de Agrupamentos e Escolas Públicas alertou para o facto de os atuais modelos de vigilância dos exames permanecerem praticamente inalterados há décadas, apesar da evolução tecnológica que permite o recurso a dispositivos de difícil detecção. Como é que neste momento nós vigiamos os alunos na sala de aula em época de exame, como no século passado? Afirmou Filinto Lima durante uma entrevista para o podcast Lusa Extra, defendendo a abertura de um debate entre o Ministério da Educação e as escolas já no próximo ano letivo. Os alunos não podem levar telemóveis, relógios inteligentes ou qualquer outro equipamento de comunicação eletrónica para a sala de exames, mas Filinto Lima lembrou que existe hoje mais dispositivos quase imperceptíveis que podem escapar à vigilância humana. Há brincos com sistemas de comunicação, canetas inteligentes com acesso à inteligência artificial e até óculos inteligentes, em que os alunos conseguem ler as respostas em relação à questão que estão a desenvolver, enumerou. Em Espanha, por exemplo, são utilizados detectores à entrada das salas de exame para identificar dispositivos eletrónicos não autorizados, disse o diretor.

Portugal adquiriu mais 2 satélites de alta resolução à empresa finlandesa ICEYE, que são operados pela Força Aérea para reforçar a monitorização do Atlântico, adiantou o ramo. Em resposta a perguntas da Agência Lusa, a Força Aérea Portuguesa adiantou que a aquisição de 2 satélites, SAR, foi feita pelo CTI Aeroespacial, integrada pelo ramo, o CIA e o GEOSAT, no âmbito do Plano de Recuperação e Resiliência. De acordo com o ramo, estes satélites vão integrar a constelação do Atlântico, que passa agora a contar com um total de 4 depois do lançamento de 2 na primeira metade do ano. A sua alta tecnologia permitirá obter imagens com alta resolução, independentemente das condições meteorológicas e de luminosidade, permitindo dados em períodos noturnos e de nebulosidade.

meta reforçou as contas dos adolescentes com novos controlos parentais e novas funcionalidades potenciadas por inteligência artificial, que se encarregam, entre outras coisas, de notificar os pais caso detectem pesquisas que insistam em temas sensíveis. Num comunicado publicado online, a tecnológica afirmou que implementou recentemente a classificação de conteúdos do Instagram para maiores de 13 anos a nível global, o que introduz novos ajustes nas contas de adolescentes. A nova configuração, por definição, para maiores de 13 anos no Facebook, destina-se a ocultar conteúdos inadequados para adolescentes em algumas das secções mais importantes da aplicação. A medida centra-se, concretamente, na secção de notícias e nos Reels, além de limitar a capacidade dos adolescentes de interagirem com perfis, páginas, grupos e eventos que publiquem principalmente conteúdos inadequados.

altura em que se aproxima o prazo para o Governo disponibilizar ao público o modelo de inteligência artificial Amália, a Comissão Europeia escolheu o Consórcio Europa para desenvolver um grande modelo de IA para toda a União Europeia. O modelo terá 400 mil milhões de parâmetros, saberá responder nas 24 línguas oficiais da UE e chegará ao público em regime de código aberto, sendo concebido para competir ao mais alto nível das capacidades globais de IA, garante Bruxelas. Um dos objetivos da Comissão Europeia é garantir que mais cidadãos e organizações dos Estados-membros possam beneficiar dos avanços neste tipo de tecnologia, tornando a IA avançada mais acessível às empresas, investigadores e instituições públicas, independentemente da diversidade linguística europeia. Este modelo pretende ainda reforçar a capacidade da Europa de desenvolver sistemas avançados de IA, utilizando infraestruturas próprias numa altura em que a soberania europeia é cada vez mais uma preocupação no velho continente.

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2: Um incêndio deflagrou na sexta-feira à tarde em Setúbal e progrediu em direção a habitações na estrada do Val da Rosa e colocou em perigo um parque automóvel com cerca de 5 mil viaturas estacionadas, informou a Proteção Civil. Segundo o Comando Sub-Regional de Emergência e Proteção Civil da Península de Setúbal, os bombeiros tiveram a evacuar algumas habitações da zona de Val da Rosa. Às 18h45 estavam envolvidos no combate às chamas 174 operacionais, apoiados por 50 veículos e 4 meios aéreos. De acordo com a Proteção Civil, o incêndio terá tido origem de uma viatura que ardeu, tendo as chamas alastrado então a uma zona de mato. O alerta às autoridades foi dado às 14 horas e 14 minutos de sexta-feira, segundo o site da Proteção Civil. O Comando Sub-Regional de Emergência e Proteção Civil da Península de Setúbal mobilizou mais meios de combate para o incêndio. Numa das salas de audiências do Palácio de Justiça em Lisboa, o termómetro atingiu os 33 graus às 2 da tarde. Os estores antigos não impedem a entrada de calor. Cá dentro não há ar-condicionado, diz os funcionários. Segundo a SIC, chegaram relatos de outros tribunais. Na sexta-feira, o Tribunal de Seixal estava com 30 graus ao meio-dia. No Tribunal de Sintra, os funcionários tiveram de trabalhar com 32 graus Celsius. Estas queixas têm chegado ao Sindicato dos Funcionários Judiciais, que diz que, por causa do calor, têm sido canceladas nas últimas semanas entre 10% a 20% das audiências. Fala de um desinvestimento de longa data, que não foi travado pelo Ministério da Justiça. Enquanto aclarado pela SIC, o Ministério da Justiça confirma que acompanha este tema há vários anos e que há edifícios que, pelo e construção têm mais dificuldades no calor e no frio, por isso foram distribuídas ventoinhas e aquecedores. Acrescenta que, como a medida de contingência por causa do calor extremo, está em curso um procedimento de aquisição de ares condicionados portáteis para os tribunais, sem dizer quando está prevista a sua chegada. Até lá, as ventoinhas vão continuar a trabalhar. A Direção-Geral da Saúde ativou o nível 2 laranja no Plano Nacional de Preparação e Resposta Sazonal em Saúde, devido às temperaturas extremas que assolam o país. Este nível motivou um apelo por parte da Ministra da Saúde à população mais vulnerável e para evitar a exposição às altas temperaturas que se fazem sentir.
3: Sabemos que os próximos, pelo menos até dia 6, veremos como é que depois qual é o comportamento das temperaturas a seguir. Sabemos que até dia 6 o risco é elevado. E eu queria dizer, se os jornalistas estão aqui, eu agradeço-vos muito, eu queria dizer às pessoas que estão lá em casa e que nos estão a ouvir, a todos, mas sobretudo àqueles que são os nossos séniores, que são mais velhos, àqueles que têm 75 ou mais anos, que é onde o risco é maior, naturalmente que para todos, vou voltar a repetir, mas sobretudo para os mais velhos, por favor, procurem ficar em casa, por favor, estejam em ambientes, se for possível, mais frescos, não se exponham a estas temperaturas, bebam água, mesmo que não tenham sede, mas bebam água. Sobretudo, se não se sentirem bem, naturalmente, sigam as recomendações da Direção-Geral de Saúde, dos nossos médicos de família, das nossas autoridades, as nossas câmaras, as nossas autarquias, que estão a ajudar-nos com espaços climatizados, quer dizer, com espaço onde há ar-condicionado para a pessoa poder refrescar, e sobretudo, se não se sentirem bem, de facto, telefonem para o SNS 24 e telefonem, naturalmente, se for uma situação que considerem mais urgente, telefonem para o INEM.
4: Porque... Mas o que é que quer dizer? Não? Nível 2 corresponde, em termos práticos, a quê?
3: Corresponde a um nível de alerta maior, um nível mais intenso de informação junto das pessoas, em termos de campanha, e corresponde para as unidades locais de saúde, digamos, terem um nível de prontidão maior. O que é que isto quer dizer? Quer dizer que mais equipas, mas sobretudo as equipas, nós também temos equipas reduzidas, portanto não conseguimos ampliar as equipas.
2: A ministra reforçou a importância de os cidadãos recorrerem às redes de apoio locais, lembrando que as câmaras municipais e as autarquias estão a disponibilizar espaços climatizados com ar-condicionado para que as pessoas se possam refrescar. No futebol, o novo treinador do Alverca, Sérgio Ferreira, foi formalmente apresentado e garantiu focar-se na ambição e exigência para alcançar a manutenção na Primeira Liga durante a época 26-27. O técnico de 38 anos chega ao Ribatejo após sagrar-se campeão nacional de sub-19 pelo Futebol Clube do Porto, sucedendo a Custódio Castro no comando da equipa. Prometeu uma equipa técnica ousada e arrojada, procurando implementar uma nova versão competitiva sem desvirtuar a essência dos jogadores. O objetivo principal passa por garantir a permanência no escalão máximo de futebol português, o mais mais rapidamente possível. O treinador sublinhou o potencial enorme do plantel e o foco em rentabilizar os jogadores para que atinjam patamares superiores. Afirmou estar preparado para o salto das camadas jovens para a Primeira Liga, referindo que este é o momento de ser colocado à prova. Os trabalhos de campo arrancarão na próxima segunda-feira, 6 de julho, no Centro de Treinos de Palmela. O primeiro jogo de preparação está agendado para o dia 11 de junho, à porta fechada, frente ao Estrela da Amadora. O elenco oficial da Liga reserva uma deslocação difícil ao terreno de futebol do Porto, no Estádio do Dragão, logo na primeira jornada.

Dentro de poucos minutos, fique atento às notícias das 23 horas. O universo regressa logo a seguir. Continuação de uma muito boa noite.

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2: Os sucessivos cortes de água sem aviso prévio em várias freguesias do concelho de Almada, com particular incidência na costa da Caparica, poderá estar para durar. São milhares de pessoas e comerciantes afetados, sobretudo o setor da restauração. O Correio da Manhã, que avançou com a notícia, questionou a autarquia no sentido de saber para quando a normalização do abastecimento e o motivo pelo qual os munícipes não são informados previamente sobre os cortes de água e a sua duração, mas não obteve resposta. Foi encaminhado para uma página de Facebook, onde os serviços municipalizados de água e saneamento admitem dificuldades no abastecimento, mas nada consta sobre a ausência de comunicação aos munícipes relativamente aos horários e tempo de duração dos cortes, nem para quando a água voltará a correr 24 horas por dia nas torneiras. Alega-se mais que a Almada está a viver um período de grande exigência no sistema de abastecimento de água, as temperaturas elevadas e o aumento significativo da população sazonal que fizeram disparar o consumo de água. Diz ainda que a procura global tem sido superior à água que conseguimos captar diariamente dos nossos furos e que, para garantir que este bem essencial chegue a todos, estamos a implementar uma gestão solidária e rotativa da rede. No comunicado do SEMAS, refere-se ainda que já se encontra em pleno funcionamento o novo furo de captação, que em finais de julho deverá entrar um segundo furo em funcionamento, que há mais 3 furos em fase de licenciamento e outros 3 em fase de projeto, e que está previsto aumentar a capacidade de reserva e continuar a reabilitação de rede de abastecimento. Diz também que já foi reduzido ao mínimo a rega de espaços públicos e suspensas lavagens de ruas não essenciais. A Espanha disponibilizou na sexta-feira um dos 2 aviões canadenses solicitados por Portugal para apoiar o combate aos incêndios rurais no âmbito do acordo entre os 2 países, ativado previamente em paralelo com o Mecanismo Europeu de Proteção Civil. O Primeiro-Ministro Luís Montenegro anunciou na sexta-feira que Portugal assinou o Mecanismo de Proteção Civil da União Europeia e que os acordos bilaterais com Espanha e Marrocos para reforçar o dispositivo de combate aos incêndios. No âmbito do acordo com Espanha, o Governo solicitou o envio de 2 aviões Canadair e uma equipa da Unidade Militar de Emergência, um ramo das Forças Armadas Espanholas, para apoiarem no combate aos incêndios rurais. O Ministério da Administração Interna avança que Espanha disponibilizou na sexta-feira 1 avião Canadair. Portugal pediu igualmente 2 aviões Canadair a Marrocos. A Junta de Freguesia das Avenidas Novas em Lisboa esteve na sexta-feira a ser alvo de buscas da Polícia Judiciária e informou a própria autarquia. Em comunicado, a Junta de Freguesia informa que as investigações a que se referem a diversos processos de anos transatos. A autarquia garante que todos os funcionários, desde eleitos, trabalhadores e colaboradores, estão a colaborar com a investigação e a prestar declarações pela transparência e pelo apuramento cabal de toda a verdade e de eventuais alegadas responsabilidades. Na sequência das buscas, os serviços de atendimento ao público poderão estar temporariamente condicionados, acrescenta ainda a Junta de Freguesia na nota. Os diretores das escolas alertaram na sexta-feira para o risco de não conseguirem garantir que os resultados dos exames nacionais do ensino secundário sejam afixados na nova data decidida pelo Ministério, porque os problemas do processo de avaliação persistem. O Ministro da Educação, Fernando Alexandre, revelou ainda que há 2 ou 3 provas dos exames nacionais do ensino secundário por entregar aos professores avaliadores, tendo decidido adiar a data de divulgação dos resultados de 14 para 17 de julho. Filinto Lima considerou que foi uma decisão prudente adiar a fixação dos resultados, mas deixou um alerta. O dia D passou para dia 17, mas nesse dia poderemos fazer a nossa parte, que é fixar as pautas nas escolas. Neste momento, não sabemos. Nós, se queremos que isso aconteça, mas temos de aguardar. O também diretor de uma escola de Vila Nova de Gaia sublinhou que há ainda problemas e por isso o Governo decidiu estender o prazo. Na nota divulgada na sexta-feira, o Messi lamentava já eventuais transtornos na vida dos alunos, das suas famílias, dos professores classificadores e também das escolas. No futebol, Luís Montenegro deixou uma mensagem na rede social X, na qual se congratulou a seleção portuguesa pela vitória frente à Croácia e, consequentemente, passagem aos oitavos de final do Mundial 2026. Diz que o sonho continua vivo, parabéns, Heróis do Mar. Na RTP, o Primeiro-Ministro falava da alegria que a seleção deu ao país.
3: Sofri muito, já estou com pouca voz, como se nota, mas creio que foi uma vitória fantástica, uma vitória da garra, da alma, da vontade de vencer, num jogo que até começou por ser relativamente favorável a Portugal, com várias oportunidades de golo, entramos muito melhor, mas depois a Croácia fez também um grande jogo. Eu não sei, mas não tenho visto os outros jogos todos, mas este talvez tenha sido até o melhor jogo do Mundial até o momento, com emoção, com qualidade, com entrega de parte a parte e com um coração gigante da nossa equipa. Ainda para mais num dia onde estávamos efetivamente a jogar com mais um, com o Diogo Jota, que nos deixou há um ano e que faz parte deste grupo, faz parte desta equipa, faz parte deste percurso. Agora é continuar a acreditar e continuar a ultrapassar os obstáculos um a um. Esta capacidade de sofrimento, esta entreajuda, este espírito de equipa, aqueles que entram e que cumprem a mudança que se quer impor no jogo, tudo isso são os condimentos para ter sucesso. Agora, os adversários são muito fortes, são equipas muito boas e isso ficou hoje aqui muito, muito bem demonstrado.
2: Luís Montenegro esteve a ver o jogo, esteve também no balneário no final do jogo, recordou Diogo Jota.
3: Sim, uma mensagem sobretudo de os congratular, de lhes dar os parabéns, muito merecidos pelo esforço, pela superação. O jogo não estava fácil, mais a mais nesta fase final. E lembrando-lhes aquilo que lhes disse em Lisboa, numa competição como esta é preciso saber sofrer e sabermos nos levantar dos momentos menos bons. E nós temos tido momentos não tão brilhantes como aquilo que somos capazes de fazer, mas no cômputo geral a equipa é uma equipa excelente. Eles são de facto talentosos, são unidos, são trabalhadores, têm um sentido de responsabilidade muito, muito profundo. Eu fico muito impressionado sempre com a vontade que eles têm de representar Portugal, de representar todo o futebol português, todos aqueles que aqui não estão, que podiam estar, incluindo naturalmente aqueles que já nos deixaram, como é o caso do Diogo Jota e do seu irmão André Silva. Mas para além dele, para além destes, da fatalidade que infelizmente Portugal e esta equipa sofreu com uma partida completamente inesperada, para além disso há um conjunto muito, muito, muito grande de atletas no nosso futebol, no nosso desporto, que têm igual talento, mas naturalmente não podem estar todos aqui. E esta vontade de representar, esta vontade de estar aqui também em nome dos outros, em nome de todos nós, é uma coisa que nós temos de assinalar, que nós temos de enaltecer e também de estimular para o futuro, estimular este espírito e esta alma.
2: Lembrar que no final da partida, Montenegro, que assistiu ao jogo no estádio Toronto, no Canadá, falou aos microfones da RTP, vincando que foi uma vitória fantástica da garra, da alma e da vontade de vencer. O Instituto Português do Mar e da Atmosfera prevê para este sábado tempo quente, com o céu pouco nublado ou limpo, podendo aumentar temporariamente a nebulosidade durante a tarde no interior centro e sul, vento fraco a moderado, quadrante leste, soprando por vezes forte nas terras altas, até ao meio da manhã e a partir do final da tarde, tornando-se do quadrante a oeste, em alguns locais, litoral norte e centro e da região sul a partir da tarde. Há a possibilidade de formação de neblina ou nevoeiro em alguns locais da faixa costeira ocidental, a sul do Cabo Mondego. Há a previsão de uma pequena descida da temperatura máxima na faixa costeira ocidental, a sul do Cabo Mondego.
1: 28 graus. 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Seguimos juntos para mais uma hora de viagem. Boa noite.

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Aproximamo-nos do final da segunda hora do Universo. É tempo de fazer uma pausa. Retomamos viagem depois das notícias das 0 horas. Continuação de uma muito boa noite.

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2: Os sucessivos cortes de água sem aviso prévio em várias freguesias do concelho de Almada, com particular incidência na costa da Caparica, poderá estar para durar. São milhares de pessoas e comerciantes afetados, sobretudo o setor da restauração. O Correio da Manhã, que avançou com a notícia, questionou a autarquia no sentido de saber para quando a normalização do abastecimento e o motivo pelo qual os munícipes não são informados previamente sobre os cortes de água e a sua duração, mas não obteve resposta. Foi encaminhado para uma página de Facebook onde os serviços municipalizados de água e saneamento admitem dificuldades no abastecimento, mas nada consta sobre a ausência de comunicação aos munícipes relativamente aos horários e tempo de duração dos cortes, nem para quando a água voltará a correr 24 horas por dia nas torneiras. Alega ao SEMAS que a Almada está a viver um período de grande exigência no sistema de abastecimento de água, as temperaturas elevadas e o aumento significativo da população sazonal que fizeram disparar o consumo de água. Diz ainda que a procura global tem sido superior à água que conseguimos captar diariamente dos nossos furos e que, para garantir que este bem essencial chegue a todos, estamos a implementar uma gestão solidária e rotativa da rede. No comunicado do SEMAS, refere-se ainda que já se encontra em pleno funcionamento um novo furo de captação, que em finais de julho deverá entrar um segundo furo em funcionamento, que há mais 3 furos em fase de licenciamento e outros 3 em fase de projeto, e que está previsto aumentar a capacidade de reserva e continuar a reabilitação de rede de abastecimento. Diz também que já foi reduzido ao mínimo a rega de espaços públicos e suspensas de lavagens de ruas não essenciais. A Espanha disponibilizou na sexta-feira um dos 2 aviões Canadair solicitados por Portugal para apoiar o combate aos incêndios rurais no âmbito do acordo entre os 2 países, ativado previamente em paralelo com o Mecanismo Europeu de Proteção Civil. O Primeiro-Ministro Luís Montenegro anunciou na sexta-feira que Portugal assinou o Mecanismo de Proteção Civil da União Europeia e que os acordos bilaterais com Espanha e Marrocos para reforçar o dispositivo de combate aos incêndios. No âmbito do acordo com Espanha, o Governo solicitou o envio de 2 aviões Canadair e uma equipa da Unidade Militar de Emergência, um ramo das Forças Armadas Espanholas, para apoiarem no combate aos incêndios rurais. O Ministério da Administração Interna avança que Espanha disponibilizou na sexta-feira 1 avião Canadair. Portugal pediu igualmente 2 aviões Canadair a Marrocos. A Junta de Freguesia das Avenidas Novas, em Lisboa, esteve na sexta-feira a ser alvo de buscas da Polícia Judiciária e informou a própria autarquia. Em comunicado, a Junta de Freguesia informa que as investigações a que se referem a diversos processos de anos transatos. A autarquia garante que todos os funcionários, desde eleitos, trabalhadores e colaboradores, estão a colaborar com a investigação e a prestar declarações pela transparência e pelo apuramento cabal de toda a verdade e de eventuais alegadas responsabilidades. Na sequência das buscas, os serviços de atendimento ao público poderão estar temporariamente condicionados, acrescenta ainda a Junta de Freguesia na nota. Os diretores das escolas alertaram na sexta-feira para o risco de não conseguirem garantir que os resultados dos exames nacionais do ensino secundário sejam afixados na nova data decidida pelo Ministério, porque os problemas do processo de avaliação persistem. O Ministro da Educação, Fernando Alexandre, revelou ainda que há 2 ou 3 provas dos exames nacionais do ensino secundário por entregar aos professores avaliadores, tendo decidido adiar a data de divulgação dos resultados de 14 para 17 de julho. Filinto Lima considerou que foi uma decisão prudente adiar a fixação dos resultados, mas deixou um alerta. O dia D passou para dia 17, mas nesse dia poderemos fazer a nossa parte, que é fixar as pautas nas escolas. Neste momento, não sabemos. Nós se queremos que isso aconteça, mas temos de aguardar. O também diretor de uma escola de Vila Nova de Gaia sublinhou que há ainda problemas e por isso o Governo decidiu estender o prazo. Na nota divulgada na sexta-feira, o Messi lamentava já eventuais transtornos na vida dos alunos, das suas famílias, dos professores classificadores e também das escolas. No futebol, Luís Montenegro deixou uma mensagem na rede social X, na qual se congratulou a seleção portuguesa pela vitória frente à Croácia e, consequentemente, passagem aos oitavos de final do Mundial 2026. Diz que o sonho continua vivo. Parabéns, Heróis do Mar. Na RTP, o Primeiro-Ministro falava da alegria que a seleção deu ao país.
3: Sofri muito, já estou com pouca voz, como se nota, mas creio que foi uma vitória fantástica, uma vitória da garra, da alma, da vontade de vencer, num jogo que até começou por ser relativamente favorável a Portugal, com várias oportunidades de golo, entramos muito melhor, mas depois a Croácia fez também um grande jogo. Eu não sei, mas não tenho visto os outros jogos todos, mas este talvez tenha sido até o melhor jogo do Mundial até o momento, com emoção, com qualidade, com entrega de parte a parte e com um coração gigante da nossa equipa. Ainda para mais num dia onde estávamos efetivamente a jogar com mais um, com o Diogo Jota, que nos deixou há um ano e que faz parte deste grupo, faz parte desta equipa, faz parte deste percurso. Agora é continuar a acreditar e continuar a ultrapassar os obstáculos um a um. Esta capacidade de sofrimento, esta entreajuda, este espírito de equipa, aqueles que entram e que cumprem digamos, a mudança que se quer impor no jogo, tudo isso são os condimentos para ter sucesso. Agora, os adversários são muito fortes, são equipas muito boas e isso ficou hoje aqui muito, muito bem demonstrado.
2: Luís Montenegro esteve a ver o jogo, esteve também no balneário no final do jogo e recordou Diogo Jota.
3: Sim, uma mensagem sobretudo de os congratular, de lhes dar os parabéns, muito merecidos pelo esforço, pela superação. O jogo não estava fácil, mais a mais nesta fase final. E lembrando-lhes aquilo que lhes disse em Lisboa, numa competição como esta é preciso saber sofrer e sabermos levantar dos momentos menos bons. E nós temos tido momentos não tão brilhantes como aquilo que somos capazes de fazer, mas no cômputo geral a equipa é uma equipa excelente. Eles são de facto talentosos, são unidos, são trabalhadores, têm um sentido de responsabilidade muito, muito profundo. Eu fico muito impressionado sempre com a vontade que eles têm de representar Portugal, de representar todo, enfim, todo o futebol português, todos aqueles que aqui não estão, que podiam estar, incluindo naturalmente aqueles que já nos deixaram, como é o caso do Diogo Jota e do seu irmão André Silva. Mas para além dele, para além destes, da fatalidade que infelizmente Portugal e esta equipa sofreu com uma partida completamente inesperada, para além disso há um conjunto muito, muito, muito grande de atletas no nosso futebol, no nosso desporto, que têm igual talento, mas naturalmente não podem estar todos aqui. E esta vontade de representar, esta vontade de estar aqui também em nome dos outros, em nome de todos nós, é uma coisa que nós temos de assinalar, que nós temos de enaltecer e também de estimular para o futuro, e estimular este espírito e esta alma.
2: Lembrar que no final da partida, Montenegro, que assistiu ao jogo no estádio de Toronto, no Canadá, falou aos microfones da RTP, vincando que foi uma vitória fantástica da garra, da alma e da vontade de vencer. O Instituto Português do Mar e da Atmosfera prevê para este sábado o tempo quente, com o céu pouco nublado ou limpo, podendo aumentar temporariamente a nebulosidade durante a tarde no interior centro e sul. Vento fraco a moderado, com a dente leste, soprando por vezes forte nas terras altas, até ao meio da manhã e a partir do final da tarde, tornando-se do quadrante oeste, em alguns locais, litoral norte e centro, e da região sul a partir da tarde. Há a possibilidade de formação de neblina ou nevoeiro em alguns locais da faixa costeira ocidental, a sul do Cabo Mondego. Há previsão de uma pequena descida da temperatura máxima na faixa costeira ocidental, a sul do Cabo Mondego.
4: 27 graus.
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Vai sendo tempo de aproveitar o fim de semana, descansar, para retomarmos as nossas viagens pelo mundo da música na próxima segunda-feira, depois das 22 horas. Tenha uma muito boa noite e um bom fim de semana.

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